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Existe uma teoria que se chama 90-10, onde uma pessoa tem 90% daquilo que você procura em alguém, só que você foca naqueles 10% que falta. 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
3: E essa vai pra galera de São Paulo que tá aqui sem controle.

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2: Alô, Goiás, alô, Brasil, alô, gente boa, são 4:03, estamos chegando, são 4:03.

4:04. Hoje é quinta-feira, já estamos na quinta-feira, 6 de agosto de 2026. E por aqui o seu bom e velho amigo, amigo dos amigos, Cadu Alves. Feliz da vida, contente numa boa por estarmos juntos. Ó, em mais uma edição do nosso maravilhoso, glorioso e gostoso Café com Leite, o programa que é campeão em audiência. Primeiro lugar em todo lugar. É o programa que acorda você para mais um dia de alegria, para mais um dia de muito trabalho, para mais um dia de muita peleja, né? Porque a gente tem que pelejar para a gente ter o quê? O resultado positivo lá na frente. Então, de agora até logo mais às 8 da manhã, é com muita satisfação, com muito alto astral e com muita amizade que a gente segue o nosso programa. E, claro, tocando o melhor da música sertaneja para você, meu amigo e minha amiga. E eu te convido a participar e interagir através do nosso WhatsApp, acionando o nosso WhatsApp aí, ó, 984808453, para você mandar o seu beijo, o seu abraço, o seu bom dia, a sua mensagem de voz, né, de até 30 segundinhos, pra gente colocar no máximo aqui o maior número de ouvintes. Combinado? Então vai lá, senta o dedo, cutuca, cuida aí, ó, cuida, cuida. Já já tem um áudio dele, né, do amigo aí, ó, é o cuida, cuida. 984808453. Mas é verdade, a gente tem que cuidar, porque se a gente não cuidar, quem é que vai cuidar, né? Bora começar o programa com Christian Ralph, Deusa do Araguaia. Agora 4:06. 4:06, Brasil.

0: setembro, hein? Setembro, mês que vem. Céu de setembro, Rick Renner, aqui no programa Café com Leite. Ora, ora, são 4 horas e 23 minutos. Galo cantou, a hora chegou. São 4 horas e 23 minutos. Deixa eu mandar bom dia pra essa turma que já tá aqui, ó, no nosso WhatsApp, mandando recado, mandando beijos, abraços, participando, interagindo com a gente. Muito bom dia pro amigo Tião lá de Lusiânia, ele que não perde nenhuma edição do nosso programa, não é isso, Tião? Bom dia! Fala, Tião!
1: Bom dia, meu amigo Cadu Alves.
0: Bom dia.
1: Bom dia, os ouvintes da Alvorada. Que tenha

0: todo mundo. Tchau, obrigado.
1: Valeu, tchau. Uma quinta-feira abençoadíssima para você aí, amigo querido. Muito bom dia para o Matheus Borges. Matheus é motorista aí do transporte escolar, né? Tá na rodagem, tá na pista e tá ligado na Serra Dourada. Aquele abraço, Matheus. Quinta-feira abençoada para você aí, querido. Alô, Jorge Tavares, em São Bartolomeu, também com rádio ligado aqui, ó, na Serra Dourada. Bom dia, Jorge.
2: Bom dia, meu amigo Caduar. Bom dia para todos os companheiros da madrugada, Café com Leite da Serra Dourada, com nosso amigo Caduar. Bom dia para o Antônio Marques de Campalé, Goiás. Que tenha todos uma quinta-feira de saúde, bênção e paz aí. De 0 a 100 para não esquecer de ninguém. Aqui é o Jorge Tavares, São Bartolomeu.
1: É isso, é de 0 a 100 para não esquecer ninguém. Valeu, Jorge. Bom dia para o Wilson Paixão em Cristalina. Ele que estava ali com a gente na 99,5, agora está aqui na Serra Dourada, né? Ele pula de cá, pula de lá, pula de cá, pula de lá. Estou falando do amigo João da Cobra, o pescador que não é mentiroso. Está em Portugal, estou dizendo, ele não vem embora não, ele vai ficar para lá, hein? Atenção, família aí do João da Cobra. Ele vai ficar em Portugal mesmo. Tá decidido, né, João? Fica por aí, né? Ou vem embora. Grande João da Cobra, figura, gente finíssima. Alô, Divânia Moura, bom dia, querida.
3: Bom dia, Cadu, aqui abaixando o circulador da gente Tapaci. Manda um alô pra nossa turma Sarmando, vai trabalhar no BSA. Manda um alô pro Renatinho Caçambeiro e pra todos os ouvintes do seu programa. E Deus abençoe que todos tenham uma ótima quinta-feira, abençoada por Deus. Tchau, obrigado.
1: Amém, Edivânia. Vai ser, sem sombra de dúvidas, aí uma quinta-feira maravilhosa, especial, leve, saudável e abençoada. Gibrail em Minas Sul. Bom dia, Gibrail. Kleber em São Simão também ouvindo o nosso programa. Aquele abraço, Kleber. E o Vandeir José em Crixás. Alô, alô, Vandeir. Como é que você tá, meu querido? Fala comigo.
4: Bom dia, Cadu Alves. Bom dia para todos os companheiros nossos de todas as madrugadas aí. Ô, Cadu, manda um bom dia para todos os companheiros aí. Um abraço do Vandeir, do Milho Verde, cidade de Crixás. Tô aqui às margens do Rio Vermelho, nosso Rio do Ouro. E eu não vou pedir música, não, porque toda música que roda no Café com Leite são muito boas, né? O sertanejo autêntico, que o povo sertanejo gosta de ouvir. Tamo junto, irmão.
1: Valeu, Vandeir, um grande abraço, amigo querido, mas pode pedir uma música aí, né? Pode pedir a moda aí, meu querido, que a gente sapeca ela aqui, ó. Alô, Mari em Cristalina, bom dia, Mari, bom dia, Cadu. Uma excelente quinta-feira pra você, meu amigo. Olha, Cadu, manda um abraço carinhoso pra todos no assentamento Vitória, em especial pros meus sobrinhos Renata e Claudinei, um beijo pra eles lá, ok, Cadu? Ok, Mari, recado dado, recado enviado. Essa é a Mari, diretamente da Vila Andrade, em Cristalina. Tamo junto, Mari. Alô, Júlio César, na cidade de Itarumã. Como é que você tá, Júlio César? Tudo certinho, tudo bacana? Vamos que vamos, quinta-feira, tá animado? Pé direito, simbora, pra cima. Sebastião ouvindo nosso programa também, né? E Sebastião, bom dia, bom dia, bom dia. Joaquim Ferreira, esse aqui é nosso nobre amigo.
5: Bom dia, meu amigo Luiz Cadu, como é que tu tá? Tudo bem?
1: Tudo.
5: Eu tô deitado ainda, mas tô bom.
1: Tá deitado ainda, Joaquim? Levanta.
5: As orações. Meu abraço hoje vai pro Severino lá no Lago Azul. Cebado lá no Lago Azul, Pedão lá na Vista Alegre do Sentamento e Putião de Lusiana, que ele tá presente a todos os dias, né? Mesmo sem conhecer, a gente se torna sendo uns amigos. Tchau, obrigado, fica com Deus, meu irmão.
1: Valeu, Joaquim, aquele abraço, querido, quinta-feira abençoada para você e toda a família. Lúcia em Porangatu, bom dia, amiga Lúcia.
6: Bom dia, Cadu, bom dia para você e para todos os ouvintes. Um bom dia para o Valdene, Maria Marques, Tom Xangai, Renatinho Caçambeiro, Orgênio, São Miguel, Coelho, Coelha, Zé Bonitinho, Joaquim Portela, Goianinho, Rei do Laço, Peixinho e Adnê. Nós possamos ter uma abençoada quinta-feira produtiva na presença de nosso Senhor. Fique todos com Deus.
1: É isso, tá aí a nossa amiga Lúcia de Porangatu desejando aí uma quinta-feira abençoada para todos os ouvintes da Serra Dourada. Valeu, Lúcia. Alô, Francinaldo, na cidade de Itapaci. Francinaldo é o seguinte, acorda bem cedinho com a gente, dorme também com a Serra Dourada.

0: Enfim, ouvinte fiel, ouvinte assíduo da programação, né, Francinaldo?
1: Bom dia, meu amigo Cardu Alves. Aqui é o Francinaldo da cidade de Itapaci. Cardu, meu parceiro, gostaria que você tocasse pra nós aquela música com trio Parada Dura, Barra Pesada. Quero oferecer para minha mãe Luzia, meu parceiro Cardu Alves, que tá aqui já na quadra do café, para daqui um pouco a gente tomar aquele velho café para esquentar a tripa e o frio. Quero oferecer também para meu colega Gilson Popular Galega da Vila Santana, todos os dias tá na escuta do programa Café com Leite também, meu parceiro Cardu Alves. Para meu irmão Francisco também, que não perde o seu programa Café com Leite. E enfim, meu parceiro Cardu Alves, para toda a equipe aí da Rede Central, que é meu parceiro Cardu Alves, tenha um bom dia de quinta-feira. Quinto, meu parceiro Cardu Alves.
0: Valeu, Franciraldo, grande abraço. Olha, mandar um abraço pro Antônio, tá em Campo Alegre de Goiás. Bom dia, Cadu, ótima quinta-feira pra você, Cadu. Pra Marcinha Pinheiro, pra Mônica Alves. Cadu, manda um alô aí pro professor Marcos Flamenguista, pro Zé Bufunfa e também pro Jorge Tavares. Um grande abraço pra essa turma toda aí, viu, Antônio? É o Antônio, lá em Campo Alegre de Goiás. Vanusa em Paraona, tá mandando bom dia, manda beijinho e abraços aí pro esposo Antônio César, né? Ouvindo a gente na cidade maravilhosa de Paraúna. Aparecida em Chaveslândia, bom dia, Aparecida. Como é que você tá, Aparecida? Ela sempre aparece, né? Ó, tudo a ver, Aparecida sempre aparece, tá sempre aparecendo aqui na programação Serra Dourada, no programa Café com Leite. Não é isso, Aparecida? Raimundo em São Miguel, também ligado no programa Café com Leite. Aquele abraço, Raimundo. Guilherme, Santa Cruz de Goiás, aquele abraço, querido. E ela, Maria Marques. Bom dia, Maria Marques.
2: Meu amigo, uma boa quinta-feira abençoada pra você, sua família, o Coelho mais a esposa, Zé Bonitinho, Renato, Carequinha, o Peixinho, a Luz, a Dinê, Goianinha, Rei de Laço, Jesus abençoa todos.
0: Valeu, Maria Marques, um abraço, querido, um beijo nesse coração. Alô, Goiás, alô, Brasil, para tudo que ele vai falar. Senhoras e senhores, com muito carinho, Zé Humberto Caçambeiro, de Ituiutaba, Minas Gerais. Alô, Zé Humberto, fala comigo, meu amigo.
3: Bom dia, meu amigo Cadu Alves, bom dia a todos os ouvintes aí, sintonizados na rádio Serra Dourada, essa rádio que é bom ouvir. Aqui quem fala é Zé Humberto Caçambeiro, da cidade de Ituiutaba, Minas Gerais. Bora, bora, Cadu, quintou, hein? Bora acordar, bora aprumar, passar uma água no rosto, tomar uma soquinha de café, bora produzir, né? Então, bora trabalhar. Cadu, vamos mandar um alô pro nosso amigo Ricardo? Ricardo já tá ali incomodando os bezerros, ali na fazenda Buriti 2, município de Piaçu. Que Ricardo dá os bezerros, fala que ele sofre de insônia. Acordar os bezerros uma hora dessa já. Um forte abraço a todos os ouvintes aí, do Zé Humberto Caçambeiro.
0: Esse Ricardo é figura, hein, Zé Humberto? Alô, amigo Zé Humberto Caçambeiro, aquele abraço, obrigado pelo carinho da amizade e da audiência, que a sua quinta-feira seja mega abençoada e que Deus proteja você aí na estrada, na ida e na volta, ok? Tamo junto sempre. Professor Idalícia lá no Oriente, já tomando o seu cafezinho gostoso da manhã. E hoje ela tá tomando aquele café bem quentinho, né? Bem forte e aquela fatia bem delicada de queijo. Ela gosta de queijo. Então, um grande abraço aí para nossa amiga querida Idalícia, lá no Oriente. Olha a hora, são 4h33 e o galo cantou. Você já sabe, né? A hora chegou. São 4h33, Brasil.
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0: Tonique Tinoco, saudade de Matão, aqui na rádio mais querida, mais gostosa de Goiás.
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0: Tá aí a moda bonita do Zezé de Camargo e Luciano. Deu ocupado de novo. Tenta de novo. Deu ocupado? 70 de novo. 70 de novo aí. Olha a hora, são 4h38, Brasil.
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0: 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Olha a hora, são 4h31. Acorda, galo véi. Galo véi cantou, a hora chegou, são 4h31. Simbora, bora, que a festa não para. É César e Paulinho, só capilão.
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0: Então, só Capilão, César e Paulinho cantando aqui na programação da Serra Dourada. 4 horas e 43 minutos. Passou batido, passou esquecido aqui, hein, professor Idalícia? Perdão, amiga. Gente, ó, professor Idalícia aniversariando hoje, hein? Apagando as velinhas, ficando mais bela, né? Isso aí, professora Idalícia, parabéns, muita paz, sorte, saúde, sucesso, bênçãos e bênçãos aí sempre na sua vida, né? A aquisição de sempre de bons e verdadeiros amigos, carinho da família e dos amigos pra você. Alô, Oriente, hoje tem festa na cidade, professora Idalícia, bora lá comer um pedacinho de bolo da professora Idalícia? Idalícia, ó, um beijo nesse coração, tá? Parabéns sempre, sempre, sempre. Aplausos pra ela, gente. Parabéns, querida. Agora 4h45.
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0: Galo cantou, a hora chegou. São 4h45.

0: Dizem que esse amor proibido é o mais gostoso, né? Matão e Monteiro, aqui no programa Café com Leite. Será que é verdade? Amor proibido? Hã? As consequências vêm. Esteja preparado. São 4h50. Bom dia para o amigo querido Zé Inácio em Mauá. Bom dia, Zé Inácio. Alô, Roberto Santos em Lusiane, ouvindo o nosso programa. Aquele abraço. Quem mais? Adriana, está em São Simão também acompanhando o nosso programa. Bom dia também para o Zé Carlos Bittencourt em Brumado, Bahia. Grande Zé Carlos. Felicidade para você, tá, querido? Uma quinta-feira abençoada.
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0: Beijinho doce, são elas, Irmãs Galvão, aqui na rádio, que é liderança absoluta, a mais ouvida do Brasil.
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0: Primeiro lugar em todo lugar, são 4h51.

0: tá aí a Robertinha Miranda, meu dengo, aqui no programa Café com Leite. Teve também Mato Grosso e Matias, Ibiá e Gino Franco, Andorinha Perdida. Breve intervalo e eu volto já. Fica aí, rapidinho, é ligeiro. 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
0: 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Muito bem, estamos de volta. São 5 horas e 2 minutos. Olha o compromisso aí, ó. Confira 5 e 2. Tá na hora, tá na hora, tá na hora. Esse é o nosso programa
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0: Ao vivo é bem melhor, ao vivo é mais gostoso, não é verdade? Olha a hora, são 5 horas e 4 minutos, 5 e 4, tô sentindo.

0: Alô no galo, ele aparece. Então, galo cantou, a hora chegou. São 5:04. Bom dia pra Alzira, em Cachoeira Bonita. Tá ligada no nosso programa, né, Alzira? Bom dia.
1: Bom dia, Cadu. Que é Alzira, assentamento Cachoeira Bonita. Eu queria uma música, Tentei Te Esquecer, e pra você...
0: Será que é Mato Grosso, Matias, Alzira?
1: E pro Zé Fernando, Nordeste?
0: Vamos pesquisar aqui o nome da dupla que canta essa música.
1: E pra nós aqui no assentamento Cachoeira Bonita?
0: Abraço pra todos aí.
1: E tudo, o ouvinte tá, tiver ouvindo a rádio Serra Dourada. E feliz quinta-feira de manhã pra você.
0: Valeu, Alzira. Um abraço, um beijo nesse coração, querido. Uma quinta-feira abençoada pra você e pra todos aí do assentamento aí de Cachoeira Bonita. Maria Zilda em São Miguel. Bom dia, Maria Zilda.
2: Super potente.
0: Olha eu falando
2: aí. Vamos falar isso, Cadu. Esse negócio aí tá capente, não presta.
3: Bom dia, Cadu. Tudo bem com você?
0: Tudo, querida.
3: Bora lavar a vazia?
0: Opa, tô agora.
3: Roupa na máquina pra bater.
0: A vida não para, né, Maria Elza?
3: Levantei, era umas 3 horas, perdi o sono, não dormi mais.
0: Eita.
3: Tô aqui te sentando. Manda um alô aqui pra nós aqui. Tudo de bom pra você, tchau.
0: Valeu, Maria Zilda. Continua com a gente aí, tá? Sua audiência é muito importante pra nós, da Serra Dourada. Um beijo nesse coração, um abraço, né? Bom trabalho pra você aí, é vida que segue. A vida é assim, né, amiga? Então que você tenha aí uma quinta-feira abençoadíssima, de muita alegria, de muita emoção e de muita saúde. Tamo junto, Maria Zilda. Alô, Chiquinho em São Miguel. Fala comigo que eu sou seu amigo. Quer ver?
4: Fala comigo que sou seu amigo, Cadu. Aí, ó. Bom dia para você e para o Goianinho, Rito Lacho, Joaquim Preto, Carlinho da Mata, Valdônio Carlos Guanabara, Paula na Roda Vera e Roberto da Casa Carmachim, o Valdinei lá na Fazenda do Machadinho, João Batista no povoado JK, Dona Dabo na Rua 17. Valeu, valeu, meu brother.
0: Valeu, Chiquinho. Forte abraço, querido. Olha, bom dia para Maria Aparecida, né? A Maria lá da Fazenda, Maria da Fazenda Samambaia. Cadu, hoje minha filhada tá fazendo 16 anos, é a Laura. Manda um alô aí pra ela. Alô, alô, Laura, um beijo nesse coração, querida. Muita paz, sorte, saúde, sucesso, felicidade, bênçãos e mais bênçãos na sua vida. Parabéns, parabéns pra Laura. Cadê a salva de palmas pra ela, moçada? Parabéns, Laura, o carinho da família e dos amigos pra você, sempre. Alô, Francisco Lopes, fala comigo, Francisco Lopes, bom dia.
5: Bom dia, Cadu, como é que vai, meu amigo? Tudo bom? Aqui é Francisco Lopes da Velha Cruz, aqui do setor aeroporto, recanto dos amigos, mandando pedir uma música, Cama Fria com André Andrade, oferecer pro Tanguarda, pra todos os funcionários da Vale do Verde, todos os funcionários da Copa Rubi, todo mundo que está ouvindo sua música, aí, e também todos os ouvintes. Deus abençoe você, fica com Deus, amigo Cadu. E dá um abraço também e mandar um alô também pro Pimentinha. Fala pro Pimentinha que eu tô esperando.
0: Valeu, querido, um grande abraço, obrigado pelo carinho, da amizade, da audiência, nosso amigo querido aí, ó, Francisco Lopes. Alô, Roberto Santos em Lusiânia. Aquele abraço, querido. Alô, Adenilson, na Fazenda Sabiá, pertinho ali de Rio Verde, né? Mandando beijos e abraços aí pra esposa Zenilda e pra filha Ana Carolina. Boa quinta-feira pra vocês aí, Regis de Minas Sul. Bom dia, amigo querido Regis, né? Tá lá sintonizado na Serra Dourada. Isso aí, amigo, que tenhamos uma quinta-feira abençoada, né? Nilva em São Simão. Bom dia, Nilva. Como é que você tá, querida? Maria Laura em Cristalina. Bom dia, meu amigo Cadu, aqui é Maria Laura de Cristalina, bairro Cristalina, Cristalina Velha, filha do Mariozão Botafoguense, estamos aqui curtindo a Serra Dourada. Bom dia para você, para Mari da Vila Andrade, abraço para Marcinha Pinheiro, professor Marcos, né? Também aí para Grazi Tavares, lembrando que a Grazi começa às 8 da manhã, a hora dessa ela tá dormindo, será que tá dormindo ou tá lá preparando o programa? Hã? Só ela vai saber, né? Isso, adeus. Então, às 8 da manhã ela chega. Chega a Grazi Tavares para comandar aí o Manhã Show. Então, um grande abraço. Valeu, Maria Laura em Cristalina. Bom dia pro...

0: Claudino em Goianésia. Como é que você tá, Claudino? Paulo Henrique na cidade de Itapaci. Grande Paulo Henrique. Paulo Henrique Rezende, minha gente, Itapaci, tá lá na Tirada do Leite, na Fazenda Cotovelo, mandando beijos e abraços aí, e aquele bom dia todo especial, mais especial mesmo, para a esposa Thalita Mariano e para a filha Júlia Rafaela. E ela apareceu aqui, quando ela aparece, até o galo canta. Galo cantou, a hora chegou, 5:09. Galo cantou, Marcinha Pinheiro chegou, e ela tá dizendo aqui, Cadu, hoje estou me acabando com um café da manhã maravilhoso, Cadu. Hoje estou aqui... Eita, nós! Tô saboreando uma brusqueta apimentada, bem apimentadinha, gostosa. Eita, nós! Brusqueta é bom, hein? Tava pesquisando aqui o que é brusqueta. Dá um Google aí pra você ver que coisa boa, que coisa gostosa. Ô, Marcinha Pinheiro, aquele abraço, querida. Uma excelente quinta-feira. Tá tomando champanhe mais não? Agora é cappuccino e brusqueta, né, Marcinha? Simbora, bora! Sula Miranda, seu olhar, cadê o galo? Galo canta, a hora chega. São 5:10, 5:10 na rádio mais top e mais gostosa do Brasil.
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0: Primeiro lugar em todo lugar, 5:10.

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0: Tá aí a música do Amado Batista, o mais amado do Brasil. Eu, de fato, adoro. Meu doce amor, aqui no programa Café com Leite. Teve também Teodoro Sampaio, Daniel e Chico Rei Paraná. Fatalidade, para você não perder a hora, confira. São 5h25, Brasil, 5h25. Deixa eu mandar um grande abraço aqui pro Paulo Henrique, na cidade de Itapaci. Tá lá ligadinho com o nosso programa, né? Paulo Henrique, na Tirada do Leite, na Fazenda Cotovelo. Mandando bom dia especial para a esposa Thalita Mariano e para a filha Júlia Rafaela. Tamo junto, Paulo Henrique. A Marcinha Pinheiro em Cristalina, tá lá firme e forte até agora, saboreando a brusqueta, né? Ô, brusqueta boa! Rapaz, tava dando uma pesquisada aqui, apetitosa essa brusqueta, hein? Manda bom dia especial aí pra Antônio Marques, de Campo Alegre de Goiás, Renatinho Caçambeiro, Zé Bufunfa, Mãozinha, Professor Leone, Boca Fotógrafo, Marcelo Vascaíno, grande Marcinha Pinheiro, aquele abraço, querida! Muito bom dia também pra Vera, Verinha, na cidade de Cocalzinho. Bom dia, Vera, fala comigo.
1: Bom dia, meu amigo, tudo bem com você? Bora tomar aquele cafezinho?
0: Bora.
1: Passado na hora.
0: Só agora. Hoje.
1: Tchau, obrigado.
0: Valeu, Verinha, um ótimo café da manhã pra você aí, amiga. Ailton, Mato Táxi Guerreiro, Valente, tá na pista. Bem lembrado, hein, Ailton? Curva pro fim de semana, quintou, né? Pra sexta é um pulo, pro fim de semana então, ó, no estralado dos dedos. Valeu aí, o Toma do Táxi em São Miguel. Gente fina, gente fina, gente boníssima. Mari em Cristalina, retribuindo aí o alô especial da Maria Laura, Mariozan e Mari de Cristalina. Júlio César, valeu Júlio César, aquele abraço na cidade de Itarumã. Maria Lúcia em Cristalina, pro esposo Vicente, que tá lá firme e forte na Tirada do Leite, no sítio Santa Rita, no PA 3 Barras em Cristalina. Bom dia pro Ulisses Soares em Cocalzinho. Alô, alô, Ulisses, como é que você tá, garotão? A Edilene Moreira em Cristalina, também ouvindo o nosso programa, né? Tá mandando um beijo especial aí pro marido José. Tá lá no curral, lá na Tirada do Leite, tá na lida do dia. Alô, seu José, aquele abraço, querido. Abraço também pro Valdeir, na cidade de Itapaci. O Valdeir, motorista do caminhão de coleta aí de Itapaci. Mandando bom dia pra companheirada aí, ó. Nélio, Dizon, Manteiga e pro Renatinho Caçambeiro. Aquele abraço, Valdeir. Agora são 5h28. Canta, galo. Cadê você, galo? O galo canta e a hora chega, né? Galo cantou, a hora chegou. São 5h28.
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0: Jorge Luiz e Fernando e o Sagrado Conselho de Pai. Quem ouve os pais se dá bem na vida e é abençoado. 5h28.

0: Aí, a música do Jorge Luiz e Fernando, Conselho de Pai. E Conselho de Pai é: filho, a vida nem sempre será fácil, mas seu caráter vale mais do que qualquer conquista. Trabalhe com honestidade, trate as pessoas com respeito e nunca, nunca desista daquilo que acredita ser certo. Olha a hora, Brasil, 5h31.
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4: Caxambu, acabou que era chefe, mas mestre mesmo em matemática, sabe? Ah, aí um dia ele foi dar uma palestra sobre matemática avançada, sabe?
5: Sei.
4: Aí foi o motorista dele levando ele no carro e o motorista começou a fazer gracinha e falou assim: ô, esse trem seu aí é fácil demais, moço. Eu troco sua profissão pela minha qualquer hora. Ele falou: é, então beleza, me dá sua roupa de motorista aí, você pega a minha e vai lá e dá a palestra. Aí beleza, sabe? Ah, chegou lá no dia da palestra e ele, vestido de motorista, sentou lá no fundo da plateia e o motorista tá lá na frente, né, pagando esse bichão.
5: E aí?
4: Aí de repente uma pessoa fez uma pergunta difícil, moço. Ele virou e falou assim: ó, essa pergunta sua é tão fácil que até meu motorista vai responder essa aí.
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0: Oi, gente querida, estamos de volta às 5 horas e 32 minutos. O Brasil inteiro ligado aqui na mais gostosa.
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0: Bom dia, bom dia, bom dia.
7: Bom dia, bom dia.
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0: 5h35.
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0: Nerildo e Nerivan inveja. Olha a hora, minha gente querida. São 5h35. Tá na hora, tá na hora, tá na hora.

0: Olha, você sabe qual é a melhor arma para inveja alheia? É o silêncio. É, 99% segredo e 1% fé. O resto, Deus vai ajudando e prosperando. A melhor resposta para a inveja, meus amigos, não é a discussão, tá? Mas a confiança em Deus. Quem anda debaixo da vontade dele, não precisa provar nada, nada, nada. Na dica, pra ninguém, é vida que segue. Sai pra lá, invejoso, sai fora. Nerilda e Nerivan, inveja, que na programação da Serra Dourada, aqui no nosso Café com Leite, são 5h40.
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0: 984808453. Estou esperando a sua mensagem. Até agora não vi a sua mensagem, o seu recadinho. O que você está fazendo que até agora não mandou mensagem? Tira um tempinho aí, vem prosear com a gente. Chitãozinho e Chororó, metade de alguém. Olha a hora, são 5h40, Brasil. Galo cantou, a hora chegou, 5h40.

0: Tá aí, clássico da nossa música maravilhosa e gostosa. Chitãozinho e Chororó, metade de alguém. Agora 5 horas e 42 minutos. Olha a hora, são 5 e 42. Deixa eu mandar bom dia. Pra quem? Pro amigo querido Manuel Martins, na cidade de Itapaci. Bom dia, Manuel. Alô, Maria Elza, em Itapaci. Bom dia, Maria Elza. Sinésio Nogueira, em Itarumã. Abraço também pro Juarez Pereira, Nova Iguaçu. Alô, Juarez, bom dia. Fala comigo.
1: Bom dia, Cadu, aqui é Juarez de Nova Iguaçu de Goiás. Pimentinha sumiu de nós, né? Agora você ficou no lugar dele até acabar a política. Ele agora é político, né?
0: Muito bem, agora 5 horas e 44 minutos. Bom dia, bom dia, bom dia pro amigo Valdivino em Campo Alegre.
2: Bom dia, Cadu Alves. Bom dia, ouvindo a Serra Dourada. Quinta-feira abençoada para todo mundo, é o Valdivino.
0: Aquele abraço, Valdivino, tamo junto. Abraço pra Flávia em Minas Sul. Tudo certo aí, Flávia, tá ligadinha na programação. Flávia e família, né? Um abraço pra todos aí da família da Flávia em Minas Sul. E uma quinta-feira abençoadíssima de muito trabalho e muitas realizações. Agora 5h44. Lourenço e Lorival, adeus mãezinha. 5h44.
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Olha a hora, minha gente, são 5h49. Chega me cantando Pedro Bento e Cé da Estrada. E o nome do modão? História Triste. Olha a hora, são 5h49, Brasil.

E olha a hora, minha gente querida, são 5h55, milionário José Rico, um beijo e um adeus. Lembrando que daqui a pouquinho, às 6 da manhã, tem a nossa reflexão do dia, maravilhosa. E hoje o tema é família. Família é tudo, né? Daqui a pouquinho, às 6, reflexão do dia, imperdível.

0: Tá aí, saudade boa, saudade gostosa, um clássico da música sertaneja. Esse é o João Mineiro e Marciano, Aurora do Mundo, aqui no programa Café com Leite. Teve também Milionário José Rico, Rio Negro e Solimões, e Pedro Bento e Zé da Estrada. História triste. Um breve intervalo e na volta teremos a nossa reflexão da manhã preparada, linda, maravilhosa, só para você. Para você começar bem o seu dia. Segura aí, daqui a pouquinho a gente volta.
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Está no ar mais uma reflexão do dia. E a reflexão de hoje, dessa quinta-feira, especialmente para Jane, no Arizona, Vânia Alves, em Corumbá de Goiás, João Carlos, na Fazenda, Dois Irmãos, em Itajá, Maria de Fátima, São Miguel, Maria das Dores, em Cocalzinho, Ailton Mototáxi, em São Miguel, Hudson, Santa Maria, Distrito Federal, e o pai Antônio, em Lusiânia. Pro Luiz Antônio, Caldas Novas, Idalina, Cristalina e Júlio César, em Itarumã. Olha, família é um dos maiores presentes da vida. Nem sempre é perfeita. Nem sempre concordamos uns com os outros. E às vezes, as diferenças machucam. Ainda assim, é nesse espaço que aprendemos as primeiras lições sobre amor, paciência, perdão e cuidado. Em meio à correria do dia a dia, é fácil acreditar que sempre haverá tempo para dizer eu te amo, pedir desculpas ou simplesmente estar presente. Mas a vida nos lembra que o tempo é precioso. Os momentos mais valiosos raramente são os grandiosos. Muitas vezes são uma conversa à mesa, um abraço sincero ou um gesto de atenção quando alguém mais precisa. Cuidar da família não significa que tudo será fácil. Significa escolher o diálogo em vez do orgulho, a compreensão em vez do julgamento, e a união em vez da distância. Cada pequena atitude de carinho fortalece os laços que sustentam uma casa. Pergunta para refletir hoje: se hoje fosse a única oportunidade de demonstrar amor à sua família, o que você faria de diferente? Que o dia de hoje seja uma oportunidade, uma grande oportunidade para valorizar quem caminha ao seu lado. Cultivar a gratidão pelos momentos compartilhados e lembrar que o maior legado que podemos deixar é o amor que oferecemos às pessoas que chamamos de família.

0: Olha, quando dedicamos o dia ao Senhor, cada passo é guiado por sua sabedoria, cada desafio é fortalecido por sua graça e cada vitória glorifica ao nome do Senhor Jesus. Pense nisso e comece bem o seu novo dia, sua nova quinta-feira. Sim, bora, bora! Ao vivo! Bom dia! Você tá boa? Essa é a nossa queridíssima telefonista ali, né? É, a nossa secretária ali, ó, que tá sempre nos ajudando, sempre administrando, né? A nossa programação, os recadinhos, as participações e as inscrições. O nome dela é Maria Vitória, gente finíssima, gente boníssima. Você tem aí um dia maravilhoso e abençoado, tá, querida? Vamos embora, são 6h13. Deixa eu mandar bom dia pro Carequinha. Carequinha, gente fina, gente boa. Tá sempre acompanhando a gente, né? Fala comigo, Carequinha. Fala comigo que eu sou seu amigo.
1: Bom dia, meu amigo Cadu Alves. Aqui quem fala é o Carequinha do Boteco, hein? O rei da cocada, tudo bom? Manda aquela especial para minha esposa, para o Peixinho, Maria Matos, Renatinha Caçambeira, Edilson Queiroz, Antanguá de Setor Porto, a Maria, o Zé Costa da Fazenda Beia, o Craito, o Edberto, sua esposa, Dona Nícia, na Fazenda Jatobá, na Terra do Leite. E manda para nós o modão do Amado Batista. Tchau, obrigado.
0: Valeu, Carequinha. Aquele abraço, querido. Alô, Simão em Caiapônia. Bom dia, bom dia.
2: Bom dia, meu amigo da Serra Dourada. Um abraço a todos que estiverem ouvindo o som da Serra Dourada. Em toda a região do estado de Goiás, Massinha Pinheiro, Coelho, Joaquim Portela, Professor Leonda, Renato Caçambeiro, Antônio Xangai. Aquele abraço, que Deus ilumine vocês sempre. Vocês moram em meu coração e não pagam aluguel. Um abraço do Simão Paraíba, Força do Amor em Caiapônia e a todas as nossas autoridades deste lindo paraíso.
0: Rapaz, o amigo Simão aí tem uma pegada de locutor, hein? Faltou só finalizar. Sim, Simão, ó, Serra Dourada, apaixonada por Goiás. Rapaz, o homem tem a voz, hein? Ele tem o molho aí pro rádio. Aquele abraço, Simão, Caiapônia, Diamante Negro, cantor em

0: Cristalina, aquele abraço, querido Edilson em São Simão. Waldson em São Miguel, fala comigo, Waldson.
1: Bom dia, meu amigo Cadu. Aqui é o Waldson de São Miguel do Araguaia. Cadu, manda um abração pro meu pai, Benedito, que tá aqui, José Gomes. Veio do Cocalim pra tratamento e tá aqui sobre o cuidado do filho. E se for possível, a moda do Sérgio Reis. Um pai trata de filho, mas um filho não trata um pai. Ainda tem ainda que trata. Tem um aqui. Tchau e obrigado.
0: Aquele abraço, Valsolo, seu Benedito. Muito obrigado pelo carinho da amizade, da audiência. Vai dar tudo certo. É Deus no comando sempre. Ele não nos abandona. Tá sempre com a gente. Sempre nos abençoando. Sempre nos iluminando, né? E vamos colocar aí nas mãos do Papai do Céu que para ele não é impossível. Tudo é possível aos olhos do Criador. Tenha certeza disso. Vai dar tudo certo aí, viu? Amigo querido Valdson. Tamo junto. Gente boníssima. Nobre amigo Waldson em São Miguel. Léo na Fazenda Jatobá, tá lá conferindo a gente, não é isso, Léo?
2: Bom dia, Cadu, beleza, é o Léo aqui de novo, da
0: Fala,
2: Fazenda
0: Jatobá.
2: Léo. Manda um alô pra todos aqui da região da Jatobá, pro Tumé, ali na Fazenda Jatobá também. Pra todos nós, Zé Carlos, e Pacílio e Quartu aqui, mas eu, mas tá tirando leite, valeu, obrigado.
0: É isso aí, Léo, não tem esse negócio de novo não, meu amigo, pode aparecer quantas vezes você quiser. Os ouvintes da Serra Dourada são todos, ó, todos bem-vindos na programação mais gostosa do Brasil, o que seria de nós aqui, ó, fazendo rádio sem vocês aí. Então não tem esse negócio de novo não, Léo, pode aparecer mais vezes aí, amigo, tamo junto sempre. Um bom dia pra você, uma quinta-feira abençoadíssima. Alô, Edson e Unaí, aquele abraço, amigo querido Edson, é isso aí, ó, tamo junto sempre, né? Fé no coração, amor e é vida que segue. A Maíra e Ita já ouvindo a gente, a Solange em Cristalina, quem mais? Jamerson, como é que você tá, garoto? Jamerson em Cristalina, José Davi e Vânia Tavares ouvindo a gente em Cristalina. Aí é o casal apaixonado e arrojado lá de Cristalina, né? José Davi e Vânia Tavares. Ana Tita em Minas Sul. Aquele abraço, Ana Tita. Como é que você tá? Quinta-feira maravilhosa e abençoada. Galo cantou, a hora chegou. São 6h17, bora de moda? Já prosseamos demais, não já? Que até espumamos o canto da boca. Então, bora de moda. Vamos cantar, meu povo. Porque quem canta seus males espanta. Vamos começar bem a quinta-feira assim, ó. Com a dupla Paixão do Brasil, Gene Geno, o Gavião. Olha a hora, 6h17.

Pirâmide do Amor, é Dudu, que Dalvan, aqui no programa Café com Leite. Agora são 6h26. 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Tá aí, ó, integrando a equipe de sucesso da Rádio Serra Dourada, liderança absoluta. Então fica aí, alerta, hein? A turma boa de Caldas Nova e região, às 14h, ao vivo, no comando aí da tarde mais gostosa do Brasil, na comunicação viva e vibrante, né? Com a voz aveludada da nossa amiga querida Paty Brito, comunicadora da Serra Dourada, Caldas Novas, a partir das 14h. Anota aí pra você não se esquecer. Olha, mandar um grande abraço aqui pra Jane em Orizona. Bom dia, Jane. A Thalia em Bonópolis. Bom dia, Thalia. Thalia Barcelos em Bonópolis, né? Para os filhos Adílio, Oliver e a Tayla. É isso? Tayla. Tayla, Odílio, Oliver e a Thalia Barcelos em Bonópolis. Boca Fotógrafo na cidade boa de Seara. Manda bom dia aí para toda a população do povoado Impoeira, município de Posse, especialmente pro tio Adalício. É, quem mais? É o Adalício, né? Ô Adalício, Adalício das Verduras. Ó, o Cadu, tô viajando aqui, ué. É o Adalício das Verduras, Silvio das Verduras, Ivan das Verduras, Adelaide das Verduras, também o tio Deja do Bar e o Vicente, irmão do Quintino, assinado Internacional Boca Fotógrafo. Abraço para os meninos lá da Mega Watt Serviços Elétricos, em Luiz Alves, Nenê Engenheiro Eletricista e o Pedro Eletricista. O pessoal tá lá na boa audiência, na boa companhia da Serra Dourada. Viviane, na cidade de Itapaci. Bom dia, Viviane. Jadão, em São Simão. Aquele abraço, querido. E o professor Marcos, em Cristalina. E o galo canta, a hora chega. Galo canta, a hora chega. Cadê o galo? 6h29, Brasil. 6h29. Pra você em casa, no trabalho, no sítio, na chácara, na fazenda. Alô, você, amigo padeiro. Nosso abraço do tamanho do Brasil. Pra você, caminhoneiro, o nosso abraço também do tamanho do Brasil. Tamo junto.

Boa. Velhos e bons momentos do passado, ao som de Adair Alexandre, que clássico! Amantes, inimigos, aqui na programação Serra Dourada, no nosso Café com Leite. Teve também do Duque Dalvan e Léo Magalhães, metade dessa conta. E olha a hora, são 6h31, Brasil, 6h31. O galo chegou, a hora chegou, 6h31. 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
1: Muito bem, estamos de volta. São 6h37. Seja sempre bem-vindo aqui, ó.
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1: É eu.
2: Ricardo Alves.
3: Bom dia.
2: Bom dia.
1: Literalmente feliz da vida, acreditando em dias melhores, acreditando em você. Vai dar tudo certo. Mande a solidão para outro lugar e abra espaço para uma nova vida, uma nova página, uma nova história, um novo recomeço, sempre vale a pena. Olha, são 6h38, lembrando que logo mais às 14h, Caldas Novas já vai ter aí a programação local, hein, na Serra Dourada. Alô, alô, Caldas Novas e região, Rádio Serra Dourada, aí, ó, para fazer alegria, né? Para movimentar ainda mais a cidade, na comunicação da locutora Paty Brito, a partir das 14h, você não pode perder, não, tá? 14h, a Paty Brito entra no ar com alegria e alto astral, comunicando no microfone potente da Serra Dourada. Enquanto isso, a gente segue aqui, ó, abraçando com muito carinho Edilson, Edilson José em São Simão, Waldson em São Miguel, aquele abraço, Waldson, a Maria Aparecida em Lusiânia, Léo na Fazenda Jatobá, Ana Tita em Minas Sul, bom dia Ana Tita, Viviane na cidade de Itapaci, a Jana em Arizona, Diva Oliveira em Posse, tudo certo aí Diva, obrigado pelo carinho da amizade e da audiência, ela sempre tá acompanhando a gente, não é verdade? A Idalina lá em Cristalina, fala comigo Idalina, até rimou, ó, Idalina em Cristalina.
4: Cadu, bom dia, aqui é a Idalina da Cristalina, da Vila Andrade. Vou mandar um abraço para Maria Amélia nas Três Barras e para o esposo dela, sou João. Viu? Um abraço, Cadu. Manda um alô para a Idalina também.
1: Valeu, Idalina. Um abraço, um beijo, querido. Uma quinta-feira abençoada. Diva Oliveira em Posse. Bom dia, Diva. Diva, tá que se inscreve aqui, ó, na promoção Celular Novo com a Serra Dourada. Tá querendo ganhar esse Galaxy A37, né, Diva? Eu sei que tá. Quem não tá querendo faturar esse Galaxy maravilhoso? Ronilda, em São Simão, aquele abraço, Ronilda. Professora Leone, em Cocalzinho, fala comigo, professora Leone.
5: Alô, Cadu, bom dia, um forte abraço. Um abençoado dia a todos nós, especialmente ao Coelho, Antônio Xangai, Joaquim Portelo, Simão Paraíba, Renatinho Caçambeira, Marcinha Pinheiro, Roquinho, José Lio de Melo, Barbinha, Silveira, o Simão Owen, gente boa que está sempre ouvindo Serra Dourada, né? Todos amigos.

0: ouvintes. Um forte abraço e uma feliz e abençoada quinta-feira.
1: Valeu, professora Leone. Seja sempre bem-vindo à programação Serra Dourada, meu querido. Bruno Ramos, em Minasul, está ouvindo o nosso programa, né? Isso, Bruno. A Gorete, em Cristalina. E a Marcinha Pinheiro, ouvindo a gente em Cristalina. Ela mandou um áudio para a gente aqui. Passa ou não passa, Marcinha? Pode apertar o play, pode colocar no ar. É segredo, é confidencial. O que é esse áudio aí? Hã? Sim, bora, são 6h40, olha, deu ok aqui, então é por sua responsabilidade, hein, Marcinha, ó.
2: Bom dia, Cadu, tudo bem? E aí, você já foi na feira hoje?
1: Já, machixe? Demais.
2: Cadu, mandar um abraço pra minha prima Sandra Pinheiro, lá no sítio Nossa Senhora Aparecida, pra vizinha dela Patrícia, e pra todos os ouvintes que estão escutando a Serra Dourada nesse exato momento. Abraços, Marcinha Pinheiro. E um abraço também para todas as minhas companheiras de trabalho no Colégio Ágora.
1: É isso aí, Marcinha. Nossa Senhora da Bahia, mas foi muito machiste, minha amiga. Cê tá doido. Dá um galopé, viu? É, um galopé bom, gostoso. Terminou de comer a brusqueta aí já, Marcinha? Marcinha tá, disse que tava comendo brusqueta lá, ó. Bem apimentadinha. Abraço pra Keila em São Simão. Bom dia, Keila. Aqui é a Keilinha.
3: Bom dia, Cadu. Bom dia pra você e para todos os seus ouvintes, Cadu. Cadu, o Delvan pediu...

0: Obrigado!
1: É isso aí, Keila. Obrigado pelo carinho, na amizade, da audiência. Abraço pra todos aí da PAI. Pessoal sempre acompanhando a gente. A gente fica feliz e agradecido pelo carinho sempre. Valeu, Keila. Sônia Mendes, na cidade de Itapaci. Pegando você de novo aqui no Pulo do Gato, hein, Sônia? Tá aqui digitando, ó. É, Sônia. Piscou, é flash. Sônia Mendes, da cidade de Itapaci. Um abraço, querido. Um beijo nesse coração. Uma quinta-feira maravilhosa e abençoada. Bom dia, Cadu, Max, Gabriel e Giovana, Edna Lima, lá em São Miguel do Araguaia.
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1: Rapaz, eu achei que aquele ia vender machixe. Pareceu ou não pareceu? Olha o machixe. Quem quer machixe? Tem machixe aí, Guilhinha? Tem. Machixe é bom demais. Milionário José Rico e a vontade dividida. Olha a hora, 6h45.

0: Tá aí as gargantas de ouro do Brasil, Milionário José Rico, Vontade Dividida. Olha, Divina, Divina de Trindade tá ouvindo a gente, tá perguntando aí o que que é brusqueta, o que que é, e vamos falar aqui o que que é, né? Olha, Divina, brusqueta é um famoso antipasto, italiano, feito com fatias de pão, tostado, esfregadas com alho, regadas com azeite e cobertas com ingredientes frescos, né, como tomate, manjericão e queijo. Então, uma observação aqui, ó, pra brusqueta, olha, quase, a brusqueta ficar gostosa, ela tem que ser esfregada, esfregada no alho, aí fica bom. Matou a curiosidade, Divina? Faz aí pra nós, é uma delícia.
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0: Marcinha adora, todo dia uma brusqueta. Me apaixonei, Eduardo Costa. 6h48, Brasil, levanta, tá na hora, a hora é essa. Olha a hora, minha gente, são 6h48. Galo cantou, a hora chegou. 6h48.

Costa, me apaixonei agora, 6h51. Bom dia pro Mãozinha em Cristalina, pra esposa Marisa, pros dois filhos Manuel e Jonathan, e os dois netos, né? Como é que é o nome? Cálio, Alice, é isso? Cálio e Alice, e a grande amiga Marcinha Pinheiro, e a querida sogra Rosinha. Tá aí recado dado, Mãozinha em Cristalina, agora 6h51. Serra Dourada. Darlinda Lena, fotografia, 6h51.

0: Bruni Marrone, amor não vai faltar. E não pode faltar, né? Você tá doido de faltar, amor. Agora 6h57. Deixa eu mandar um abraço aqui pro Mãozinha em Cristalina, tá ouvindo a gente aqui na programação Serra Dourada. Quem mais? O Jerônimo na cidade de Itajá, Ivaneide na cidade de Unaí, Pedrinho lá em São Miguel, tá, que se inscreve aqui na promoção, celular novo da Serra Dourada, né, Pedrinho? Boa sorte pra você, meu querido. Bom dia, Maria Vitória, como é que você tá? Danadinha, acordou? Deixa eu... Rapaz, qual que é o botão que aperta aqui? Rapaz, tem tanto botão aqui que a gente não sabe qual que é. Vou apertar isso aqui, vamos ver. O que que acontece se apertar esse botão? Será que liga o microfone da Vitória? Deixa eu apertar. Ah, saiu, foi o Galo. Galo cantou, a hora chegou, 6h58. Agora sim, Maria Vitória, bom dia, amiga.
1: Bom dia, Cadu. Bom dia, ouvintes da Rede Serra Dourada. Tudo bem?
0: Isso aí, Maria Vitória, tá aqui, ó, ouvindo, trabalhando, né? Porque aqui a gente ouve a rádio e se diverte ao mesmo tempo, não é, Maria Vitória?
1: É isso aí, a gente se diverte bastante.
0: É uma conexão, uma coletividade.
1: Com certeza, todo mundo em grupo.
0: Maria Vitória, tem gente mandando um beijo e um abraço pra você aqui, ó. É a Marcinha Pinheiro de Cristalina.
1: A Marcinha, um beijo.
0: Rapaz, ó, o que ela escreveu aqui, ó. Cadu, dá um cheiro, um abraço aí por mim, na Maria Vitória. Ela é lindinha. Fala pra ela. Apaixonei no jeitinho meigo dela. Ela é show de bola. É um pão de mel.
1: Ô, Marcinha, obrigada, mulher. Muito obrigada mesmo. Um beijo pra você, viu?
0: Vamos que vamos, Maria Vitória?
1: Vamos que vamos.
0: O dia tá só começando?
1: Tá só começando.
0: Qual que é o plano pra hoje, essa quinta-feira?
1: Ah, hoje é ir pra faculdade, descansar também um pouquinho antes de ir. Uhum. E só, Cadu, e você? Quais são os seus planos?
0: É chegar em casa e dormir.
1: É isso aí, ótimos planos.
0: Vamos que vamos, bom trabalho pra todos nós, né, Maria Vitória?
1: Bom trabalho pra todo mundo.
0: Quantas horas aí no relógio aí, Maria Vitória?
1: Agora é 6h59, bom dia.
0: Chama o Galo, Maria Vitória.
1: Vem, Galo!
0: 6h59.

0: aí a moda bonita do César Menotti e Fabiano, aqui na programação da Serra Dourada, pijama em lua de mel. Olha a hora, são 7:01 e eu volto já, não vai demorar não, é rapidinho.
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3: Compadre, o bêbado catou outro pro braço, levou ele no lugar, falou, vem cá pra você ver, rapaz, vem cá pra você ver, aqui o banheiro desse bar aqui é de ouro. Uai, você tá doido, rapaz? Foi tudo, falou, vem cá, falou assim, ô garçom, vem cá, por favor, confirma comigo aqui, apostei com meu amigo que o banheiro de vocês aqui é tudo de ouro, não é verdade? Ele virou lá pra dentro e falou assim, ô músico, o cara que mijou no seu trombone tá aqui.
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1: Olá, amigos, estamos de volta. São 7:06, Brasil, 7:06. Bom dia, bom dia, bom dia. Sim, bora, bora, tá na hora. A hora é essa. É bom demais. Esse é o programa, esse é o programa, hein?
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1: Ao vivo, meus amigos. São 7:06. Ah, essa é para você que acordou apaixonado. Para você que acordou apaixonada também. Só para você.

Essa é a Marília Mendonça, inesquecível, sempre, sempre viva em nossos corações. 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
0: Olha, lembrando que hoje às 14h na Serra Dourada Caldas Novas já tem programação ao vivo, hein? Com ela, a locutora, a comunicadora Paty Brito, dando um show de alegria, de amizade e simpatia no ar. 14h na Serra Dourada Caldas Novas, Cidade das Águas. Até mais, vai movimentar a cidade. Sem dúvida, sonho por sonho, Leandro e Leonardo, 7h21.

0: E o que é bom, a gente não esquece. Que saudade boa, saudade gostosa. Sonho por sonho, Leandro e Leonardo, aqui no programa Café com Leite, da Serra Dourada, a rádio que só toca música boa. Teve também Marília Mendonça e Daniel Menino da Porteira. Deixa eu mandar um grande abraço para o amigo Clóvis, motorista de aplicativo, tá no giro, tá na pista, lá em Rio Verde, né? Tá ouvindo o nosso programa. Alô, Clóvis, você tá bom ou não, garotão? Abraço também para Ilza Barbosa, lá em Cachoeira Alta, também acompanhando a nossa programação. Não é isso, amiga querida? Ilza, fala comigo, Ilza.
1: Oi, Cadu, bom dia, tudo bem? Estamos aqui ligadinho na Serra Dourada, eu e minha colega de trabalho, Ana Paula. Estou aqui fazendo um cafezinho abençoado por Deus. Mando um abraço e um beijo para Valdete de São Simão. A próxima música que passar, dedico para Genaína de Cachoeira Alta. Um ótimo dia abençoado para todos nós.

0: e para todos envolvidos da Serra Dourada.
1: Valeu, Wilza, um forte abraço, querido, um beijo nesse coração e uma quinta-feira abençoada. Maria Divina e Cristalina. 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Romeu Batuta em Cristalina, aquele abraço querido. Parabenizando aí o programa, coisa boa, a gente fica feliz aí pelo carinho, tá, Romeu Batuta? Abraço do Romeu Batuta de Cristalina. Deus Ori de Leite em Montevidil. Quem mais? Zezinho em Cristalina. Fala, Zezinho. Cê tá bonzinho? Tá firminho, garoto? Luiz Fernando Átila, Caçula e Luiz Araguaçu, Fazenda Cachoeira. Aquele abraço pra todos vocês aí. A Valdete tá em São Simão também acompanhando o nosso programa. Não é isso, Valdete? Bom dia.
2: Amém, que é a Valdete. Eu quero que você ofereça uma música do Amado Batista, Princesa, para Negro de Cachoeira e Celinha de São Simão. E Deus abençoe todo mundo da Serra Dourada, Cadu, e você também, na paz do Senhor.
1: É isso, Valdete. Obrigado pelo carinho da amizade e da audiência, tá, minha querida? Um beijo nesse coração maravilhoso e desejo para você uma quinta-feira maravilhosa, uma quinta-feira recheada só de coisas boas, tá? E abençoada. Abraço pro Gilson Matias e Patrícia de Melo. Sabe aonde, moçada? Lá no Posto Texaco. O pessoal já tá firme e forte para mais um dia, né? Grande abraço aí pra turma boa do Posto Texaco, em especial pro Gilson Matias e a Patrícia de Melo. Dirce Bicuda em Cocalzinho. Aquele abraço, Dirce. Maurão Pedreiro em Cristalina e o filho Kaique já estão de pé para mais um dia, né, Maurão? Alô, Mauri em Cristalina. Fazenda Poço Fundo, abraçando com muito carinho o irmão Marcelo, na Fazenda Castelo, e pro pai, lá na Fazenda Campina Verde. Vanderlei e São Miguel ouvindo o nosso programa. Aquele abraço, Vanderlei. Brazinha, Brazinha, gente finíssima, lá de São Simão, ó. Tá mandando beijos e abraços aí para todos os apaixonados de plantão e para todos os ouvintes da Serra Dourada. Deixa eu mandar bom dia também para ela, nossa amiga querida. Quem que é essa amiga querida, Cadu? É Elisângela Albuquerque, estudante de jornalismo, ó, na cidade de Caldas Novas. Tudo certo aí, Elisângela? 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Alô, turma! Alô, moçada boa e bonita de Caldas Novas. Paty Brito comunicando a partir das 14h. Agora são 7h30. Bora falar de promoção? 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

Olá, torcedor! Olá, torcedora! Bom dia! Uma excelente quinta-feira para todo mundo! Hoje tem a definição dos dois últimos classificados para a fase quartas de final da Copa do Brasil. Os dois jogos, às 8 da noite, na Neoquímica Arena, em São Paulo, tem Corinthians e Internacional. O Colorado Gaúcho que tem uma ampla vantagem, uma vez que venceu por 2-0 na ida no Beira-Rio, em Porto Alegre. Quem também joga em vantagem é o Atlético Paranaense, que visita o Vitória no estádio Manuel Barradas, o Barradão, em Salvador. Na ida, o Furacão venceu por 2-0. Portanto, os dois jogos, hoje, fase oitavas de final, confrontos de volta à Copa do Brasil, Corinthians e Internacional, Vitória e Atlético Paranaense. E estas e outras informações esportivas você confere diariamente no Serra Dourada Esportes, aqui na Rede Serra Dourada, de segunda a sexta-feira, do meio-dia às 2 da tarde.

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0: Muito bem, de volta. Olha a hora, são 7h35. Olha, são 7h35, deixa eu agradecer o carinho da audiência do Wesley Teixeira, em Lusiânia, tá lá ouvindo o nosso programa, né, pra todos aí do entorno de Brasília. Alô, Marquinhos, você tá bonzinho, tá firminho, tudo certo por aí, Marquinhos? Marquinhos, São Simão, ó, é o Marquinhos, a Leidiana, lá no Hospital das Bicicletas, e o Reines Bicalho, Ailton, em Cocalzinho, ouvindo o nosso programa, aquele abraço querido. Wander, Montevidio, Claudimar em São Miguel, né? Para todos aí da Serra Dourada, valeu Claudimar, seja bem-vindo à nossa programação. Nosso amigo querido Valpone está acompanhando o nosso programa, não é isso, Valpone? Fala comigo, meu amigo.
1: Bom dia, meu amigo Cadu Alves. Vamos para mais um dia com a bênção e proteção do nosso Senhor Jesus Cristo. Que é o Valpone Ricardo Corpo, São Domingos, município de Nova Glória. Mais um dia estamos por aqui. E um forno tirado do leite, graças a Deus. Quero deixar meu abraço aqui a todos meus amigos que estão na escutada todos os dias aí, ligado no programa Café com Leite, que acorda na madrugada aí, sintonizado na rádio. Valeu, tchau, obrigado, com Deus, até mais, meu amigo.
0: Tamo junto, Valpone, uma quinta-feira abençoadíssima pra você, amigo querido. Alô, Cici, pintor em Aciara, fala comigo, Cici.
2: Bom dia, aqui é o Cici, pintor de Aciara, aquele abraço. Manda um alô pro Cici, tô ligado na rádio todos os dias.
0: É isso aí, tá precisando de uma pintura, de uma reforma aí, ó, é só chamar o Cici Pintor que ele dá um jeito bacana, e o precinho daquele jeito, camarada, né, Cici? Abraço pra Ivaneide em Uniaí, Zé Carlos Bittencourt em Brumado, Bahia, Joselita em Cocalzinho, bom dia, querida, Marcelão em Santa Maria, no Distrito Federal, nossa amiga querida Dilma Madalena, na cidade de Itapaci, Alaí José em Minasu, aquele abraço querido. Rosimeire, na cidade de Itapaci, ouvindo o nosso programa. Tem o Wilson e o Nair, não é isso, Wilson?
3: Bom dia, Cadu. Bom dia. Rádio Serra Dourada, que é o Baiano aqui da Faína Taquaril. Moda, passa a moda pra nós aí de tirar um carreiro de pardinho, o prato do dia. Ligado aqui no Café com Leite. Bom dia, Cadu.
0: Valeu, Wilson. Uma quinta-feira abençoadíssima pra você. Agora 7h39. Vamos acionar o nosso promo shopping agora? 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
0: E eu falo com ele, nosso nobre amigo, querido parceiro da Serra Dourada, José Edson, lá do Atacado. Falou, tá falado. Alô, Zé Edson, bom dia. Chega chegando, garoto.
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0: 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E valeu, Brasil! Tchau, tchau!
1: Valeu, Zé! Um grande abraço, amigo querido, parceiraço da Serra Dourada, lá do Atacado. 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Que essa aí é contagiante. Agora 7h42, simbora com o programa mais gostoso do Brasil.
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1: Sente só essa pedrada, aí é porrada, viu? Essa música é porrada no coração. É Chico Rei, Paraná, um degrau na escada. 7h42. Até isso aí, tamo aqui, ó. Firme e forte, ao vivo, do jeitinho que você gosta. Eu sei que você gosta.

é pancada essa música, hein? Cê tá doido, Chico Rei Paraná, um degrau na escada. Aqui na programação Serra Dourada, liderança absoluta, apaixonada por Goiás, primeiro lugar em todo lugar. Manda um abraço pro amigo querido Wellington em Minas Sul. Como é que é o negócio, Wellington? Cadê o qual que é o nome da trilha da música que você passou tempo atrás aí na rádio, mandando um alô, os recadinhos? Que trilha que é essa, hein? Você sabe, produção? É tanta trilha que a gente... Ah, é essa aqui. É essa aqui, o Elton? Aí, ó, mandou sinal de joinha, então é. É os incríveis, amigo. O milionário. Essa é boa, não é? Ó. Essa é maravilhosa. E o solinho... Grande abraço, amigo querido Wellington, em Minas Sul. É essa então, né?

0: Então joga aí no Google aí, ó, Os Incríveis, o Milionário, né? Abraço pra Sônia Mendes, na cidade de Itapaci. Bom dia, Sônia. Ulisses em Cocalzinho. Abraço também pra Uripa. Ana Tataíra ouvindo o nosso programa, né? Manda alô aí pra Luciana, meu marido Antônio, pro meu neto João Lucas e pra minha irmã Sandra e Joseni. Abraço pra Marlene Pereira, na cidade de Itapaci. Bom dia, Marlene. Amado, na cidade de Itapaci. Alô, amado, como é que você tá? Tá amado, né? Coisa boa. Quinta-feira abençoada pra você aí, querido amigo amado. Vanderson em Caldas Novas. Aquele abraço, garoto. Ó, hoje, 14h, tem a Paty Brito, hein? Comunicando no sonzão, no microfone potente da Rádio Serra Dourada em Caldas Novas, a partir das 14h. Você não pode perder, viu? Cidinha tá em Morrinhos ouvindo o nosso programa. Bom dia, bom dia. Cidinha! Cadê a Cidinha, meu Deus do céu? Ah, tá aqui, ó. Foi beber uma água e voltou, né, Cidinha? Então fala, foi dar uma molhadinha no bico, né, para as palavras sair mais bonita.
1: Bom dia, Cadu Alves. Tô aqui ligada no programa Café com Leite, na rádio Serra Dourada, a melhor de todas. E quero pedir novamente, Cadu, que você passe a música com Zezé de Camargo, Nenhuma Dúvida, e ofereça para o meu esposo Biloca, que trabalha aí na região do Sapé, perto de vocês aí, e tá sempre na escuta da rádio.
0: Biloca,
1: que Deus abençoe o dia de vocês, e enfim, agradeço e ofereço para todos que gostarem da música. Muito obrigada. Aqui é a Cidinha de Morrinhos.
0: Cidade boa, tchau, tchau. Cidade maravilhosa, Morrinhos. É, Biloca? Eu entendi, Biloca. Então, alô, Biloca. Um grande abraço, querido. Obrigado pela audiência. Tá aí o recado, né? Da amiga querida Cidinha, lá de Morrinhos. Wander em Montevidéu, ouvindo o nosso programa. E o Leandro em Caiapônia. Agora são 7h47.
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0: Gustavo Mioto e Murilo Rufi. Somos que é maravilhosa. E vai só pra você. Novo Sozinho. 7h48, Goiás.

0: Novo sozinho, Gustavo Mioto e Murilo Rufi, aqui na programação da Serra Dourada. Agora são 7h51. 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Agora são 7h51.
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0: Adalberto e Adriano, me deixe só. Grazi Tavares está ali, já comanda o Manhã Show ao vivo. 7h51.

verdade, melhor sozinho do que mal acompanhado, não é verdade? Ah, um coração não correspondido, aí não dá, aí é B.O., aí dá ruim. Como é bom viver um amor assim correspondido, né?

não me deixe só. Gente, finalzinho de horário. É, mas a gente volta amanhã, ó, sexta-feira, exatamente. Temos programa amanhã, sim. Sim, senhor, sim, senhora. A partir das 4 horas da manhã para mais uma edição do nosso Café com Leite, tocando o melhor da música sertaneja no seu rádio, no seu novo dia. Deixo você na excelente companhia da amiga querida Grazi Tavares, comandando aí o seu Manhã Show. Combinado? Olha, para você um grande abraço. Desde já, muitíssimo obrigado pelo carinho da amizade e da sua audiência. A gente se espera amanhã, sexta-feira, 4 da manhã, para a gente comandarmos juntos em mais uma edição do nosso Café com Leite. Programa mais gostoso, mais temperado, né? Mais divertido do Brasil. Beijo nesse coração. Quinta-feira abençoadíssima para todo mundo. Fica com Deus, cuide-se bem e até lá. Tchau, tchau. Valeu, Galo. Cadê o galo? Cadê o galo? Cadê o galo, gente? Será que o galo já foi embora e me deixou aqui na mão? Não acredito. Não acredito, meu Deus do céu. Galo cantou. A gente foi embora. Tchau, gente. 7h58 do Brasil.

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2: Oi, tudo bem? Excelente manhã de quinta-feira pra você, que seja maravilhosa. Nossa, manhã show tá começando, então vem comigo que aqui só tem coisa boa.

E aí, tudo bem com você? Como é que começou essa manhã de quinta-feira por aí, hein? Espero que muito, muito bem. Desejo que você tenha um dia maravilhoso, que seja recheado de notícias boas pra você e pra sua família. E se o dia tiver meio jururu por aí, você vem participar que a gente dá um jeito e dá uma animada, tá bom? Já capricha no recado até 30 segundos aqui pro nosso WhatsApp. Daqui a pouquinho já tem pergunta do dia, você participa e deixa a sua resposta. 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Abrindo o programa com Panda, eu te seguro, 8 e 2.

0: Valeu, valeu, valeu, minha consagrada, valeu, meu som consagrado. Bom dia pra todo mundo que sempre acompanha o horóscopo do João Bidu, hein? Olha aí, quinta-feira, dia 6 de agosto, a lua minguante continua no signo de touro, tá? E agora, a Camila Ravanelli, a partir de agora, né, vai trazer o horóscopo do João Bidu para o seu signo. Vai lá, Camila, bom dia!
1: Bom dia, João! Bom dia, nosso ouvinte! Quintou, hein? Chegamos na quinta-feira e eu sei o que você quer escutar agora. Vamos dar início ao horóscopo do João Bidu. Áries. Atenção para você do signo de Áries! Hoje seu charme fica em alta graças a Vênus em Libra, trazendo harmonia e carinho às suas relações. No dinheiro, tudo deve fluir bem. Aproveite para investir no que deseja. No amor, a hora é de avançar e consolidar relacionamentos com romantismo e alegria. Sua cor? Azul claro. E os palpites para hoje são 20, 2 e 34. Touro. Oi, Touro! Hoje é um dia muito bom para sua saúde e beleza, tá? Com energias positivas e proteção extra de Vênus em Libra. Seus talentos brilham no trabalho, enquanto a lua em seu signo garante sucesso e reconhecimento, hein? No amor, seus encantos ficam mais evidentes, facilitando conquistas e momentos românticos. Hoje a sua cor é lilás e os palpites são 15, 32 e 60. Alô, Gêmeos! Sua sorte fica em alta com destaque para criatividade, carisma e boas notícias financeiras. O astral se eleva, eliminando qualquer cansaço da lua minguante, trazendo alegria. No amor, o sucesso é garantido. Confie no seu charme e conquiste quem deseja. Hoje, sua cor é amarelo e os palpites são 45, 21 e 30.
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3: Já tá na hora da nossa pergunta do dia, então vem responder aqui no 629-8480-8453. Lembrando que áudios até 30 segundos, tá bom? Que assim todo mundo consegue participar da mesma forma. Hoje é comemorado o Dia Nacional da Educação, que é extremamente importante, inclusive os profissionais da educação que deveriam ser muito mais valorizados, né? E a gente quer saber, o que você mais gostava no tempo de escola? Sente saudade? O que é que você sente saudade do tempo de escola? Conta pra gente, hein? Até 30 segundos, vem participar e responder. Enquanto você participa e responde nossa pergunta, bora pro WhatsApp, porque tem recado chegando. Um beijo, bom dia pra Sandra em Lusiânia. Tava lá faxinando, mas falou que tá ligada na programação sempre, né? Ramon tá em Morrinhos. Bom dia, Grazi. Tô aqui ouvindo a melhor rádio do Brasil. Não ouço outra, porque essa rádio é top demais. Eu gostei de ver, Ramon. Senti verdade, viu? Um beijo pra você, um excelente dia. Fique sempre à vontade pra participar. Raimundinho tá em São Miguel do Araguaia ligado com a gente. Um abraço. O Ender, em Montevidéu, curtindo a Serra Dourada. Tudo certo por aí, menino? Bom dia. Heraldo também por aqui.
4: Bom dia, minha amiga Grazi.
3: Oi,
4: Tavares.
3: Tudo
4: como é que
3: bem?
4: Tá aí, Grazi? Tá tudo bom?
3: Eu tô excelente.
4: Aqui tá tudo bom, graças a Deus. Heraldo, Fazenda Fiúza, Santa Luzia. Dia abençoado para todos nós.
3: Amém.
4: Solzinho já tá firme. Hoje é a curva do final de semana, né, Grazi?
3: Tá chegando, tá chegando.
4: Grazi, quero mandar um alô para o meu amigo Boca Fotógrafo, seu Ernesto Gasparim, Domiciano Ribeiro, também para Regis e Melissa lá em Cristalina. Tá bom, Grazi? 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
3: Sempre, sempre. A Mara tá em Cristalina. Bom dia, minha linda. Que Deus abençoe. Um forte abraço aqui do supermercado Paraty. Para as amigas, o seu Cláudio, Iracema, Janaína, Eva, Galego e todos os colegas do Paraty da Avenida. E um beijo principalmente para você. Obrigada. Um bom dia para vocês. Um bom trabalho. Uma quinta-feira maravilhosa. Zé Carlos Bittencourt. Sabe onde ele tá, gente? Em Brumado, na Bahia, ouvindo a gente pelo aplicativo. E já se inscrevendo na promoção. Boa sorte. Elias e o pessoal da Pizzaria da Nona. Mandando um bom dia para o Valdeci, Valdirene, Maria Luísa e Elias. Estão lá

0: fala sempre, né? E curtindo a Serra Dourada. Raimundinho também, Cristalina com a gente, um beijo. Minha amiga Vânia.
1: Uma deusa.
0: Gostou.
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0: Tá vendo, gente? Por que que música
1: as
0: é bom?
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0: Adoro.
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0: É disso que eu tô falando,
1: mãe. Bom dia, Grazi. Aqui é a Vânia de Corumbá. Tem um dia abençoado.
0: Amém.
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0: Não é? Como uma música tem o poder de mudar até a nossa alegria, né? Assim, quando a gente tá meio jururu, meio brocoxo. Eu, pelo menos, adoro ouvir música, ouvir rádio, pra poder dar aquela melhorada no humor da gente. Que bom que você curtiu a programação, inclusive todo o mérito da nossa programação pro nosso programador, seu Cidelcino, que arrasa sempre, né? Maurão Pedreiro tá em Cristalina, ligado com a gente, tá mandando um abraço pro filho Kaique, que estão lá no bairro JK, sempre ligados com a gente, né? Boca Fotógrafo.
2: Bom dia, Graça Tavares, sou eu, Boca bom Fotógrafo dia. De Açara, mandar um bom dia para todos os ouvintes de Açara e região, especialmente para minha amiga Cleide, controladora da Prefeitura de Açara, trabalhando sempre sintonizada na Serra Dourada.
0: Maravilha.
2: FM. Ô, Graça, dia 10 agora estarei aniversariando, viu?
0: Tá chegando.
2: 51 anos com cara de 18,
0: mentira,
2: viu? Bom dia, galera. Mandar um bom dia pro meu amigo Heraldo na Fazenda Fiuza, também Ciderlei Martins, Supermercado Martins e todos os demais familiares de fora aí.
0: Não parece que vai fazer 51 não, Boca, que você tem muita saúde sempre, viu? O Vanson tá em Caldas Novas ligado com a gente. Bom dia, Grazi, uma excelente quinta-feira, que seja abençoada pra você, pra todos os ouvintes. E manda um alô aqui pro meu patrão, Juscelino. Estamos aqui ligados na melhor rádio do Brasil. Obrigada, Vandes. Um beijo pro Juscelino. Bom trabalho para vocês, tá? Já deixar o recado aqui pra turma aí, Caldas Novas e região. 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Vocês vão ficar numa companhia incrível a partir das 2 da tarde, viu? Incrível mesmo. Vocês vão gostar. Acredito no que Dona Graça tá falando. A partir das 2 da tarde, na companhia aqui da Serra Dourada, a locutora Paty Brito. Vocês vão ver que bacana que vai ser, viu? Estreia maravilhosa em Caldas Novas. Você vai adorar, eu tenho certeza disso. Daqui a pouquinho eu volto com mais mensagens. Enquanto isso, você vem responder nossa pergunta. Hoje é comemorado o Dia Nacional da Educação. E a gente quer saber o que você mais gostava, assim, no tempo da escola. Sente saudade? Conta pra gente. Até 30 segundos.
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0: 8h18, bom dia.

0: de Serra Dourada, Rua em Leandro, com Danilo e Davi, a fofoca do ano, 8h23. Bom dia pra você, obrigada pela sua companhia.
1: Rua em Leandro,
2: Danilo e Davi!
1: Danilo e Davi, bom demais!
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4: Olá, muito bom dia, chegando por aqui com a nossa primeira quentíssima do mundo das celebridades, e a gente abre hoje falando sobre uma polêmica e uma confusão, viu? Depois de uma noite de muita emoção dentro e fora do campo, o jogador Neymar Júnior voltou às redes sociais para fazer um desabafo. Após a classificação do Santos para as quartas de final da Copa do Brasil, o atacante compartilhou uma reflexão sobre a exposição de pessoas públicas e a diferença entre críticas e ataques constantes. A publicação veio depois de uma confusão no estádio, quando Neymar provocou adversários após a vitória do Santos, episódio que repercutiu até na imprensa internacional. Horas depois, o jogador apareceu relaxando em seu jatinho particular e escreveu apenas: "Objetivo concluído. Dentro de campo, classificação garantida. Fora dele, o assunto continuou dando o que falar demais. A gente segue de olho em tudo que acontece no mundo das celebridades. Eu volto já já com outra quentíssima."
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0: Acerte a hora, 8h24. Um excelente dia pra você.
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6: Olá, apaixonados por pets. Será que gato realmente pode comer peixe? A resposta é sim. Mas é importante observar que o peixe não pode ser a base da alimentação do seu felino, já que esse alimento não é uma fonte nutricional completa para eles, apesar de ter muitos nutrientes. Outro detalhe é que gato não pode comer peixe cru. Apesar de vermos em muitos desenhos animados os gatinhos se deliciando com peixes frescos, a carne crua pode conter bactérias, como a salmonela, que podem causar intoxicação alimentar. Outro motivo para que você não ofereça peixe cru ao seu peludo é que o alimento nesse estado pode causar deficiência de vitamina B. Os felinos têm uma vitamina B essencial, chamada tiamina, que pode ser destruída por uma enzima chamada tiaminase, que está presente no peixe cru. O resultado da falta de vitamina B no seu amigo de quatro patas pode resultar em graves problemas de saúde. Até a próxima dica!
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1: Chegando Menos é Mais e Pablo com Saudade Inconveniente. Bom dia! Inconveniente.

De Serra Dourada, Gustavo Lima, aqui no nosso Manhã Show com Bala Lojada. Chegando pra você o resumo da novela. Na sequência, tem participação na nossa pergunta do dia. Vem mandar seu recado, 629-8480-8453.

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1: Na pergunta do dia, hoje a gente quer saber o que você mais gostava do tempo de escola. Sente saudade? Conta pra gente. Hoje é o Dia Nacional da Educação e a gente quer falar sobre isso. Bora ouvir quem já tá participando, respondendo aqui a nossa pergunta do dia. O Batista já chegou por aqui, bom dia.
2: Bom dia, Grazi Tavares.
1: Tudo bem?
2: Tudo bem com você?
1: Eu tô ótima.
2: Aqui é o Batista de Uberlândia, destino a Brasília aqui. O transporte de caminhão, de carreta.
1: Ó, oh, bom trabalho.
2: Eu queria ouvir uma música, Ponto G, e sobre a sua pergunta do dia, que eu tenho saudade da escola, era da aula de física.
1: Mesmo?
2: Era jogar bola que nós jogávamos. Bom dia pra você, um bom trabalho.
1: Que legal.
2: Um grande abraço.
1: Obrigada a você pela recordação, um excelente dia, um bom trabalho também. A Ângela, Grazi, bom dia. Respondendo a pergunta, eu gostava de sentar nos banquinhos do pátio na hora do recreio e conversar com minhas amigas, que eram muito sinceras. Hoje em dia é só falsidade. Ai, meu Deus do céu. Beijo, Ângela. Marli tá Rio Quente ligada com a gente. Grazi, bom dia. Sabe que eu tenho saudade, que eu sinto falta? É dos caminhos que a gente percorria pelo cerrado. Sinto saudade, sim. Sempre falo pro meu pai que ainda quero voltar em todos que moramos na roça. Faz tempo, viu? Há 40 anos, mas ainda lembro. Coisa boa, que recordação mais bacana. Com certeza marcou muito pra você, né, Marli? Um excelente dia. Obrigada por compartilhar com a gente sua história, tá bom? Tem mais mensagens? Deixa eu ler quem tá participando aqui. A Adelita tá em Cristalina. O que me dá saudades, Grazi, era de quando eu estudava. Era das festas juninas. Dançava todos os anos. Eu também amava participar das festas juninas. Gente, eu era tão empolgada. Você não tem noção, não. Até hoje eu gosto, né? Mas parece que naquela época tinha muito mais graça, não tinha? Um beijo pra você. Quem mais participando? Renata, bom dia. Deixa eu

0: Viu o recado dela.
1: Oi, Oi, Grazi, bom dia, tudo bem?
0: Tudo bem.
1: Grazi, soltar a vinheta antes de concluir os números da sorte de gêmeos. Peguei só
0: tá
1: os
0: bom.
1: Dois primeiros.
0: Vou pedir pro pessoal verificar aqui, tá bom? A gente passa.
1: Oi, Grazi, morro de saudade da época da escola, tanto dos amigos, dos professores, daquela rotina mesmo. E do lanche, né? Eu sempre estudei escola pública e o lanche da nossa época...
0: Era delicioso.
1: Que saudade daquela galinhada.
0: Também gostava.
1: Daquele arroz com carne moída. Muita saudade. Saudade, nostalgia mesmo.
0: Na minha escola também tinha um macarrão que era delicioso, uma macarronada. Tinha dias que era um feijãozinho com carne, também era uma delícia. Tinha dia que era bolo de chocolate com suco de caju. Nunca esqueço. Uma delícia. Nossa Senhora. Paulo Afonso em Santa Terezinha, Grazi, respondendo a pergunta, o que eu sinto saudade é as conversas entre os amigos e as aulas de física, que eu gostava. É mesmo? De verdade? Nossa Senhora. Ai, dona Grazi, custava aprender física, viu? Ulisses tá em Cocalzinho. Bom dia, minha amiga. Quero mandar um abraço pra minha tia Graciene, que mora em Canarana, pra todos da minha família, os meus amigos, pra vocês aí da rádio. Bom começo de trabalho. Tá pedindo música com Maiara e Maraísa. E da escola, Grazi, eu gostava muito de brincar no parquinho. Muito boa a recordação. Um beijo. Emily tá em Unaí, Minas Gerais. Eu gostava de tudo. Grazi, eu sinto saudade de tudo. Até das brigas, porque eu era brigona. Menina custosa. Mas sabe aquela briga que começa cedo e à tarde tava todo mundo amigo de novo? Era bom demais. Hoje em dia, briga cedo, à tarde você é jurado de, né? Enfim. Sem pais, né, minha amiga? Hoje os pais mandam os filhos pra escola até com medo. Antigamente sabíamos viver. Hoje a gente vive por viver. Beijo pra todos aqui na Fazenda Figueiredo, a Cuma de Dito, Gael, a Lara, Sofia, José, Arthur... Corintiano sofredor, é isso? Um beijo pra vocês, um bom dia. Um abração aí pra toda a família, Emily. Obrigada por compartilhar com a gente sua recordação. E você, o que, que você mais gostava assim no tempo de escola? Sente saudade? Conta pra gente. Até 30 segundos, tô esperando seu recado.
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0: Chegando o Jean e Giovanni, 8h43.

0: De volta com a nossa pergunta do dia. Então vem participar, responder aqui no WhatsApp 629-8480-8453. Hoje é o Dia Nacional da Educação. Tão importante, né? E a gente quer saber o que você mais gostava no tempo de escola. Você sente saudade? Pode falar a verdade, tá bom? Vem participar aqui no nosso WhatsApp. Vamos ouvir quem já tá respondendo aqui a pergunta? Deixa eu ouvir os recados. Cadê o WhatsApp? O WhatsApp tem hora que ele dá uma sumida, mas nós acha ele aqui, uai. Leandro, bom dia.
1: Oi, Grazi, bom
0: Oi.
1: Dia. Manda um alô.
0: Tudo bem?
1: Leandro, no setor Cristal, São Miguel do Araguaia. Ouço o seu programa todos os dias.
0: Mesmo?
1: Seu e o do Cadu.
0: Muito bem.
1: Café com leite, né?
0: Muito bem, seja sempre bem-vindo, Leandro. Giovanni, bom dia.
2: Bom dia, Grazi. Boa quinta-feira pra nós.
0: Amém.
2: Giovanni, aqui de Lusiana. Sobre a pergunta, o que eu mais gostava na escola era merenda, viu? Não tem comida mais gostosa que merenda de escola, viu? Você tá doido.
0: Essa era diferenciada, né? E a gente lembra com muito carinho.

0: Osmarina, bom dia.
1: Oi, Grazi, bom dia.
0: Tudo
1: Uma
0: bem?
1: Abençoada quinta-feira para você e toda a sua família.
0: Amém.
1: Que nosso Senhor abençoe nosso dia com muita paz, né? Excelente dia, excelente quinta-feira para você.
0: Amém, para nós. Um beijo. A Mari tá em Cristalina. Grazi, uma excelente quinta-feira para vocês, minhas amigas. Grazi, Maria Vitória, Mai, todos da Serra Dourada. Manda um abraço carinhoso para nós aqui na Escola Paroquial São Vicente de Paulo. Em especial a turma da secretaria, Marcos, Alinira, Kênia, Analice e o nosso diretor Arlindo. E respondendo à pergunta do dia, Grazi, eu sinto muita falta dos meus colegas de sala. Esses meses atrás, eu encontrei uma amiga e colega de escola lá em Santa Maria, no DF. Fiquei muito feliz em revê-la depois de tantos anos. É tão bom quando a gente consegue esses encontros, né? Mano Teles está em Cristianópolis, está ligado com a gente também. Um abraço. A Ronilda, em São Simão. Grazi, manda alô pra mim, pro Reines Bicalho Flamenguista. E ontem eu mandei mensagem, mas não recebi a mensagem que foi cadastrada. Não se preocupe, tá bom? Independente da mensagem de confirmação, todas as mensagens enviadas aqui pelo nosso WhatsApp, contendo as informações, que é nome completo, cidade, bairro, telefone para contato, a data que você anotou e os horários, são sim cadastradas. Não se preocupe, tá bom? Sobre a pergunta do dia, hoje eu só tenho saudades da merenda, Grazi, mais nada. Adriane, bom dia.
2: Oi, Grazi, bom dia, tudo bem?
0: Eu tô bem, você?
2: Rios. Ai, adorei ver nossa amiga cantar aí.
0: Você viu? Oh, que Grazi, delícia.
2: Sobre essa pergunta do dia, o que eu mais tenho saudade é do recreio. É do recreio, daquela comidinha gostosa.
0: Adoro.
2: Nossa, é a maior saudade. E das amizades também, né, Grazi? É muito bom aquele tempo de escola.
0: Verdade.
2: É isso aí, um abraço, um bom dia, um bom trabalho, minha amiga.
0: Beijo, Adriane. A Vandete.
3: Bom dia, Graça.
0: Oi, minha amiga.
3: Vou desejar um outro dia para a locutora mais linda,
0: eita,
3: mais... que tem a voz maravilhosa, viu? Manda um alô para nós do Quinto Chás, para minhas amigas.
0: Obrigada.
3: Liquinha, para minha amiga Dulce, Maria Eunice, Dona Lazinha, JP, Ivone... Nice, Barroso, e para todos que gostaram do programa Serra Dourada, é bom ouvir.
0: Beijo, Vandete, um ótimo dia. Paula em Crixás, extremamente sincera, eu adorei a participação dela. Grazi, o que eu tenho saudade é do lanche, de quando o professor faltava, quando saía mais cedo. Saudades dos perrengues que a gente criava, sem imaginar o que esperar na vida adulta. Zero preocupação, né? No máximo era com as coisas da escola mesmo, mais nada. Esther tá em Minas Sul, já se cadastrando com a gente. Um beijo, boa sorte aí na promoção. Marcinha!
4: Bom dia, Grazi.
0: Tudo
4: que
0: bem?
4: Deus abençoe a nossa quinta-feira. Você viu tanto que eu sou boazinha? Eu falei que eu ia torcer pro Vasco lá pra dar uma ajuda pro Marcelo e o Vasco ganhou.
0: Mas que...
4: Cara, se não tiver uma ajuda de um flamenguista, não vai não,
0: Grazi. Ah, não, Marcinha.
4: Tem que, né, ter uma ajuda do flamenguista pra torcer, porque senão não vai não. Senão ele não teria essa alegria hoje, né?
0: Amém.
4: Abraços, Marcinha Pinheiro. Abraço, Marcelo Vascaíno. Todo alegre, sorridente, né?
0: Hoje Vasco ele tá rindo pras as paredes.
4: Né?
0: Aí eu já sei de quem foi a culpa. O treino tava normal, a culpa foi sua, Marcinha. Tá mandando também abraço pros primos Eric Pinheiro, Serginho Pinheiro, a irmã Marília Vascaína doente. Pra todos os vascaínos na escuta do Manhã Show, um beijo. Daqui a pouquinho mais mensagens. Enquanto isso, você vem participar. O que é que você mais gostava no tempo de escola, hein? Conta pra gente.
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0: Bora voltar no tempo? O ano de 1988, as melhores lembranças você ouve aqui. 8h54, um excelente dia.

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0: semana do nosso Promo Shopping. Vamos direto pra Chaveslândia? Atacado falou, tá falado. E quem chega pra conversar com a gente, meu amigo José Edson. Oi, Zé Edson, bom dia.
1: Bom dia. Bom dia, amiga Grazi. E a todos os ouvintes, Serra Dourada FM. Grazi, quer a notícia especial?
0: É claro, conta pra gente.
1: É véspera de sexto, Grazi. Tá chegando o final de semana.
0: Chegou o final de semana, né, que a gente tanto gosta. Tá chegando.
1: E outra coisa, Grazi, esse final de semana agora tá bem propício que a gente vai lançar a nossa campanha. Eu acho que ano passado, não sei se você lembra quando a gente lançou essa campanha resenha. Você chegou a lembrar?
0: Sim, claro.
1: E essa campanha, total. Ela fala muito do dia a dia, né, que você ia aproveitar. Então a palavra resenha significa muito isso. Muita gente pensa que resenha é sobre vida. Na minha época, resenha tinha um negócio chamado piquenique. Era onde que a gente sentava com as pessoas e bater papo quando a gente era criança. Então, eu tento resgatar isso de uma outra palavra, né? A palavra resenha. Então, assim, você encontra um amigo, às vezes você vai até mesmo numa live, conversa com outro, aí você bebe um refrigerante, bebe uma cerveja, sei lá, come uma carne assada. Sim. E, às vezes, isso aconteceu muito na pandemia. Então, é isso que eu vou tentar resgatar novamente, no ano passado, no nosso... E sábado a gente vai fazer o esquenta da resenha.
0: Maravilha.
1: E pra comemorar bem, a gente já trouxe Heineken 600 a R$7,99. 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

0: quilos a R$29,90. A parte de isopor, essa parte de refrigeração, só a linha completinha. Eu tenho certeza que vocês vão amar essa ideia. Só que esse ano a gente vai fazer diferente. Aqueles clientes que chegam aqui, que já tem um ponto de cantar, a gente vai ter um palco aqui dentro do supermercado, um atacado, e as pessoas podem cantarem, podem fazer vídeo, podem comentar. Então vai ficar uma campanha muito legal. Eu acho que vocês vão viver aí 60 dias de pura emoção. Mais ou menos igual aquela música lá, 60 dias apaixonado, Grazi.
1: Maravilha. Essa resenha é boa, uma confraternização bacana demais que tá chegando. E é só ideia bacana do atacado, falou, tá falado, né, Zé?
0: Amiga, amanhã a gente tá no setor.
1: Combinado.
0: Valeu,
1: Brasil! Valeu, Zé! Um abraço pra você, pra toda a equipe e bora de música. 9h11, Mari Fernandes.

0: Oi, Câncer, o amor fica em alta, tá? Com boas energias para encontros e momentos especiais ao lado de quem você gosta. No trabalho, seus planos avançam com facilidade e aliados surgem no caminho. Aproveite o dia para fortalecer laços e celebrar o bom humor que contagia a todos. Hoje a sua cor é bege e os palpites são 23, 51 e 33. Para você do signo de Leão, hoje o universo favorece a sua sorte e a sua comunicabilidade, ou seja, você vai se comunicar ainda melhor. No trabalho, sua habilidade conquista resultados e negociações promissoras. Aproveite para seduzir com charme, especialmente se estiver solteiro, e intensifique a paixão ao final do dia. Conte com seu talento para atrair amor e sucesso. Sua cor, azul marinho. E os palpites para hoje são 33, 44 e 53. Virginiana, virginiano, dia de boas notícias e oportunidades. Seus esforços trazem crescimento financeiro e novas possibilidades na carreira, incluindo propostas de emprego e treinamentos que impulsionam sua evolução. No amor, o desejo de estabilidade aumenta e amizades podem evoluir para algo mais especial. Hoje a sua cor é verde e os palpites são 26, 51 e 6.
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2: Na pergunta do dia, a gente quer saber de você a seguinte questão. O que é que você tem saudade? Que você mais gostava, assim, do tempo de escola? Ou não tem saudade? Conta pra gente, até 30 segundos. Deixa eu aproveitar e mandar um abraço pra equipe da Serra Dourada de Caldas Novas, que estreia hoje, a partir das 14h. Preparação total, tudo ficando lindo por lá. Mandar um abraço pra Paty Brito, a locutora, a Tauane, que é a jornalista, a Raíssa, a nossa assistente, e o Pablo, que é o executivo de vendas. Inclusive, ele tá super disponível, viu, pra atendimento ao comércio da Serra Dourada de Caldas Novas e região. Só procurar o Pablo na Serra Dourada, tá bom? Um beijo pra toda a equipe, preparação total pra partir das 14h, estrear a Serra Dourada em Caldas Novas, bom demais, né? A Ana Cristina tá em Cristalina, respondendo a pergunta do dia, Grazi, eu lembro dos meus colegas, né, que passavam longos anos com a gente e também dos lanches. Essa é a minha saudade, um beijo. A Leidiana em Itapaci, Grazi, eu terminei meus estudos no ano passado, fiz o EJA, e sinto falta de todas as amizades, dos professores, da merenda, de tudo. Um beijo pra você, Leidiane. Tem mais recados? Deixa eu ouvir quem tá participando com mensagem de voz. A Joelma tá por aqui, bom dia.
3: Bom dia, Grazi Tavares.
2: Tudo bem?
3: Aqui é a Jojo. Passei para dar um bom dia para você nessa manhã e para todos que estão na escuta da Serra Dourada nessa quinta-feira, já na curva do sextou.
2: Tá chegando, tá chegando.
3: Falou, Grazi. E conta a questão da pergunta do dia.
2: Ah.
3: Conta a questão da escola, eu não sinto falta de nada.
2: Nada.
3: E nem saudade. Porque a escola, a minha época de escola foi muito traumatizante.
2: Tá aí a opinião sincera da Joia. Um beijo, minha amiga. Bom dia. Gleide, em Caiapônia?
4: Bom dia, coisinha.
2: Oi, coisinha.
4: Nossos lanches. Nossa.
2: Era bom, né?
4: Os lanches eram maravilhosos. Arroz com verdura. Feijão tropeiro. Era bom demais. Até hoje.

Até hoje não, até esses tempos atrás, minha filha pegava lanche lá da escola, fazia para as merendeiras lá, e o dia que era feijão tropeiro e o dia que era arroz.

0: Tomate, tomate. Eita, que delícia. A Rose tá em Minas Sul participando com a gente também, se inscrevendo na promoção. Boa sorte. Dona Gorete.
1: Bom dia, Graça.
0: Bom dia.
1: Tô passando para desejar uma ótima e abençoada quinta-feira.
0: Amém.
1: Que Deus lhe abençoe, Deus lhe cubra de bênção, saúde e paz.
0: Amém, amém, amém. Pra todos nós.
1: Tchau, hein? E obrigado.
0: Obrigada. Vera?
2: Graças, eu desejo pra você uma ótima quinta-feira. Que Deus venha abençoar você muito.
0: Amém.
2: Você, sua família. Por onde você passar, Deus esteja contigo.
0: Obrigada, tchau, Vera. Amém. Que assim seja. Joaquim?
3: Bom dia, moça bonita.
0: Oi, moço bonito.
3: Uma feliz quinta-feira pra nós, né? Pra cada um de nós. Pra vocês aí no estúdio. Que Deus abençoe. Abençoe cada ouvinte, né? Tamo de cá.
0: Sempre,
3: Graças.
0: Né?
3: Eu lembro, tem muita coisa boa pra lembrar, mas, né? Morava em fazenda perto de Caço, 11 km, eu ia, mas o Vanderlan Carlos, que é meu irmão também, aqui de São Simão, né?
0: Uhum.
3: A gente ia estudar de a pé e voltava. 11 km.
0: Não.
3: Isso não foi um ano, nem dois, nem três, não, foi mais, tá?
0: Mas
3: tempo,
0: foi,
3: né? Ótimo.
0: Tá aí a recordação do Joaquim, um beijo pra você, viu? Damião também participou, deixa eu ouvir o recado.
4: Criança.
0: Oi,
4: bom
0: criança.
4: Dia. Tudo bem aí com vocês?
0: Tô ótima, e você?
4: Menina, aqui tá bom demais. Por mais que eu gostava de tudo da escola, era porque eu era viciado em bola, morria pra jogar bola, mas também tinha a parte de educação artística.
0: Certo.
4: É porque eu apanhava, tinha um caderno que tinha umas folhinhas bem fininha, que você conseguia fazer os desenhos.
0: Sim,
4: né?
0: Sim.
4: E aquele trem era para 2, 3 meses. Eu acabava com ele num dia. E levava cacete quando chegava em casa. Então aquilo era show de bola. E de fato eu virei depois desenhista, arquitetônico.
0: Olha,
4: e
0: que legal.
4: Hoje eu sou grafiteiro. Grafiteiro, não é,
0: é mesmo?
4: Pichador, não. Grafiteiro, devido a isso. Então eu
0: que
4: gostava
0: lindo.
4: Muito.
0: Imagina só os trabalhos dele, que bacana. Foi aperfeiçoando ao longo da vida, né, Damião? E você, o que você mais gostava no tempo de escola, hein? Conta pra gente. Bora de música?
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0: Bruno Marrone com um coração de isca, 9h24. Bom dia.

0: contou receber uma resposta cheia de carinho. Bruna comentou a publicação dizendo: "Eu te amo muito, obrigada." Na homenagem, Chao compartilhou fotos e vídeos da comemoração no Rio de Janeiro e emocionou os fãs ao dizer que Bruna mudou a vida dele. O casal ainda celebrou a data ao lado de crianças em um projeto social, em um momento cheio de sorrisos e muito afeto. Pelo visto, o amor está mesmo no ar. E agora, sem esconder de mais ninguém e assumidíssimos, parabéns e que o amor possa reinar entre esse casal lindo. A gente está de olho em tudo que acontece no mundo das celebridades. Eu volto já já para falar sobre uma polêmica que está dando o que falar nas redes sociais no mundo das celebridades. Não sai daí não, porque eu te conto daqui a pouco.
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2: 9h27, um excelente dia para você.
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4: Ontem pela Copa do Brasil, mais quatro equipes se garantiram na fase quartas de final. Cruzeiro, Grêmio, Vasco e Palmeiras. O Cruzeiro, que havia empatado 0-0 na ida em Chapecó com a Chapecoense, venceu por 2-0 em partida que aconteceu em Belo Horizonte. Já o Grêmio, que havia empatado com o Mirassol em Mirassol 1-1, venceu por 1-0 em Porto Alegre. O Vasco venceu por 3-1 o Fluminense. As duas equipes haviam empatado o primeiro confronto carioca 0-0 em partida que aconteceu no Maracanã. Ontem também no Maraca, vitória do Vasco por 3-1. Por fim, o Fortaleza até que venceu o Palmeiras 3-2. A equipe de Palestra Itália, que começou o confronto em Cuiabá com uma equipe mista, e depois o técnico Abel Ferreira foi colocando ao longo do jogo os considerados titulares. Mesmo assim, o Fortaleza venceu 3-2, placar que não foi suficiente para reverter a vantagem do Palmeiras, que havia vencido por 3-0 na ida. Com isso, o placar agregado ficou 5-3. Desta forma, já estão classificados, além dos quatro de ontem, Atlético Paranaense, Atlético Mineiro e também o Santos. Ontem passaram Cruzeiro, Grêmio, Vasco e Fortaleza. Hoje, mais duas partidas movimentam a Copa do Brasil, 20h. Corinthians e Internacional, Vitória e Atlético Paranaense. 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

De volta por aqui com outra quentíssima do mundo das celebridades, o romance de Shawn Mendes e Bruna Marquezine está cada vez mais assumido. Depois de se declarar publicamente no aniversário da atriz,

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0: Manhã Show de volta, agora 9h33, chegando informação em saúde com Bruno Carvalho.
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2: Nosso entrevistado da semana é o Dr. Leandro Alves, ele que é ortopedista. Dr. Leandro Alves, qual é a primeira pergunta quando se fala de cirurgia no quadril?
3: Boa pergunta. Quando a gente fala em cirurgia de quadril, sempre a primeira pergunta que vem é em relação à colocação de prótese. O que é a prótese? A prótese é a substituição de alguma parte do nosso organismo. No caso da cirurgia de quadril, a prótese a gente usa quando tem um desgaste. Em casos de algumas fraturas, a gente coloca um implante, que é uma placa e parafuso, ou implantes para ajudar na consolidação da fratura. E em alguns casos, como em pacientes mais jovens, que tem alguma lesão no quadril, que a gente faz a cirurgia sem por artroscopia, que é a cirurgia por vídeo, sem a necessidade de ter que colocar uma prótese.
2: Nosso entrevistado da semana é o Dr. Leandro Alves, ele que é ortopedista. Obrigado e até amanhã, doutor.
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0: Rio Negro e Solimões, 9h35.

0: Rede Serra Dourada, Bruno Rosa e Murilo Ruf com Atriz Demais 9:40.
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2: Sabe que eu nunca escondi nada. Coração acelerado, Agrado e Eduarda são prejudicadas pela proximidade com João Raul. Bará se incomoda com ciúme de Thalita. Sinara desabafa com Roney e decide passar uns dias na casa de Palhares. Janete comenta com a Laurozinho que ficou preocupada com o estado de Zilá. É o capítulo de hoje de Coração Acelerado.
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0: De volta com a pergunta do dia, a gente quer saber o que, que você mais gostava no tempo de escola, hein? Conta pra gente. Bom dia.
3: Graciela Tavares, tudo bem?
0: Tudo bem.
3: Aqui é a Flávia de Minasul, sou ligadinha na programação. A respeito da pergunta de hoje, o que eu mais sinto saudade no meu tempo de escola era das festas juninas que tinha
0: bom,
3: e saudade,
0: né,
3: do lanche da escola. Era memórias afetivas que a gente leva pro resto da vida.
0: Sem dúvida.
3: É isso que eu sinto saudade, Graciela.
0: Um abraço para você, Flávio. Um excelente dia. Arísio, bom dia, dona Graça. Estamos aqui na base do SAMU, em Caldas Novas, ligadinhos na Serra Dourada. Manda um abraço para todos aqui, em especial para Daiane, lá na SEMAI. Beijo para vocês. Bom trabalho, um dia maravilhoso. Alemão Pintor?
4: Oi, Graça.
0: Oi.
4: Aqui é o Alemão Pintor de Cristalina. Ainda manda um alô para nós aqui na aula. Estamos aqui conectados. O que eu mais sinto saudade do colégio, Graça, é quando eu pulava o muro do colégio para mim correr para casa para me assistir a TV Globinho.
0: Adoro.
4: Bom dia, um abraço.
0: Um abraço. A Kátia, em Santa Terezinha, Grazi, eu gostava das aulas de inglês e matemática. Saudades eu sinto das minhas professoras. Só não me dava muito bem com o professor de matemática, mas...

0: mas amava as aulas. Terezinha?
1: Bom dia, menina.
0: Bom dia.
1: Grazi. Sou a Terezinha de Cristalina.
0: Tá boa?
1: E eu sinto saudade do tempo de escola, o dia que o lanche era arroz doce. Ai, como eu amava. E a hora de cantar o hino nacional. Sempre que vejo os jogadores reunidos cantando o hino, eu lembro, a gente fazia fila.
0: Olha que legal.
1: E ia cantar o hino nacional. É muito bom, era muito bom, nossa.
0: Que recordação bacana. Um beijo, Terezinha. Simone?
2: Bom dia, minha amiga Grazi.
0: Bom dia.
2: É a Simone da Calcada de São Simão. Grazi, o que eu mais tenho saudade do meu tempo de escola é quando eu morava na fazenda Trianorte. E tinha muito pé de mangaba. E a gente acordava quanto mais cedo para disputar com os outros colegas de escola as mangabas maduras que caíam no chão.
0: Que coisa
2: isso
0: mais boa.
2: Tem mais de 40 anos. Então, isso para mim ficou marcado a minha vida inteira. E uma professora que eu amo ela muito, que ela mora até em Goiânia.
0: Mesmo?
2: A Nora, minha professora do coração.
0: Que bonitinha.
2: Muito sentimento bom que ela passou para a gente.
0: O Paulo Afonso falou que era um dos melhores alunos, só tirava nota alta, né, Paulo Afonso? Um beijo pra você. Tem mais mensagens? José Victor tá em Itajá, ligado com a gente, participando. A Nayane em Itajá, tenho muita saudade dos professores que eu tinha, era maravilhoso. Tem uns que já se foram pro reino de Deus, é minha maior saudade, Grazi. Marquinho, pessoal lá no Hospital das Bicicletas, ele e a Leidiana ligado com a gente, mandando alô pro Marcelo da Arte Mídia, bom dia. Cici pintou.
3: Bom dia, Grazi.
0: Tudo
3: Grazi,
0: bem?
3: Bom dia. Manda alô pro Cici, Grazi. Manda alô pro Cici pintou, Grazi.
0: Aqui, menino.
3: Bom dia, manda alô. Tudo certo por aqui, não tem nada errado.
0: Um beijo pra você, Cici. Bom trabalho. Glaucia em São Miguel do Araguaia já participando. A Daiane Batista em Minas, um beijo. Gil Gomes em Cachoeira de Goiás, um abração, bom dia. Quem mais por aqui? João Vitor, mandando um abraço pessoal na Fazenda Alvorada, em Lusiânia. Pro Jean, Neném e o Ericles. Lá na Fazenda Ligados, trabalhando e ouvindo. Linda Bastos em Aciar, um beijo. Luzia.
4: Bom dia, eu gostava de tudo. Quando eu estudava, eu era muito estudiosa. Oh. Boa para estudar, passava quase em todas as matérias, tirava só nota boa, gostava de tudo. Principalmente das minhas professoras.
0: Bonitinha.
4: A gente tinha alguma briga também, mas era briga séria. A gente ficava de mal, ficava muito tempo sem conversar um com os outros, mas eu gostava muito da minha professora também, nunca fui de caçar briga com ninguém, sempre eu ficava no meu canto, mas também não pisava no meu calo.
0: Um abraço, Luzia. Daqui a pouquinho mais respostas. Vem responder pra gente. O que que você mais gostava no tempo de escola, hein? Até 30 segundos. Manhã Show, na Serra Dourada. 9h44, Daniel.

você do signo de Libra, hoje é dia de pura sorte, tá? Com Vênus no seu signo, seus encantos ficam em alta e as conquistas se multiplicam. Ai, que delícia! Aproveite para investir nas finanças e aproveitar no amor, que promete momentos apaixonantes e repleto de novidades. Aproveite esse brilho especial. Hoje a sua cor é marrom e os palpites são 8, 53 e 24. Escorpião. Alô, Escorpião! Hoje é um dia cheio de energia e positividade, ideal para conquistar aliados, fechar bons negócios e expandir os seus ganhos. Seu altruísmo floresce, fortalecendo laços com amigos e familiares. No amor, mais proteção a dois, enquanto quem busca um novo relacionamento precisa se soltar mais, tá? Então aproveite. Hoje a sua cor é preto e os palpites são 50, 4 e 40. Sagitário. Para você do signo de Sagitário, hoje é um dia ideal para aumentar a sua produtividade no trabalho, com foco e determinação que trazem benefícios financeiros, tá? Sua simpatia atrai novas amizades, enquanto o amor promete diversão e novidades. Aproveite o momento para conquistar quem deseja e fortalecer os relacionamentos existentes. Hoje a sua cor é azul claro e os palpites são 60, 33 e 4. 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
1: Bom dia, aqui Lucílio Macedo, eu falo da Central de Jornalismo da TV Serra Dourada. A polícia vai investigar as causas de um incêndio que destruiu a cabine de um caminhão baú no setor oeste em Goiânia. Imagens de câmeras de segurança mostram o homem se aproximando do veículo e em seguida colocando fogo no caminhão, que reforça a suspeita de que o incêndio tenha sido criminoso. O Corpo de Bombeiros utilizou cerca de 3 mil litros de água para controlar as chamas. Agora a polícia trabalha para identificar o suspeito e esclarecer as circunstâncias do caso.

0: caso. O SBT Notícias Goiás começa às 10h45 da manhã e você pode acessar também o tvsdnoticias.com.br, o portal de notícias da TV Serra Dourada. Eu sou Lucílio Macedo, espero você 10h45 na TV Serra Dourada SBT. Você pode participar mandando agora seu WhatsApp no 62985197000, de repente tem aquele vídeo para você mostrar a situação, como é que está seu bairro, na saúde, no trânsito, na segurança pública. Tem bronca aí? Manda pra gente.
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0: 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Obrigada pela sua companhia, pelo rádio ligado. E vem comigo que aqui só tem coisa boa.

0: 10:04, Maiara e Maraísa.
1: Existe uma teoria que se chama 90-10, onde uma pessoa tem 90% daquilo que você procura em alguém, só que você foca naqueles 10% que falta. Aí você vai pra rua, se aventura, e realmente você encontra aqueles 10%, mas não se deu conta que perdeu os 90%. Era uma vez um cara que tinha um amor foda na mão. Tinha quase tudo, mas o quase tudo pra ele.

0: Rede Serra Dourada de Brito e Samuel, toda mulher, 10 e 11, bom dia.
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0: de sorte e oportunidade para você brilhar, capricorniana e capricorniano. A Lua e Vênus favorecem sorte, reconhecimento profissional e conquista amorosa. Ou seja, tudo tá com você hoje, hein, Caprica? Aproveite para apostar, mostrar seus talentos e celebrar momentos especiais à noite. Aposte a sua energia nisso. Sua energia tá positiva, atrai sucesso e felicidade em todas as áreas. Brilhe muito! Hoje a sua cor é roxo e os palpites são 57, 30 e 36. Aquário. Aquariana, aquariano, hoje é dia de sorte no trabalho, com novidades e muita criatividade, tá? Aproveite para ampliar sua rede de contatos e realizar projetos que estão na sua cabeça. No amor, momentos descontraídos prometem encontros especiais e uma relação ainda mais acolhedora. Sua cor? Cereja. E os palpites para hoje são 43, 36 e 10. Atenção para você do signo de peixes, hein? Hoje o seu sexto sentido fica afiadíssimo, impulsionado por Vênus em Libra, que fortalece seus instintos. Aproveite as oportunidades e bons negócios que surgirem. No amor, o seu charme brilha e as paqueras devem acender. Com quem está ao seu lado, a sintonia total, pisciano e pisciano. Hoje a sua cor é magenta e os palpites são 25, 9 e 19. Deu para perceber que hoje os astros estão deixando o dia extremamente positivo. Então vamos trazer essa energia pro lado, né? Pro lado bom, pro lado da gratidão, pro lado da positividade. E vamos aproveitar essa quinta-feira. Amanhã vamos estar juntos aqui com o horóscopo do João Bidu, hein? Beijo, até amanhã. Tchau, tchau.
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2: De volta com a pergunta do dia, vem participar, responder no 629-8480-8453. O que você mais gostava no tempo de escola? Sente saudade? A Antônia Campos está em Anseara. Bom dia, minha amiga Grazi, uma abençoada quinta-feira para todos nós. Um beijo para você. E sobre a pergunta do dia, o momento que eu mais gostava na escola são dois. Primeiro é quando a gente se posicionava para cantar o hino nacional. E outro é quando chegava a hora do recreio, porque aí reuniam os amigos e era muito bom. Tenho muita saudade de tudo, viu, Grazi? Coisa boa, que recordação legal. Sueli, bom dia.
3: Oi, Grazi, bom dia.
2: Tá
3: bom
2: boa?
3: Bom dia a todos da rádio. Que Deus abençoe o seu dia, o nosso também.
2: Amém.
3: Grazi, o que eu mais adorava era na hora do recreio. Aí a gente ia brincar de cair no poço, passar anel, só pra não poder beijar os menininhos.
2: Eita.
3: Mas era muito bom, sabe? Hoje eu encontrei um, já tá um homem velho já. Eu lembro quando a gente brincava, só pra poder beijar.
2: Olha,
3: aí
2: gente.
3: No bolso, sabe aquelas brincadeiras? Ai, era, adorava, sabe? Era muito bom.
2: Muito bom.
3: Mas era tudo escondido, porque se falasse que a gente tava brincando, o pai da mamãe matava a gente, tão batendo.
2: É, isso é
3: mas
2: verdade.
3: Era muito bom.
2: Um beijo, Sueli. Obrigado por participar. Liu?
4: Bom dia, Graça. Tudo bem?
2: Tá aqui feliz,
4: é o
2: né, Liu?
4: Tempo de escola. Eu tenho saudade da farofa de ovo, que eu nunca vi uma farofa boa daquele jeito. E das
2: olha
4: gatinhas,
2: só.
4: Né? Era um ponto de encontro das gatinhas. A gente mora no interior, né? Então era o lugar de encontrar com as gatinhas. Um abraço e tchau.
2: Abraço. Liu que é vascaíno, tá todo contente, né, meu amigo? Antônio Alcântara, em Cristalina, já participando. Beijo. A Raquel Aparecida, em Itapaci, falou que mais gostava era do lanche. Um beijo pro Lázaro, que tá em São Simão, ligado com a gente. A Sinésia também em Tarumã participando. Um abraço. E tem mais recados. Se o meu WhatsApp dá uma calmada, né? Ah, o Lázaro mandou resposta. Deixa eu ler aqui. Quando tem saudade da escola, Grazi, eram as primeiras namoradinhas, que a gente tem sempre as primeiras namoradinhas na escola, né? Fica com Deus, um abraço, excelente dia. Amém, obrigado, beijo. Flávia?
5: Bom dia,
2: oi,
5: bom
2: sumida.
5: Dia, moça bonita. Ótima quinta-feira para você e para todos os
2: tudo
5: ouvintes
2: bem?
5: Da Serra Dourada. Ando meio sumidinha,
2: que
5: né? Mas sempre ligadinha no seu programa, no programa do Cadu. Pimentinha tá fazendo falta.
2: Eita, mulher, né? Vamos evitar, né? No caso, período eleitoral, de pré-campanha eleitoral, a gente não pode mencionar nomes de candidatos, né? Pra não prejudicar o seu candidato e muito menos a Serra Dourada. Tá, um beijo pra você, Flavinha. Marcelo tá ligado com a gente, participando também em Aciar. Deixa eu ver se meu WhatsApp... Uai, parece que parou, foi tudo aqui, gente do céu. Se eu não conseguir colocar, daqui a pouquinho a gente volta com as participações. Deixa eu ver se eu consigo. Marcelo, bom dia.
6: Bom dia, minha amiga Graça Tavares. Você torceu pro Vasco, deu tudo
2: de
6: certo.
2: De jeito
6: Vasco
2: nenhum.
6: Ganhou, hein? É isso aí, bom dia.

0: uma alegria para você e todos os ouvintes da minha programação. Ontem, né, foi aniversário da minha irmã Gleide, hoje é do meu filhão Marcelo.
1: Que legal.
0: É isso aí, hoje o Marcelo completando 6 anos de idade.
1: Parabéns para ele.
0: E parabenizar ele, que Deus possa dar muita saúde, aprendizagem e o resto corre atrás,
1: com
0: sabedoria
1: certeza.
0: Sempre.
1: Um abraço, viu, Marcelo, pro filhote também, muitos anos de vida, saúde, tudo de melhor.
0: Pode falar.
2: Oi. Oi, Cássio.
1: Oi, fofura.
2: Esse é o Marcelo Neto e hoje é meu aniversário.
1: Não dou conta.
2: Tem uma pessoa que é o Marcelo Lacan.
1: Ah, não, gente! Aprendeu direitinho com o papai. Para de ensinar trem errado pro menino, Marcelo. Não ensina ele pro caminho errado do Vasco, não. Um beijo pra você, fofura. Muitos anos de vida, viu? Que Deus te abençoe, dê saúde, alegria, tudo de melhor. Fábio, bom dia.
3: Bom dia, Graça.
1: Oi.
3: Bom dia.
1: Tudo bem?
3: Aqui é o Fábio Silva. Está aqui na colheita aqui do milho aqui, na safrinha. Aqui na fazenda Bom Jardim. Manda um alô pra gente aqui, viu? E os ouvintes, pra quem tá ouvindo essa rádio maravilhosa que é bom ouvir.
1: Sempre, né, Fábio? Um abraço pra você. Um beijo, bom dia também pro cachorrão na Alta Elétrica Planalto em Itapaci. Já ligado na Serra Dourada. Daqui a pouquinho mais recados, vem participar e responder. O que você mais gostava no tempo de escola, hein? Conta pra gente.
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1: Chitãozinho e Chororó com Doce Pecado, 10:18.

0: Chegando por aqui com outra quentíssima do mundo das celebridades. Olha, o show do Leonardo deu o que falar mais uma vez nas redes sociais e não foi só pela música, não. Quem chamou a atenção foram as bailarinas do cantor, que aparecem no palco usando figurinos vermelhos bem ousados durante a apresentação no Acre. As imagens viralizaram e dividiram opiniões, enquanto alguns internautas elogiaram a performance e a beleza das dançarinas, outros consideraram um figurino sensual demais para um show sertanejo. A bailarina Lani Cavalcante foi uma das mais comentadas nas redes sociais. E aí, o que que você acha? Faz parte do espetáculo ou passou do ponto? Bom, até o momento, a pessoa que sempre comenta sobre essas polêmicas envolvendo o marido não se manifestou para falar. A gente tá de olho, hein? Em tudo que acontece no mundo das celebridades, eu volto já já com outra quentíssima.
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2: Acerte a hora, 10h25. Bom dia para você.
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4: A indefinição em relação ao futuro do atacante Vinícius Júnior segue criando expectativas. Em meio a negociações sobre uma renovação de contrato com o Real Madrid, uma vez que o vínculo atual dele vai até junho de 2027, existe também o sonho do Arsenal da Inglaterra de tentar contar com o atacante brasileiro, que foi o artilheiro da seleção brasileira na Copa do Mundo dos Estados Unidos, México e Canadá. E ontem, Vinícius Júnior agitou ainda mais as redes sociais ao apagar todas as suas fotos, todos os registros, tanto pessoais quanto profissionais, criando ainda mais uma expectativa em relação a um possível anúncio. É aguardar para ver. Nesse momento, Vinícius Júnior é jogador do Real Madrid com contrato até metade do ano que vem, mas o Arsenal não esconde mais o desejo de levar o jogador para a Inglaterra. 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

Amigo Bruno Carvalho, a história que tenho para te contar teve início há mais de 30 anos. Era início dos anos 90, eu morava na periferia de Goiânia. Por ficar longe do centro, era lá que a gente fazia tudo. Trabalhava, estudava, se divertia. A maior diversão que tínhamos eram os bailes que sempre acontecia no salão paroquial. Toda semana via pessoas de fora para tocar nessas festas e, numa delas, Bruno, vi um DJ que nunca tinha visto por lá. E do nada, o meu coração disparou. Ele me olhou com tanta ternura que me deixou paralisada. Que homem lindo! Que olhos lindos! Depois daquele primeiro olhar, eu procurei ficar dançando sempre próximo de onde ele estava tocando e com isso, a gente não tirava os olhos um do outro. Naquele dia, eu estava só com as amigas e não me lembrei nem por um momento que eu já era uma pessoa comprometida, que estava noiva, com um casamento marcado. Como meu noivo viajava muito ao trabalho, eu saía com as amigas sem nenhuma intenção de fazer nada, a não ser dançar e me divertir. Mas depois desse dia, minha cabeça mudou completamente. Aquele DJ fez uma verdadeira mixagem dentro de mim, Bruno. Pois desde o primeiro dia, eu não conseguia mais tirá-lo dos meus pensamentos. Voltei outras vezes naquela festa, até com meu noivo. Mas não o via mais e isso me deixava frustrada, triste. Até que depois de um mês, meu namorado viajando, resolvi ir sozinha. Pois dentro de mim, alguma coisa dizia que eu iria vê-lo novamente. E não deu outra, Bruno. Ele estava lá, no mesmo cantinho de sempre. Dessa vez, não resisti e fui até ele. Nos apresentamos e ele pediu para eu ficar ali, ó, pertinho dele. Vez ou outra, ele pegava em minha mão por baixo da mesa de som e apertava de um jeito que me dava vontade de abraçá-lo e beijá-lo ali mesmo. A partir desse dia, começamos a nos encontrar às escondidas. Daí, foi surgindo um amor tão puro entre nós que nem precisávamos de sexo. Só o fato de estar juntinhos era o suficiente para alimentar aquele amor. Mas nem tudo são flores, né? Tempos depois, com a fama que já tinha, ele tomou outros rumos, com voos mais altos e estava certo. Ele tinha que seguir a carreira dele e não poderia deixar escapar as oportunidades. O tempo passou, Bruno, e mesmo com ele na minha cabeça, acabei me casando. E achava que isso me ajudaria a esquecer tudo o que vivi com ele. Como a comunicação naquela época era difícil, nunca mais tive notícias, a não ser que ele estava trabalhando entre Rio e São Paulo. A vida seguiu em frente. Meu casamento não deu certo. Eu segui minha vida sozinha com meus filhos, vivendo normalmente. Mas algo inacreditavelmente aconteceu. E acredite, Bruno, depois de mais de 30 anos, vi pela internet o anúncio de uma festa que aconteceria em Brasília. E o nome do DJ principal me chamou muita atenção. Na mesma hora, decidi comprar o ingresso e partir para Brasília, onde aconteceria a festa. Assim que cheguei, parecia que estava revivendo aquele mesmo momento que tivemos lá na primeira festinha, na periferia. Foi um sentimento inexplicável, que voltou com tudo dentro de mim. Quando terminou a festa, ele pediu para me acompanhar até o hotel. Assim como eu, ele também estava divorciado e sentimos que era hora de começar juntos uma nova história. A nossa história. Hoje faz 5 anos que estamos juntos e falo com todas as letras. Reencontrei o meu grande amor. E agora, não solto mais. Bruno Carvalho, aí está o detalhe da minha vida. Terminando, eu gostaria de ouvir uma música que marcou o nosso começo, lá na década de 90. É com Hit, Menina Veneno.

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1: 10h42, Henrique Juliano, bom dia.
2: E aí, devia ser proibido ou não?
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0: Capítulo de hoje de Quem Ama Cuida. Otoniel disfarça o choque que levou ao ver o retrato de Francisca e diz a Joel que teve uma queda de pressão. Pedro se irrita com Camila. Fábia enfrenta Pilar e critica a postura submissa do marido diante da cunhada. Ademir surpreende Sueli ao lhe perguntar o que a ex-secretária estava fazendo com Adriana. É o capítulo de hoje de Quem Ama Cuida.
1: De volta, já com a pergunta do dia, vem participar e responder. O que você mais gostava no tempo da escola? Você sente saudade? Conta pra gente. Bora ouvir quem já respondeu a nossa pergunta do dia. Maurício, bom dia.
2: Bom dia, Grazi. Aqui é o Maurício Texas, de Cristalina, Goiás, Transporte Rural. Estamos por cá nesta quinta-feira abençoada, curvinha do final de semana.
1: Chegando.
2: É sempre bom escutar a Serra Dourada. Grazi, o que eu mais sinto falta da época da escola é na sexta-feira a galinhada, o lanche, a merenda.
1: A galinhada era excepcional.
2: Os companheiros da época. Abração, Grazi, fique com Deus.
1: Um abraço. Obrigada, bom dia. Luciene está no Cedro. Grazi, respondendo a pergunta do dia, eu amava uma sopa de letrinhas com legumes. Coisa boa, hein? Vânia?
3: Grazi, brincadeira de criança, como é bom. Gostava muito das brincadeiras.
1: Melhor coisa, não é? Jefferson em Cristalina, abraço para todos os educadores, principalmente os do Colégio São Vicente, o estadual. As escolas de Cristalina que fiz parte, sinto muita saudade, principalmente da galera do Fundão, que era muito resenha. Tudo de bom para você, Grazi. Tenha um bom dia. Obrigada. José Figueiredo, em Caldas Novas, com a gente também. Um abraço. Jean?
4: Bom dia, Grazi.
1: Opa, tudo bem?
4: Deus abençoe aí seu dia aí.
1: Amém.
4: E manda um alô aí para nós aqui da Fazenda Alvorada, Luziânia, para todos aqui que trabalham, a equipe aqui de serviço aqui. Aí sobre a enquete aí do colégio, aí era bom demais na época aí que você pulava o muro, né? Eu, né? Era bom demais, eu gostava.
1: Custoso.
4: Enganava seus pais achavam que você tava estudando.
1: Olha,
4: você,
1: gente,
4: não tava. Isso aí que era infância. Hoje isso aí não tem mais não, acabou. Hoje tudo mudou, tudo diferente, mas era isso aí. Obrigadão, Deus abençoe.
1: E você tem menino hoje, ô Jean? Os meninos dão trabalho do mesmo jeito ou não? Depois você me conta, viu? Carlão está em Mutunópolis, na Chácara São Carlos, ligado com a gente. Um beijo. A Cida.
5: Bom dia, Grazi.
1: Bom
5: tudo
1: dia.
5: Bem com você?
1: Tudo excelente.
5: Sobre a pergunta, que eu mais sinto saudade da escola é a merenda, né? Os colegas, a professora do jardim.
1: Ah, que legal.
5: Nossa, tudo de bom, né? Escola, principalmente antigamente, né? Agora mudou tudo, né? Mas o que eu mais sinto saudade é isso aí. Um abraço para você e para todos os ouvintes. Serra Dourada.
1: Um beijo para você, Cida. Obrigada por compartilhar com a gente, tá? Antônio Campo Alegre, uma abençoada quinta-feira. Grazi para você, Marcinha Pinheiro, Mônica Alves, professor Marcos Flamenguista, Zé Bufunfo em Cristalina e pro Jorge Tavares em São Bartolomeu. Um beijo, bom dia. Ivone...
6: Jesus abençoa você, Grazi.
1: Amém. A todos nós, tudo ótimo.
6: Ai, eu sinto saudade do lanche. Arroz com carne de soja.
1: Delícia.
6: Que delícia. Meu sonho é comer novamente.
1: Chegando a hora do almoço, não vai lembrando, vai dando uma fome, né, Ivone? Solange de Jesus em Luziânia, a sensação de que estava aprendendo algo importante e que aquela fase de aprendizagem iria mudar a minha vida. Sim, eu sinto muito falta dessas sensações de esperança, Grazi. Um beijo pra você, viu? Nair!
7: Oi, Grazi!
1: Oi!
7: A princesinha da rádio.
1: Tudo bem?
7: É, Nair Batista, Caldas Novas, que eu mais sinto saudade, falta do meu tempo que eu estudava, era meu papai e minha mamãe, né? Que eu tinha eles. Hoje não tenho mais.
1: Ô, minha amiga.
7: É, se puder, manda pra mim a... Família Reunida, acho que é Rio Negro Solimões, tá? Para todos vocês aí da rádio, principalmente para você, que é uma princesinha da rádio.
1: Amém, obrigada. Um beijo para você, Naí, para toda a turma em Caldas Novas com a gente também. E você, qual que é a melhor recordação? Assim, o que você mais gostava no tempo de escola? Sabe o que eu lembro muito? De sair da escola, chegar em casa, aquele cheirinho de comida sendo feita, terminando de fazer, minha mãe terminando o almoço e a gente ia assistir desenho. Era tão bom. Ai, meu Deus do céu. E você, conta pra gente. Daqui a pouquinho eu volto com mais participações.
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1: Leonardo, era só pra ficar.

0: Marília Mendonça, Tudo Vai Ficar Bem, 10h58. De volta já para as últimas participações, já quero pedir desculpa por não ter conseguido colocar todas as mensagens no ar, porque graças a Deus tem muita participação, mas bora lá acelerar, porque eu consigo colocar mais. Hoje é o Dia Nacional da Educação e a gente quis saber durante o programa o que é que você mais gostava no tempo da escola, se você sente saudade. Bora ouvir quem participou? A Tatiane em São Miguel do Araguai mandando alô para Elisângela, Nanis e o Valnei lá na Fazenda Alvorada, um beijo. Silas em Cristalina mandando abração para todos aqui da Rádio Ligados. Mano Teles está em Cristianópolis, está ouvindo a gente e comendo cuscuz com leite, acompanhando a Serra da Bonita, esse cuscuz, gostei de ver. Geralda, bom dia.
1: Bom dia, Grazi, minha linda.
0: Tudo bem?
1: Olha, eu gostava de tudo, das minhas professoras, dos coleguinhas, principalmente de brincadeira de jogar peteca. Oh, mas como
0: olha,
1: é bom, né, Grazi? Era bom, né? Você não se lembra dessas brincadeiras, não?
0: Eu lembro,
1: ai. É bom demais.
0: Eu tinha uma peteca toda colorida, coisa mais gostosa de brincar. Raimundo, bom dia.
2: Oi, Grazi Tavares, bom dia. Sou tudo Raimundo Flamenguista, que Itarumã. Quero mandar um bom dia para o César Correia, Nessa Nogueira, a minha esposa Nilza e a todos os ouvintes da Rádio Serra Dourada, principalmente para todos os flamenguistas.
0: Certo.
2: E especial para você, que
0: obrigada,
2: alegra nossas manhãs toda semana com a melhor programação do Rádio Brasileiro.
0: Eita.
2: Bom dia, um abraço.
0: Beijo, Raimundo. Abração para todos em Tarumã também com a gente. Desde em São Miguel do Araguaia, Graz, minhas irmãs eram alunas referências. Então, quando as professoras viam o sobrenome, falavam, nossa, você deve ser igual às suas irmãs. E falava, eu falava assim, sinto muito decepcioná-las, mas eu sou o oposto. Eu só gostava do lanche, de passear no corredor, de ficar sentada na pracinha, batendo papo com as amigas. Era tudo tão simples, Graça, mas era tão bom. Boas recordações, sem dúvida, né, menino? Bom dia. José Davi, a esposa Vânia Tavares em Cristalina também ligados. Beijo pra Janaína em Cachoeira Alta. A Suene em Crixás falou que mais gostava do lanche, que é a mesma resposta da Lázara em Tapaci, que o lanche da escola era o melhor, né? Santos Corretor?
3: Oi, Grazi, Santos Corretor do Jardim
0: Bom Gá, dia.
3: Vovó de Ouro, passando pra deixar aí um excelente dia para você, para sua mãe.
0: Obrigada.
3: Para toda a sua família e para toda a família Serra Dourada. É bom de ouvir.
0: Não é?
3: Falando o seguinte, a saudade que eu tenho da escola, era da gente brincar com todo mundo junto ali. Os primeiros namorados na escola, né? Então ali que é bom. Primeira educação. Um abraço, Serra Dourada. É bom ouvir.
0: Sempre bom ouvir.
3: Um abraço para minha primeira dama que está ouvindo lá no salão, tá ok? A Fábia.
0: Beijo pra dona Fábio, bom dia. A Vanessa tá em Cocalzinho, ligada com a gente, mandando um abraço pro filho Júlio César. E respondendo a pergunta, eu gostava de praticamente tudo. Hoje eu sinto tanta falta dos momentos com as amigas, dos professores e até os mais chatos, por sinal, sinto falta. No mês de maio, fui uma cavalgada e consegui rever uma professora que não via há mais ou menos 23 anos. Foi um ótimo reencontro. Eu amava essa professora. Quero aproveitar também e mandar um abraço enorme para ela, professora Rosimeire Lino. Que bonitinho, um beijo para você. E ela com certeza ficou muito feliz em ter recordado, né? Fabão Vascaíno.

0: ligado com a gente. No tempo de escola, o que eu mais gostava era das aulas de inglês, pois meu finado pai era professor de inglês. Que bacana! Todo contente com a vitória do seu Vasco, né, menino? Falando em vascaíno, olha aqui.
1: É, sobre a pergunta do dia...
0: Oi, Marcelo.
1: Quando a professora chegava na sala e falava, hoje vai ter matéria nova. Oh. Rapidão, eu pegava a matéria, né, eu tinha curiosidade.
0: Mesmo?
1: Pegava a matéria mais rápido possível pra depois só atentar. Tinha mais dificuldade.
0: Ai,
1: e também a merenda, né, não pode esquecer.
0: É claro,
1: e a
0: amizade
1: construída na época.
0: Um beijo pra você, Marcela. Regilane, em Itaguaçu, que eu mais gostava na hora da merenda. Tinha umas galinhadas muito boas e um arroz doce também, que era maravilhoso. Sinto saudade de dois professores que eu gostava muito, de ensino religioso e da aula de ciências. Que tempo bom que não volta mais, hein? Um beijo pra você, Regilane. Obrigada pela recordação. Daqui a pouquinho eu volto com mais mensagens, pode ser? E amanhã tem mais Pergunta do Dia. Obrigada pela sua participação.
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0: Bora voltar no tempo, ano de 1998, com Jimmy Cliff, 11:03, bom dia.

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1: Bom dia, aqui Lucílio Macedo, eu falo da Central de Jornalismo da TV Serra Dourada. As buscas por Jefferson continuam, mas o tempo e as dificuldades do terreno tornam o trabalho cada vez mais desafiador. Na reportagem especial de hoje, você vai acompanhar a reconstituição do possível caminho percorrido por ele desde o acidente até a área de mata onde ele desapareceu. Imagens inéditas, o trajeto feito pela nossa equipe e os relatos de quem participou das primeiras buscas ajudam a entender por que a localização é tão complexa. A reportagem também relembra a cronologia do caso e mostra como a família segue mobilizada na esperança de encontrar Jefferson com vida. 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
1: Rede Serra Dourada, apaixonada por Goiás. Obrigada pela sua companhia, pelo rádio ligado. E vem comigo que aqui só tem coisa boa. E começa a partir de agora as 12 músicas mais pedidas durante toda a programação, preparadas especialmente para você, o melhor ouvinte do mundo.

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1: E a última quentíssima de hoje, olha essa polêmica envolvendo a atriz Débora Seco. Ela está sendo processada por um vizinho de 96 anos que mora no apartamento logo abaixo do dela no Rio de Janeiro. Segundo o idoso, uma infiltração que teria começado no imóvel da atriz causou danos no teto do apartamento dele e obrigou uma reforma. Uma perícia técnica teria apontado a origem do problema. O morador pede na justiça cerca de R$ 46 mil pelos prejuízos materiais e mais R$ 50 mil por danos morais. Já a Débora teria alegado que o problema seria da estrutura do prédio. O caso ainda está sendo analisado pela justiça e, por enquanto, não há decisão. Será o que vai acontecer nessa história? Será que Débora Seco será processada mesmo e terá que pagar todo esse valor? A gente está de olho nessa história, hein? Por hoje é só, um beijo todo especial. A gente volta a se encontrar amanhã com mais quentíssimas e eu, é claro, estarei esperando por todos vocês. Beijinhos, até amanhã.
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2: Acerte comigo a hora, 11h29, bom dia.
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4: Compadre,
5: oi.
4: Três mulheres no sex shop, escolhendo roupa de fantasia pra noite, folkstar e tal, né? Aí tava a casada, a noiva e a amante. Aí elas conversando, cada um comprou, sabe que as roupas da tiazinha, que as capas pretas, aqueles negócios e tal, e tampando o olho. É. Aí quando foi, falou assim, vamos fazer o seguinte, amanhã a gente conta pra outra o que aconteceu. Sim. Aí a noiva falou, olha, quando ele me viu com, aquela roupa, nossa, ele falou, você é a mulher da minha vida. Aí a amante falou, eu vou ao contrário. Quando ele me viu com aquela roupa, ele já voou em cima de mim. Foi um estrago. E você, casada, como é que foi? Foi assim, quando meu marido chegou, ele olhou pra mim e falou, a janta tá pronta, Batman?
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2: E aí, tudo bem? Com você que nos acompanha pela Rede Serra Dourada, eu, Luciana Finhold, apresentadora do Jornal do Meio-Dia, estou aqui para conversar um pouquinho com vocês e chamá-los para que nos acompanhem logo mais, ao vivo, a partir do meio-dia 15. Susto num livramento milagroso. Carro desgovernado invade pit dog e destrói comércio em Trindade. Polícia Civil faz operação contra grupo suspeito de desmanchar caminhonetes roubadas e vender peças de origem ilícita em Goiânia. Tribunal de Contas libera o andamento do concurso da Câmara de Goiânia, mas mantém a suspensão de 3 cargos sob investigação. Menino de 3 anos se perde durante show em Rio Verde, mobiliza forças de segurança e é encontrado sem ferimentos. 6 cães são abandonados na porta da Prefeitura de Aparecida. Imagens de câmeras devem ajudar a identificar o responsável. E começa hoje o Aparecida é Show, com grandes atrações nacionais, entrada solidária e expectativa de grande público. Entre as atrações, o cantor Natan. Toda a programação você acompanha conosco logo mais no Jornal do Meio-Dia. Tem prestação de serviço, a sua bronca na tela, porque você é o nosso repórter cidadão. Os principais destaques policiais, já deixa aqui o nosso WhatsApp mais uma vez. 985197000, no Instagram, @TV Serra Dourada e @Luciana.jornaldomeiodia. Eu tô te esperando, hein? Até lá.
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3: A 7ª mais pedida é com Panda, Eu Te Seguro, 11h38.

0: Finalzinho das mais, Eduardo Costa, Imagina Eu, a segunda mais pedida. Bora mandar aqui os últimos recados? Um abraço pro Ceará, que tá em Jacarandá, no Ceará, ligado com a gente, ouvindo a Serra Dourada pelo aplicativo. Obrigada pela companhia, tá? Ana Paula em Caiapônia, Vander Lúcia Nonato em Aciara, um beijo. Pro Marcelo também em Aciara, minha amiga Antônia Campos, até amanhã, vá com Deus, uma excelente tarde, obrigada. Cidamaro, em Caldas Novas, participantes se inscrevendo na programação. Boa sorte aí na promoção, né? Cláudia em Pilar de Goiás, a Sirlene em Novo Planalto, Thales em Crixás, beijo pra você. Luzia na Cidade Ocidental, enfim, muitos recados por aqui. Agradeço a todo mundo que participou. A gente se encontra amanhã, pontualmente, às 8 da manhã, chegando a mais pedida. Na sequência, tem Serra Dourada Esportes com Helder Naasson, Rafael Bessa e Evandro Gomes. Eu desejo uma tarde incrível para você. E a partir das 2 da tarde, pessoal de Caldas Novas e região 90,7, tem Paty Brito, viu, estreando na Serra Dourada em Caldas Novas. Tudo de bom para você e até amanhã, se Deus quiser. E ó, nunca se esqueça, viu, você é do tamanho do seu sonho. Você pode conquistar o que seu coração desejar. Mas para isso, corra atrás e não desanime, que essa hora vai sim chegar. Um beijo da Grazi, até amanhã, tchau!
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1: Olá, torcedor! Olá, torcedora! Grande abraço! Boa tarde! Seja bem-vindo, seja bem-vinda à Rede Serra Dourada! É bom ouvir! Quinta-feira, 6 de agosto de 2026. Peço licença para entrar na sua casa, no seu trabalho, no seu carro. Afinal, chegamos com os destaques da edição desta quinta-feira do Serra Dourada Esporte.
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1: Mais 4 equipes estão classificadas para a fase quartas e final da Copa do Brasil. Palmeiras, Cruzeiro, Grêmio e Vasco passaram ontem por seus respectivos adversários e agora aguardam o sorteio da terça-feira para saberem quem serão seus oponentes nesta próxima fase da Copa do Brasil. Hoje tem mais bola rolando, a definição dos dois últimos classificados. Com Corinthians e Internacional na Neoquímica Arena. No confronto de ida na semana passada, o Inter bateu por 2 a 0 em Porto Alegre. Hoje também em Salvador tem Vitória e Atlético Paranaense. O Furacão tem vantagem. Venceu por 2 a 0 na semana passada em Curitiba. No futebol goiano tem jogador do Goiás que foi apresentado hoje e que revelou um drama pessoal, justamente na sua infância, falando de alcoolismo, infância difícil. Daqui a pouco você vai conhecer um pouco dessa história. O Atlético também teve novidade, revelação interessante durante a apresentação do volante Henrique Freitas, que contou uma história de superação e que essa história vai motivá-lo agora nesta nova fase na equipe rubro-negra. Quem está comigo é ele que é o mais sensato.
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1: Oi, Evandro Gomes, um abraço para você, uma excelente tarde.
4: Boa tarde, Rafael Bessa, outro abraço para você, um abração para o Helder Nasson e um grande abraço à minha querida nobre família, querida e nobre família da Rede Serra Dourada.
1: É bom ouvir.
4: Grande abraço a todos. Olha o Vascão aí, gente. Olha o Vascão.
1: Venceu e convenceu, hein?
4: É, vamos todos cantar de coração.
1: A Cruz de Malta é o meu pendão.
4: Alô, Marcelo. Alô, Enzinho. Enzinho deu tudo certo pra ele. Pois é, nós temos aí, não sobraram, por enquanto, os intermediários foram, os grandes ficaram, né? O Grêmio passou também. A gente via que o Mirassol tinha uma condição boa para ficar, mas o jogo em Porto Alegre mudou completamente a história. O Grêmio passa. Hoje a gente vai ter mais dois grandes, né? Em ação, Corinthians e Internacional. E um gigante mais grande, o Atlético do Paraná, contra um intermediário, Vitória. Eu não sei o que vai dar, mas o Atlético está na frente.
1: Meio-dia e 8, Evandro Gomes, ele é o mais sensato, quem também está comigo. É ele que é titularíssimo nesse horário aqui na Rede Serra Dourada, há quase 20 anos. Chega pra cá, um abraço, boa tarde pra você, Helder Nasson.
5: Boa tarde, Rafael Bessa, Evandro Gomes e ouvintes do Serra Dourada Esportes. Quinta-feira chegou, futebol a toda prova e novidade também na Rede Serra Dourada.
1: Daqui a pouco, a partir das 14h. Rapaz, eu vou falar um negócio aqui. Já tô torcendo demais da conta pela Paty Brito, que assume daqui a pouquinho, logo na sequência aqui da Rede Serra Dourada, não pra toda a rede, você vai ficar pra Paty, não é isso, Helder? Isso,
4: exatamente. Sob os olhares atentos do Dr. Danilo?
1: Danilo Melo, que está em Caldas Novas. Opa. Hoje, nós da Rede Serra Dourada estamos estreando a nossa programação local em Caldas Novas. Lembra, quando estávamos em Rio Quente, sempre anunciávamos aqui, estamos chegando em Caldas Novas, estamos chegando. Abrimos o sinal, já estamos em Caldas Novas e por

0: consequência em Morrinhos, em Goiatuba e em toda a região. E hoje, já com a programação local. Terminando aqui o Serra Dourada Esportes, a Paty Brito, todo o sucesso do mundo, toda energia positiva para você. Paty Brito, ela assume lá em Caldas Novas, em 90.7, esquentando ainda mais a cidade das águas calientes. Tudo de bom para você, Paty.
1: Imaginas tu, a gente ali numa piscina de água quente.
0: Que beleza.
1: Ouvindo a programação.
0: Que delícia.
1: Aqui da Rede Serra Dourada.
0: Ah, aí é melhor ainda de ouvir.
1: É ótimo, né? Naquele bar molhado. Tomando alguma coisa gelada, que seja um açaí, alguma coisa assim.
0: Uma água com gás.
1: Uma água com gás ou sem. Mas vale a pena. Alô, Caldas Novas, grande abraço a todos vocês e venham com a gente.
0: Vem com a Rede Serra Dourada, é muito bom ouvir. Você é empresário, você que é empreendedor, você que explora e trabalha com o turismo aí de Caldas Novas, anuncia aqui na Rede Serra Dourada. Estamos falando pra toda a Rede Serra Dourada, estamos falando para o estado de Goiás, interior de Goiás, Mato Grosso do Sul, em torno do Distrito Federal, estamos em parte de Minas, estamos no Tocantins. Então, você que está aí na cidade das Águas Quentes, chega para cá, seja parceiro da Rede Serra Dourada, porque a partir de agora estamos entregando muito conteúdo, muita informação e muito entretenimento. Não é verdade, Helder Nasson?
2: Isso mesmo.
0: A casa está em festa.
2: O Evandro Gomes falou uma coisa aqui, aí eu me lembrei, né?
0: De quê?
2: Não é o caso aqui da Paty Brito, viu? Mas teve outros amigos nossos que também fizeram sua estreia na Rede Serra Dourada, e aí eles relatavam assim, ó, com o comentário do Evandro, né? Aos olhos atentos do senhor Danilo. Aí o rapaz falava assim: nossa, a gente foi estrear lá o programa. E aí, tudo bem, tudo certo, né? Não, é porque o Danilo tava lá assim. Aí eu ia abrir o microfone, aí dava uma tremedeira, rapaz. Não é o caso, viu, Paty Brito? Você vai ficar tranquilinha, numa boa, né? Tem experiência de sobra, mas o nervosismo sempre vem nas estreias, né? Ainda mais quando o Danilão tá do lado. Mas a Paty vai tirar de sobra isso aí, fácil.
1: Quando o frio na barriga não bate é porque não tem emoção.
0: Exatamente. Sensacional essa definição aí.
1: Emocionante!
0: Demais da conta. Então, boa sorte pra você, Paty, e muito, mas muito feliz por receber você de Caldas Novas e de toda a região das Águas Quentes aqui na Rede Serra Dourada. Meio-dia e 12, e a partir de agora, vou com aquele quadro também que conta com a sua participação.
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0: É o quadro Você na Rede. E hoje, especialmente para a torcida do Flamengo. Atenção, torcida do Flamengo. Se você não torce para o Flamengo, pode falar enquanto amante do futebol. É uma boa troca para o Flamengo, ao invés de contratar o Thiago Almada, que está indo para o River Plate, trazer o Luiz Henrique, aquele ex-Botafogo? É uma boa contratação? Aí ele gostou, ó. Eu nem terminei a pergunta, ele já tá subindo o hino do Clube de Regatas do Flamengo.
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0: E aí eu já quero saber de você.
1: Eu não sou flamenguista, mas que é bonito esse hino, é.
0: É maravilhoso.
1: Maravilhoso, lindo mesmo.
0: Helder Nasson, é uma boa para o Flamengo? Essa troca, ao invés de Almada, Luiz Henrique esteve na Copa, não jogou tanto, mas esteve por lá.
2: Pelo que o Almada vem demonstrando, né, em termos extra-campo, sim, é um jogador que não ia ficar com a cabeça nem no Flamengo, nem no futebol sul-americano, né, tanto que disse que uma das cláusulas que fizeram com que ele tomasse essa decisão também de ir para a Argentina, além de querer ficar em casa, era que o River Plate aceitaria, né, liberá-lo caso um clube europeu fizesse proposta a qualquer momento. Ou seja, não pode ficar aqui. Enquanto não tem clube europeu te querendo, você quer ficar na Europa, fica aqui. Uhum. Aí você fica, se alguém te quiser, eu deixo você ir. Agora, você vai deixar depois, a gente não sabe, né?
0: Sim.
2: Se vão cumprir. Mas foi uma das promessas que fizeram ao Almada. Luiz Henrique, jovem, jogador de seleção brasileira, tem amplas possibilidades de continuar na seleção. Não só ele pode entregar no campo, como também pode gerar aí uma futura negociação, né, e render grana aos cofres rubro-negros. Acho que é uma boa, sim.
1: Entrou um concorrente na parada para levar o Luiz Henrique também.
0: Quem?
1: É da Europa, mas não é um time assim. Eu, no caso, optaria por jogar no Flamengo.

0: Atalanta de Bergamo.
1: Sim.
0: Fez uma proposta.
1: É. Aquela que o Toloi jogou.
0: Ex-Toloi, é. O Toloi ficou lá quantos anos? Quase 10 anos, né? Sim. Se tornou cidadão italiano, jogou na seleção italiana. Rafael Toloi, hoje no São Paulo Futebol Clube.
1: Meio-dia e 14. Se você fosse jogador, Evandro, e chegassem duas propostas, uma do Flamengo, e aí pensa o seguinte, Flamengo, Brasil, América do Sul, e outra da Atalanta, da Itália, que disputa lá o Calcio, que tem a possibilidade de disputar a Champions League, que está na Europa, qual seria a proposta que você escolheria?
0: Se você visar um futuro na Europa, seria melhor jogar na Atalanta.
1: Uhum.
0: Porque ali estão os grandes empresários europeus, aqueles caras que fazem as grandes transações para o futebol inglês, para a Premier League, para a Bundesliga na Alemanha, para a La Liga na Espanha, para a Liga da França. Então, o jogador ali está... E outra coisa, o futebol italiano está um pouco em baixa, mas é um caminho para você jogar numa Inter Milão, no Milan, numa Juventus, equipes que são gigantes no futebol europeu. Agora, se você quer aparecer para jogar numa seleção brasileira, se você quer jogar num time onde a massa te abraça, ficou legal isso, hein?
1: Demais.
0: Onde a massa te abraça, né?
1: Faz o gol e sai pro abraço.
0: Optaria pelo Flamengo, evidentemente. Bom, os caras é brasileiro, gosta daqui, gosta do Rio de Janeiro. Qual jogador brasileiro não teria orgulho de vestir a camisa do Flamengo? Qual?
1: Apenas se for um cara muito identificado, por exemplo, com o Vasco, com o Fluminense.
0: Ah, tem nada, até que o Romário era.
1: O Coutinho.
0: Super identificado com o Vasco,
1: Felipe,
0: foi.
1: Felipe Coutinho vestiria a camisa do Flamengo e beijaria e faria festa? O Rayan, isso, o Rayan.
0: Olha, da mesma forma que a dor é que ensina a chorar, o dinheiro faz sorrir.
1: Ele é muito não é não? Bom, ele é bom demais.
2: Ouvi agora, o Bessa talvez tenha propriedade para falar sobre isso, mas eu ouvi na época que o Coutinho, quando veio pro Vasco, o Flamengo tinha interesse, tentou contratá-lo e ele recusou por conta do coração vascaíno. Agora não sei se, né, isso aí foi naquela época, tanto que ele foi pro Vasco.
0: Tem uns que seguram, né? Se você pegar o Rogério Ceni e Marcos, só jogaram no São Paulo e no Palmeiras, não foi
1: Sim.
0: isso? Então, assim, tem uns que seguram. É, mas se você pegar outros, Romário, identificadíssimo com o Vasco, se identificou mais onde? No Flamengo ou no Vasco? No Vasco,
1: no
0: né?
1: No Vasco. Evidente.
0: Mas no Flamengo ele foi ainda. Só não funcionou com o Edmundo e o Sávio,
1: uhum.
0: que era o ataque considerado dos sonhos. E um ataque que não fez gols em ninguém. Entrou pra história.
1: Sávio, Romário e Edmundo. O melhor ataque do mundo.
0: É, que não fazia gol nem no Raimundo.
2: E não foi em final de carreira, hein? Detalhe.
1: Não,
2: eles estavam.
1: Não. Né? Ano 2000, foi no ano do centenário do Flamengo.
2: Eles estavam bem, né? Tipo assim, não eram jovenzinhos, mas estavam na idade boa. Tipo assim, não tinha ninguém encerrando carreira pra falar, não tava dando conta de jogar mais. Estavam, né? Bem.
0: Agora, hoje as coisas mudaram, né? O jogador não tem mais amor pro clube, não. Não tem.
1: Vamos lá.
0: O jogador beija o dólar que ele ganha, o euro, a libra. Não beija escudo de time pra falar, eu tô amando isso. Tanto que tem jogadores aí que fogem covardemente dos clubes, meninos ainda. Nem por conta deles, muito por conta de empresários que forçam a situação pro moleque sair com porta fechada, deixando porta fechada.
1: Você hoje me disse o seguinte, nós não vamos falar dele, mas não tem jeito, ele não sai aqui da minha mente.
2: Nossa. Não, isso foi ontem, hoje ele fala.
1: Não,
2: ele disse que não ia falar ontem.
0: Eu já falei, ó, hoje aqui no... quem quiser saber a minha opinião final, ó, liga, faz...
1: Entendi,
0: acessa o Instagram. Acessa o meu Instagram aí.
1: Uhum.
0: Evandro Gomes _. Evandro Gomes _. Acessa. Tem um comentário meu que eu fiz sobre o Neymar ontem e é assim, eu vou fazer isso uma vez, outra, porque eu acho assim um saco esse negócio de Neymar, o dia inteiro você falando dele, se bem que ele é muito injustiçado e é a manchete do meu comentário lá no Instagram, Evandro Gomes _, quem quiser pode seguir, que tá lá tudo que eu penso sobre o que, que as pessoas falam do Neymar.
1: Mas eu não quero trazer o assunto de ontem, não. É dentro dessa nossa discussão aqui.
0: Vamos lá.
1: Porque eu gosto de provocar também. Agora há pouco eu falei. Felipe Coutinho e Rayan. Se você imagina eles vestindo a camisa do Flamengo.
0: O Rayan, se o Flamengo bater o dedo amanhã e for uma proposta assim...

0: se ele ganhar mais ou menos que ele ganha lá, ele vem correndo.
1: É.
0: O Pedro saiu do Fluminense, veio pro Flamengo, nem tá aí pra Fluminense. Luiz Henrique era Fluminense, era torcedor, cria do Fluminense. Pergunta se você tá aí pra voltar pra Fluminense, alguma coisa.
1: Você nada. Consegue enxergar o Neymar vestindo a camisa ou do Corinthians ou do Palmeiras?
0: Eu não duvidaria disso.
1: Não?
0: Não.
1: Ah, assim, mas ele não é menino da vila, cria do peixe?
0: Cria do peixe, mas outros fizeram isso. O Yuri Alberto, cria da vila, traiu o Santos. O Ganso, embora tenha vindo do Pará, mas se formou ali no Santos, traiu o Santos. Né? Teve muitos, você quer ver, outros que saiu ali pela porta. Meio brigado, forçou uma situação, Marcos Leonardo, mais recentemente. Agora tem os caras que gostam, né? O Pituca saiu do Japão, onde ele ganhava muito dinheiro. Voltou pro Santos para disputar uma Série B. E foi estupidamente vaiado quando o Santos estava mal, voltando aí para a Série A. Eu achei injusto, porque o cara veio assim, ele larga o dinheiro que ele ganha no Japão por amor ao Santos. Eu não tenho dúvidas quanto ao amor do Neymar pelo Santos. Mas hoje as coisas... Eu acho no Palmeiras não, mas se um Flamengo chamasse o Neymar, iria.
1: Meio-dia e 20. E aí, só para finalizar o assunto Neymar, porque todo dia tem uma atualização sobre o Neymar, né? Você se lembra que antes de ontem, o presidente do Remo o chamou de vagabundo e de marginal. Ontem, o Neymar respondeu, não verbalizando, não falando nada, mas ele postou uma foto em um iate, em um cenário maravilhoso, junto com a família, e escreveu em caixa alta assim, ó, vagabundeando o Neymar. Neymar, todo dia tem notícia a respeito
0: do
1: Neymar.
0: Mas assim, e foi... Uma resposta sem ofensa.
1: Sim.
0: Né? Não chamou o cara de vagabundo, não chamou de marginal. Então, o presidente. O Santos, eu achei que não ia soltar uma nota oficial, soltou.
1: Soltou.
0: Repudiando, né? A ação do presidente do Clube do Remo.
1: O Antônio Teixeira, o popular Tonhão.
0: Cara, isso é ruim, porque ele quis fazer uma média com o Remo. O povo do Pará é um povo bom. Um povo ordeiro, um povo assim que. Gosta de futebol, principalmente. Tanto que tinha 43 mil pessoas presentes lá no Mangueirão, no jogo do Santos. Sinal de que o paraense ama futebol. Agora, o futebol do Pará não pode ter um dirigente do nível desse presidente do Remo.
1: E a nota do Santos ontem, o Santos Futebol Clube repudia veementemente as declarações ofensivas do presidente do Clube do Remo contra o atleta Neymar Júnior, bem como insinuações de favorecimento da arbitragem. Críticas esportivas são legítimas, mas ataques pessoais e acusações infundadas ultrapassam os limites do respeito e da ética. O Santos defenderá sempre seus atletas, sua história e a integridade da instituição em nome da transparência e da imagem do futebol brasileiro, essa nota do Santos.
0: Santos, eu digo, par ou ímpar?
1: Par.
0: Quem é melhor no Pará? Quem é maior? Remo ou Paysandu?
1: Paysandu.
0: Ah.
1: Já jogou Libertadores.
0: Tá certo, eu ia te perguntar por isso, tem muito mais títulos, é o rei dessa Copa Verde aí, ganhou, é o time que mais ganhou, ganhou 6, se não estou enganado, né, em 10 ou 11 edições, disputou Libertadores da América, o Paysandu é muito maior do que o Remo, lá dentro do Pará.
1: E o Paysandu.
0: Aí assim, você vai contar, mas um tá, isso é uma eventualidade. Hoje o Remo é Série A.
1: E o Paysandu tá Série C.
0: Tá Série C. Amanhã a coisa pode virar, mas eles podem estar na B, os dois.
1: E a torcida do Remo é uma das mais apaixonadas também, viu?
0: Sim. É uma torcida, lota o estádio, tem seu estádio lá, bom, meu xará, Evandro Almeida.
1: O Baenão.
0: Baenão. É uma torcida boa, que não tem nada a ver o que fala, afora aqueles vagabundos que ficaram ali na entrada, porque eles chamaram o Neymar de vagabundo, né? Uhum. Eu acho que vagabundos são aqueles que ficaram na entrada do túnel, um lugar, na entrada do vestiário.
1: Sim.
0: Um local que deveria ser reservado apenas e tão somente para os jogadores de futebol.
1: Ali tem muito beira, técnica. Tem muita
0: aí eles saquinha. Abrem, fica ali uma grade, parecia uma zona mista, de torcedores. Quer dizer, aqueles são, na acepção da palavra, vagabundos que não tinham o que fazer, foram pra lá pra xingar jogadores, desafiar jogadores.
1: Eu não sei se você já viu um meme na internet onde tem o seguinte, tem um cachorrinho latindo de um lado e tem um outro de um outro, e no meio um portão que os divide, e aí eles ficam latindo.
0: A música fala, eu cheguei em frente ao portão, meu cachorro me sorriu latindo.
1: Que beleza! E aí, tem esse meme, de um cachorrinho de um lado latindo, eles estão separados por uma grade, e do outro tem o outro lá latindo.

0: alguém vem e abre o portão. E aí eles ficam cara a cara. Aí eles se calam. Isso aconteceu naquele episódio envolvendo o pessoal lá, os puxa-saco lá do Remo e o Neymar. Porque tem um determinado momento que eles estão ali se xingando, xingando, xingando. Aí uma grade cai. Sabe o que acontece?
1: Eles correm.
0: Nada.
1: Eles correm pra trás.
0: Exatamente, não faz nada. Então, assim, que adianta você ser valentão?
1: Briga de jogador é assim, né? Quando fala aquele tumulto, os caras ficam assim, tudo segurando, o cara fica valente.

0: que hoje era festa lá em Caldas Novas.
1: Irailda, grande abraço pra ela. Vamos vender, não é, Irailda?
0: Rapaz, vamos sim. Muitos bons negócios, muita energia boa pra você, Irailda Oliveira. Falando em venda em contato comercial, o Pablo Serafim, ele que vai ser o responsável por fazer o atendimento ao comércio de Caldas Novas. Então, ó, procure o Pablo Serafim aí em Caldas Novas e em toda a região. Você tem um comércio em Goiatuba? Quer anunciar? Em Morrinhos? Em Rio Quente? Em Caldas Novas? Procure o Pablo Serafim. E tem toda uma equipe trabalhando já na rede Serra Dourada. Agora há pouco nós falamos da Pati Brito, que começa a partir das 14h. Lá tem também a Tawane Schettini. Depois só me confirme, Tawane, se essa é a pronúncia correta do seu sobrenome. Tawana Schettini, ela é jornalista. E a Raíssa Amorim.
1: Uma coisa é certa, deve ter uma origem italiana.
0: Sim.
1: Schettino.
0: Schettini. Tawana Schettini, boa sorte pra você. Muita energia boa. Bom trabalho pra você, Tawana. E pra Raíssa Amorim, que está trabalhando lá no administrativo também da Rede Serra Dourada. É isso. Muita gente trabalhando e nós aqui também levando a você o melhor do futebol, o melhor da informação, Ivan.
1: Você pegando ali Caldas Novas, é capaz que nós vamos chegar a Araguari também. Para aquele caminho ali, não sei se é Corumbaíba, Mazargão, tudo ali perto, não é isso, Helder?
2: Tudo por ali. Nós chegamos nitidamente até Goiatuba, né? Morrinhos, isso. Goiatuba, inclusive com participação
1: Piracanjuba,
2: de Morrinhos aqui, Piracanjubas também, né? Através de Caldas Novas.
0: Um abraço então a você que nos ouve nesse momento, não só em Caldas Novas, mas em Montevidil, em Minaçu, em Crixás, em São Miguel do Araguaia, em Iaciara, em Cristalina, em Itajá, em São Simão, em Caiapônia, em Cocalzinho, em Itapaci, em Rio Quente, em Caldas Novas e em toda a rede Serra Dourada. É bom ouvir? 12h27. Você sabe qual é o nosso WhatsApp, não sabe? É o 62984808453. Falei rápido? Vou repetir. 62984808453. Tô querendo a sua participação. Chega pra cá no nosso WhatsApp. Foi uma boa pro Flamengo, ao invés de tentar continuar na disputa ali pelo Almada, que tá indo pro River Plate, contratar o Luiz Henrique, que foi convocado pela Seleção Brasileira pra Copa de 2026. Essa pergunta é especificamente pra você que é flamenguista. E para os contra, você pode dar a sua opinião também.
1: O Almada estava no Atlético Madrid, né?
0: Estava.
1: E quem está querendo tirar mais um jogador do Atlético Madrid, e é outro argentino, Julián Álvarez.
0: Esse é bom, hein?
1: Esse o Barcelona está querendo.
0: 12h28. Ah, falar em Barcelona, você viu que o Gavi pintou o cabelo de rosa?
1: É? Eu sei que o Barcelona entrou na parada para levar o Rodri também.
0: Sim. Os jogadores estão se reapresentando agora, né?
1: Não é outubro que é rosa?
0: É, outubro que é rosa, que é a campanha de conscientização em relação ao câncer de mama. Sim. Mas o Gavi, ele havia feito uma promessa de que se conquistasse o título da Copa do Mundo com a seleção da Espanha, ele pintaria o cabelo de rosa. Cada um fez uma aposta lá. Lembra do Cucurella?
1: Sim.
0: Ele
2: cortou o cabelo?
0: Não.
1: Não, eu vi o negócio do cabelo dele, você viu por quê, né? Diz que é porque o filho dele é autista.
0: É autista e pra
1: identificar. É uma forma de identificá-lo.
0: Que coisa sensacional, né?
1: É por isso que ele deixa aquele cabelo dele. É pro filho menor, é autista, pra poder identificá-lo no jogo.
0: Quando tá assistindo, ou pela TV ou lá pelo estádio, pra conseguir saber quem é o pai dele. Que legal.
2: Ainda bem que não é no tempo, né?
1: Pois
2: da Colômbia de Valderrama, senão podia confirmar qual que é meu pai, né?
0: No caso ali da seleção espanhola, e agora no Real Madrid, ele vai manter aquele cabelão pra que o filhinho dele, que é autista, que está no espectro autista, possa identificá-lo.
1: Esses caras não mudam muito, não. O Davi Luiz usou aquele... Davi Luiz, né?
0: Isso, Davi Luiz.
1: O cabelo dele cortou uma vez quando ele tava no Fortaleza.
0: Foi, ficou estranho.
1: Mas ninguém conhecia.
2: É, sumiu. Tanto é que sumiu. Cadê o Davi Luiz?
0: Não,
2: o Davi Luiz.
0: Tá na Turquia. Tá na nossa memória.
2: 7-1. Cabelo sumiu. Sabe quem também tá no
1: 7-1, né? Perde a força quando corta o cabelo.
2: Vocês estavam perguntando esses dias aí dele, aí ele vai treinador lá na Alemanha.
0: Quem?
2: Acho que sub-20, se não tô enganado.
1: Ah, o Dante.
2: Vocês estavam falando dele há pouco tempo.
1: O Dante é do Bayern Munique, time grande, né?
0: Contrata ele pro Flamengo.
2: Pra treinar, provavelmente
0: pra treinar a defesa do Flamengo.
2: Não, sub-20 lá.
1: Que belo exemplo que ele deu, hein?
2: Mas ele ficou na Alemanha.
1: Ele jogou titular.
2: Ele fez a carreira. A gente não ouve falar dele aqui, porque ele ficou lá na Alemanha, lá ele fez carreira até hoje.
0: Mas na hora do vamos ver, quando precisava dele resolver, nós tomamos 7 no lombo por causa daquele rapaz.
2: Thiago Silva voltou pro Brasil. O Dante não voltou. Você vê. O Dante teve mercado até encerrar a carreira na Europa. Thiago Silva não teve.

0: Que outra isso, coisa?
1: O Thiago Silva tava agora no Porto, meu irmão.
0: Outra coisa,
1: agora.
0: Tá, ficou lá 6 meses, já vem embora. E na época da Copa, vamos lá, na época da Copa, Thiago Silva não fez nada. Tava lá preguiçoso, arrastando dentro de campo também.
2: Foi para arquibancada,
0: e foi o único que ficou aí até hoje, ó. Que mantiveram ele no time. Vocês estão
1: lembrando que no 7-1 ele não jogou? 7-1
2: também. O Dodô tava chorando na arquibancada.
0: Então. Ele não jogou nem antes nem depois do 7-1.
1: A seleção brasileira perdeu o controle naquela Copa de 2014 por conta da lesão do Neymar no jogo contra a Colômbia e por conta da suspensão do Thiago Silva, que não jogou contra a Alemanha. E aí colocaram o Dante, que era especialista em alemães. Olha aí, 7-1 até hoje.
2: Dante e Davi Luiz.
1: É, tem 12 anos que a gente lembra desse 7-1. Meu Deus do céu. Esse dia eu tava no YouTube lá assistindo jogos antigos, aí chegou o 7-1. Aí minha filha falou assim, por que que você tá assistindo
2: isso? Por castigo depois daqui, o que que eles ganharam? Estão sempre na primeira fase da
1: Copa. A Alemanha, né? É, mas eles vieram aqui no Brasil.
2: Eles vão ficar 7 Copas do Mundo sem ganhar uma.
1: Que isso, que praga é essa? Meio-dia e 31. Praga
2: lá do onde esse cara.
0: 7? Já ficou quantas?
2: Já, esse tem foi 3? 2014, né?
1: Isso, 2014.
2: Então tem 18, 22, 26, 3. Faltam 4.
0: Faltam 4. O Brasil tem que ganhar até lá, senão eles empatam com a gente. Senão se vocês ganhar aí, vai virar penta.
1: Meio-dia e 31. Vocês acham que a seleção brasileira vai ganhar a Copa, assim? Nós vamos estar vivos para ver o Brasil ganhar a Copa ainda?
0: Claro, por que não? O que, que é isso, rapaz? Não, não tô te entendendo.
1: Deixa
0: não.
1: Eu te contar uma coisa.
0: Você não tá botando fé no Hendrick, não?
1: A próxima Copa do Mundo já vai completar 28 anos que o Brasil não ganha a Copa, viu?
0: Só explicando isso
1: pra vocês.
0: Vamos lá, Uruguai tem quantos anos não ganha a Copa?
1: Vixe Maria, desde 30. A última foi 50.
0: E a Argentina, tinha quanto tempo não ganhava
1: a
0: Copa?
1: A última tinha sido em 78, depois 86, e aí depois de 86 ganhou em 2022.
0: Isso aqui é bom de conta? Ficou quantos anos?
1: Não, não sei não.
0: Aí, viu? Eu até perdeu as contas, então o que, que tem a gente perder as contas com o Brasil? Não,
1: é uma coisa vai comparar a Argentina, Uruguai com o Brasil, moça, que é 5 estrelas, pentacampeão. A gente não pode ficar 30 anos sem ganhar a Copa, não.
2: 38, 37 anos sem ganhar a Argentina também.
1: Argentina?
2: Né? Foi de 86 para 2022.
1: Ah, 2022. É. Muito tempo. Meio-dia e 32, esse é o Serra Dourada Esportes. Vocês começam a falar de seleção brasileira, eu ainda tô traumatizado. Eu ainda não sarei da Copa. Ô, você sabia que eu dei um piripiri no dia que o Brasil perdeu pra Noruega? Foi. Eu tava trabalhando lá no Copa Experience, chegou uma hora assim que eu precisei de me isolar.
2: É.
1: Tanta raiva que eu passei aquele dia.
0: Mas não foi só você não, o Evandro Gomes também nem veio trabalhar no outro dia.
1: Deixa só eu chamar essa gente. Deixa só eu passar essa vergonha sozinho.
0: Não, rapaz, aqui todo mundo é amigo, a gente divide as responsabilidades, não tem disso não.
1: Meio-dia e 33, você está no Serra Dourada Esportes. Ó, geralmente eu coloco os assuntos nacionais, nós pautamos aqui os assuntos nacionais. Logo depois agora, nesse segundo bloco. Mas hoje eu vou fazer diferente. Rapaz, tem uma fala de um jogador do Goiás que foi apresentado ontem que eu fiquei arrepiado. E aí eu chamo a sua atenção porque a seguir nós vamos trazer essa fala aqui. Claro, vou fazer um contexto não só do futebol local, mas do futebol nacional e da realidade do futebol e da realidade de muitas famílias brasileiras. Meio-dia e 33 você está no Serra Dourada Esportes, aqui pela Rede Serra Dourada. 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Como é que um cachorro late sorrindo?
2: Meu cachorro me sorriu. Essa música é linda, Roberto Carlos chamou portão.
0: É só olhar pro cachorro assim, não. Aquele late assim, você vê aqui, ó, o cantinho da boca aqui assim fica alto.
1: Se eu chegar em casa, meu cachorro sorri pra
2: legal,
1: mim.
2: Eu voltei. Voltei porque aqui é meu lugar.
0: Isso aqui, ó, é o Brasil.
2: Voltei pra ficar.
0: Isso aqui é o Brasil ex-campeão. Tá. Ele vai falar, eu voltei.
1: Sonha.
3: Tudo estava igual como era.
1: Se o cachorro sorrir pra mim, eu saio correndo.
2: Sabe que eu gosto disso aí, né? Eu sou amante à moda antiga.
1: Que isso?
2: Do tá tipo apaixonado. Que ainda manda flores.
1: Rapaz do céu. Meio-dia e 34.

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1: Meio-dia e 38.

0: Faltam 22 minutos para uma da tarde. Um abraço para você que está aqui na Rede Serra Dourada. 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E daqui a pouco, a partir das 14h, com programação local em Caldas Novas. Que felicidade, a casa está em festa hoje com essa nossa chegada, em definitivo, na cidade das Águas Quentes, Caldas Novas. 12h39.
1: Vamos testar a audiência nossa em Caldas Novas, pessoal participar.
0: Agora.
1: Manda alô pra cá, manda falar como é que tá o time do Caldas Novas aí, vai disputar, vai voltar quando?
0: Será que, qual é o time que tem torcida
1: Serra
0: maior?
1: De Caldas, um estádio grande lá, né?
0: Sim.
1: Estádio bom. Não bom assim, acho que a cidade de Caldas Novas merece até um estádio e um time de futebol bons, né? Pra representar bem. Caldas Novas hoje é o quê? A cidade mais turística de Goiás.
0: Claro.
1: Né? É, o grande turismo de Goiás está lá, em Caldas Novas. Pelas águas quentes, maravilhosas, né? A gente tem pousada do Rio Quente ali, também a cidade de Caldazinha, também, é... não, Rio Quente.
0: Rio Quente.
1: A cidade de Rio Quente. Então, tudo aquilo ali é maravilhoso, cara. Você ir pra ali passar um fim de semana naquelas águas quentes, não tem nada melhor.
0: 62 98480 8453. 62 98480 8453. Pra você participar aí, direto de Caldas Novas e de qualquer outra cidade de onde está ouvindo a Rede Serra Dourada.

0: Mas especificamente em Caldas Novas, será que quem tem mais torcida lá em Caldas Novas esses dias?
1: Dos times daqui da capital?
0: Todos, geral.
1: Ah, tá, Flamengo.
0: É, tem mais ou menos uns um mês e meio, dois meses, que eu sei que inauguraram uma loja do Flamengo lá em Caldas Novas, uma loja gigantesca do
1: Ninguém
0: Flamengo.
1: Ninguém montaria uma loja sem ter feito um estudo antes, né?
0: Entendeu?
1: É. Caldas Novas é grande, Caldas Novas tem pista de pouso, avião grande, vai ali. Então, claro, é evidente. Gente, o Flamengo, talvez se você fizer uma pesquisa assim, você vai achar poucos lugares que o Flamengo não tenha maior torcida. Até porque tem a maior torcida do Brasil, não é? Eu não sou flamenguista, repito. Eu sou torcedor do Santos Futebol Clube. Mas tem que respeitar a torcida do Flamengo, que é enorme mesmo.
0: Ah, sem dúvidas. E aí...
2: É em São Paulo, né? Em São Paulo é onde o Flamengo não tem uma grande torcida, mas tem.
0: Tem.
2: Né? Mas assim, lá é o único lugar onde ele realmente não está lá entre os primeiros, o primeiro mesmo.
0: Sim. E você sabia que lá...
1: Se você botar em Belo Horizonte também não vai estar, né? Por causa de Atlético e Cruzeiro.
2: Em Belo Horizonte não, mas assim...
1: No Rio Grande do Sul, Minas, Porto Alegre não vai estar também. Onde tem esses times grandes, claro que o Flamengo fez várias cidades menores, onde tem time de Série A... Diga.
0: Meio-dia e 41. Não, pode continuar. Tava só combinando.
1: Então, isso. Onde tem times na Série A, agora lá em Chapecó tem times de Série A, mas o Flamengo tem uma torcida maior do que a do Chapecoense lá.
0: Tanto que último confronto entre Chapecoense e Flamengo, o Flamengo foi quem vendeu os ingressos da torcida visitante.
1: Então, é como jogar. O Flamengo normalmente, se não fosse aqueles 10%. Que a CBF obriga, e os clubes da casa, eles liberam mais porque eles querem ganhar dinheiro também, não vão ser, né, estúpidos para perder dinheiro. Ah, não vamos vender para a torcida do Flamengo, não. Mas como o Atlético fez aqui, quando o Fluminense e Palmeiras vieram aqui, liberou geral. Tinha mais gente, às vezes, do Fluminense ou do Palmeiras do que do Atlético.
0: Meio-dia e 42. Conforme prometido, agora há pouco eu disse, geralmente nós fazemos esse bloco com informações dos times do estado de Goiás no finalzinho do programa. Mas teve uma entrevista do Marcos Vinícius, lateral. Rapaz, o que esse homem foi criticado antes de chegar efetivamente à Goiânia por ser um jogador relativamente caro e que foi reserva durante muito tempo lá na Chapecoense? Foi uma grandeza. E ele chegou e conquistou muita gente durante a sua entrevista de apresentação. Vamos ouvir o Marcos Vinícius. Quem é o Marcos Vinícius? É um lateral que está chegando para o Goiás, para o lugar do Diego Caio, que acaba de ser contratado pelo Grêmio. E vamos ouvir então o Marcos Vinícius.
3: Essa foi uma homenagem, né? Eu falei 2024, mas foi 2023. Eu estava no Curitiba. E minha relação com meu pai sempre foi um pouco difícil, sabe? Porque minha mãe cortava cana. O meu pai era alcoólatra e a minha infância toda eu cresci tendo que pegar e fazer com que eu amadurecesse muito mais rápido do que o normal, né? Então, eu cresci com muita raiva do meu pai, né? Por ele não estar ao nosso lado nos momentos mais difíceis. E minha mãe, eu sempre disse que ela foi minha mãe e meu pai, né? É uma guerreira. Costumo dizer que não é fácil trabalhar na roça. E ela criou quatro filhos. Criou quatro filhos cortando cana. Então é minha guerreira. Mas logo em 2022 eu liguei pra ele e a gente começou a ter uma convivência melhor, né? Pedi perdão pra ele. Depois que eu aceitei Jesus, comecei a ir pra igreja, eu entendi que liberar perdão libera portais na nossa vida, libera caminhos na nossa vida. Então liguei pra ele, perdoei ele e a gente tinha uma relação, tanto que acabava jogo, ele sempre me mandava mensagem, me ligava, perguntando como é que eu tava. Então, no final, né, um ano e meio que eu tive de relação com meu pai foi muito boa. Então, quando ele faleceu, eu tava no coxo, um dos momentos mais difíceis da minha carreira também, né? Então, foi algo que eu quis passar, não pros outros de fora, mas é ter orgulho de usar o nome dele, de usar a idade dele que ele nasceu, né? O ano que ele nasceu. E isso me fez, né? No Avaí foi uma das melhores temporadas minha com a 63. Então eu venho com esse espírito agora. Eu quero a minha melhor versão. Eu quero ter orgulho daquilo que eu faço. Eu quero dar orgulho para minha família, né? Para os meus filhos. Então.

0: é uma das coisas que me faz hoje colocar a 63, é essa questão, e eu quero entregar a melhor versão aqui no Goiás.
1: O Marcos Vinícius falou da 63, 63 é o número da camisa que ele vai utilizar. E aí perguntaram, pô, mas por que 63? E aí ele contou essa história que paralisou todo mundo às vésperas do Dia dos Pais. Emocionante, né, Ivan?
2: Não vou dizer assim, é legal o sofrimento, é legal o perdão.
1: Sim.
2: Né? Porque ele falou, eu tinha raiva do meu pai, porque ele era alcoólatra. E minha mãe é quem lutava para poder garantir a sobrevivência de todos. Rapaz, a gente passa. Eu não sei, né? A não ser quem nasce em berço de ouro, mas tem pessoas que vêm do nada. Eu não. Eu fui um cara sofrido também. Eu fui. Porque eu perdi meu pai com 1 ano de idade. Eu não conheci meu pai. Tinha nem 1 ano. Eu era de berço ainda. Né? Então, a figura do meu pai, eu não convivi. Por isso, talvez, que eu tenha assim, tento fazer tudo pelos meus filhos, para que eles possam guardar a melhor das lembranças de mim. A gente está se aproximando aí do Dia dos Pais, no próximo domingo, e esse tipo de entrevista emociona a gente, porque a gente vê que o cara sofreu. O que que mudou o pensamento dele? A igreja. A igreja, muita gente acha que eu sou católico, eu respeito o evangélico, porque Deus é um só. Se você é evangélico, eu sou católico, eu não vou discutir religião com você. Você ora, eu rezo, né? Talvez seja essa a diferença. Com um fim único, Papai do Céu lá em cima. Então a vida é assim, ela é carregada de surpresas, hoje de uma forma, amanhã de outra. E às vezes sempre conecto uma coisa aqui com alguma música, né? Eu me lembrei daquela música do Roberto Carlos, falando, meu pai um dia me falou para que eu nunca mentisse. Mas ele também se esqueceu de me dizer a verdade, da realidade da vida que eu ia viver. Então, assim, essa coisa de pai e filho é muito forte. E a emoção dele passou um pouco para mim também.
1: Sim, essa aí foi a fala do Marcos Vinícius. Eu disse que às vésperas do Dia dos Pais, ele, no meio da entrevista lá, ao dar uma explicação por que que você vai usar um número de camisa tal, ele paralisou todo mundo. Muito legal. Ele conseguiu, assim, com essa história, chamar a atenção. Pô, esse cara é um cara diferente. E eu tenho certeza, assim, que aquele pessoal que estava com aquele preconceito em relação à situação dele, de chegar, ser um cara que era reserva e agora vai chegar ganhando muito, eu tenho certeza que o pessoal vai ter um pouquinho mais de paciência com ele depois de conhecer um pouquinho da história,
2: Com certeza,
1: né?
2: com certeza.
1: Meio-dia e 48. E teve uma.
2: Esse é diferente daqueles que chegam, ah, eu bato com as duas, eu vou na frente, eu apoio, eu volto. Tem uns jogadores normalmente são assim, né? Eles
1: Sim,
2: são
1: mas se vende a imagem, né?
2: exageradamente otimistas.
3: Ele não era só reserva, não. Ele era o terceiro reserva, né?
1: Isso.
3: Na Chapecoense, que está lá na lanterna da Série A. Então era realmente para ser muito questionado, né? O terceiro reserva na Chapecoense, que está lá na lanterninha, mal, mal, mal. Então, esperar o quê desse jogador, né? Mas eu ouvi dizer que o salário a Chapecoense está arcando, né? Com
1: Isso,
3: pelo menos
1: parte,
3: parte, né?
1: parte.
3: Então, os outros jogadores não têm que olhar. O Goiás mesmo vai estar pagando pouca coisa para ele, né? Então, eles, os outros jogadores não têm que filmar por isso, né? Não por esse ponto, porque não está saindo do mesmo bolso que não está pagando o deles direito, né?
1: Meio-dia e 49. Aliás, o que tem de time que está sofrendo com crise financeira nesse momento da temporada é uma grandeza. Nós estamos no mês de agosto. Mês de agosto ainda tem, ó, setembro, outubro, novembro, dezembro, 13º para pagar para jogador. 5 meses. Que esse povo vai fazer? O Goiás sofreu um transfer ban nessa semana, por conta de uma negociação lá de 2022. O que é transfer ban? Alguém de repente pode falar assim, pô, mas termo técnico? Transfer ban é como se você tivesse negativando o nome do time. SPC, Serasa, lembra? Nós brincamos aqui ontem que o Evandro não sabe o que é isso. Eu tenho carteirinha de sócio lá. Brincadeira. Mas o Goiás.

0: o Atlético recentemente saiu de um transfer ban na semana passada. Transfer ban é uma punição que a FIFA, que é a principal entidade do futebol mundial, aplica. E aí o time não consegue registrar um novo jogador que foi contratado. E aí o Goiás, que acabou de contratar o Marcos Vinícius, conseguiu regularizar ele, mas logo na sequência saiu a punição pro Goiás. Então o Goiás está com crise financeira. O Guarani, lá de Campinas, está com problemas financeiros. A Ponte Preta também está. O todo-poderoso Corinthians, porque aqui eu falei do Atlético, falei do Goiás, falei do Guarani, falei da Ponte Preta, mas o todo-poderoso Corinthians tá com um monte de transfer ban. Então, assim, imagina você em meio do ano, em meio ao mês de agosto, esses times, como é que eles vão terminar essa temporada, Evandro?
1: Vai ser custoso, né? É por isso, Rafael, Helder, meus amigos aí da Rede Serra Dourada, alô, Caldas Novas, grande abraço. Olha só, é por isso que muitos times não sobem, porque quando o campeonato afunila e vai chegando ali na reta final, falta o dinheiro.
0: Uhum.
1: E quando falta dinheiro, é aquela história do Vampeta, né? Vocês fingem que pagam, a gente finge que joga.
0: Pronto.
1: Né? Então é só isso. E o aperto vem. Esses times maiores, eles sobem por quê? Porque na hora do aperto eles sabem de onde tirar.
0: Sim.
1: Os menores não sabem. E se tirarem, afundam. Né? Se eles buscarem, eles afundam. Porque dificilmente uma pessoa que pega empréstimo bancário aí constantemente, ele sobrevive a uma crise financeira depois.
0: Meio-dia e 52. O Helder Nasson, temos participações pelo 62984808453?
2: Temos sim, vamos aqui direto à Cristalina. O André está participando com a gente, mandou áudio, vamos ouvi-lo.
3: Boa tarde, Rafael. Boa tarde, Helder. Aqui é André de Cristalina. Só a pergunta do dia aí. O Flamengo fez a coisa mais certa de dispensar o Almada, deixar a negociação para lá. Porque o Almada não tem a cabeça fixa no clube. Daqui a pouco, quando tiver mais precisando dele numa reta final, ele vai querer ir embora para outro clube lá da Europa, se pintar uma proposta. Mas é um cara também que nunca firmou em clube nenhum lá na Europa. Tava no Lyon, não firmou. Quis ir pro Atlético de Madrid, foi pro Atlético de Madrid, também não firmou. Tanto que o Atlético de Madrid já tá procurando clube para dispensar o cara, para vender o cara, para se livrar dele. Então, que ele seja feliz lá na Argentina lá e a gente continue nosso caminho aqui. Aqui é o André, sou flamenguista e eu prefiro mil vezes o Luiz Henrique do que o Almada.
0: Pronto. Valeu, muito obrigado pela sua participação, André. Da cidade de Cristalina. Olha que opinião mais sensata do André. Tudo de bom pra você, viu? Obrigado pela sua mensagem.
1: Cobertíssimo de razão. Olhando assim o jogador.
0: Sensatíssimo.
1: Ele foi bem aqui no Botafogo, isso é fato.
0: Sim.
1: Né? Mas ele jogou na foi titular da seleção? Não.
0: Não foi titular, não foi. Mas chegou a entrar em alguns jogos.
1: É.
0: Ele foi tipo o Luiz Henrique. Não. Aliás, foi mais presente que o Luiz Henrique.
1: Assim, às vezes o cara não joga em um lugar, joga em outro, né? Ele não jogou na Europa, mas ele jogou aqui no Botafogo.
0: E bem.
2: Né? Mas como o próprio ouvinte disse, foi assim, uma passagem relâmpago. Veio, jogou e foi embora.
1: É.
2: Né? Ou seja, ele não cria vínculo, não cria raiz, ele não fica.
1: Exato, correto. Nesse ponto, sim. O cara fica naquela coisa de transferência. E eu sempre falo isso. Isso às vezes foge do controle do jogador. O tal do empresário, o staff do jogador, não é empresário, é o staff.
0: Uhum.
1: Eles obrigam o cara a fazer transferência, porque quanto mais o cara se transfere, mais ganha e mais eles faturam.
0: Mais tem comissão.
1: É, exato.
0: É como um vendedor querendo bater a meta. É, basicamente.
1: Tem jogador que bate no peito, não, eu tô bem, não quero ir, pronto.
0: Uhum.
1: Né?
0: Meio-dia e 54, você pediu, Evandro? E você pede, nosso ouvinte atende. O Vanderson, mensagem lá direto de Caldas Novas, não é isso, Helder Nasson?
2: Vanderson de Caldas Novas, ligado na Serra Dourada, dizendo, eu sou flamenguista,
0: valeu,
2: viu?
0: Valeu.
2: E na expectativa para ouvir a Tati Brito.
0: Tudo de bom para você,
2: Vanderson. Aguenta aí, falta 1 hora e 6 minutos para você ouvir a Tati Brito.
0: Um abraço, Vanderson, um abraço a todos aí da cidade de Caldas Novas, 62984808453, Helder.
2: Vamos ouvir o Maicon.
0: Chega para cá.
4: O Maicon aqui de um aí, galão classificado na Copa do Brasil. Foi sofrido. E sobre a pergunta do dia aí, eu acho que foi uma boa pro Flamengo trazer o Luiz Henrique, que é um baita jogador aqui no Brasil, é um cara diferenciado, e eu acho que o interesse muito

0: Almada e Flamengo no Almada é por causa do Arrascaeta, né? O Arrascaeta já tá com uns 30 e poucos anos, né? Daqui um pouco já tá aposentado e o Almada seria um substituto à altura, né? E chegaria já para ser titular no Flamengo, né?
1: Abraço, valeu, muito obrigado. Importante a sua participação, Maicon, aí direto da cidade de Unaí. Eu vi ontem um post do Arrascaeta falando do retorno dele, falando da expectativa que tá para a sequência da temporada. Arrascaeta que sofreu ao longo desses últimos meses aí duas contusões graves, teve que se submeter à cirurgia, mas já está voltando o camisa 10 do Flamengo. Meio-dia e 56, Helder.
2: Meu amigo, eu esqueci seu nome, mas você tem que juntar com a turma do Neymar, entendeu? Porque nós brasileiros não vai juntar, não, entendeu? Junta com esse time do Neymar aí, que você vai ser igual a ele. Bosta é mais bosta.
1: Que isso?
3: Que aconteceu?
1: Abraço, Ronildo. Ela tá brava com quem gosta do Neymar. Eu gosto do Neymar. Eu entendo que ele foi injustiçado quando chamaram ele de vagabundo, de marginal, porque ele estava apenas e tão somente comemorando uma classificação. E futebol é o seguinte, você tem que curtir ali um momento, porque você vai do céu ao inferno, assim, em poucos segundos. E na próxima fase da Copa do Brasil, daqui a pouco, se ele for eliminado, o cara vai ser crucificado. Então tem que comemorar mesmo.
3: É que é aberto, mas nem tanto também.
1: Né? Meio dia.
3: Hora de almoço.
1: Meio-dia e 57.
3: Gosta, quem não gosta, gosta, mas gosta ainda, porque é tudo gostoso.
1: Meio-dia e 57, mensagens pelo 629-8480-8453.
3: Vamos ouvir nosso amigo Lincoln de São Miguel do Araguaia.
1: Chega pra cá.
4: Boa tarde. Rafael Bessa, boa tarde, Helder Nasso, Evandro. Aqui é o Lincoln de São Miguel do Araguaia. É o Bessa, meu irmão, tem uma escolinha aqui em São Miguel do Araguaia, GRM, Quitsal. É de criança de 5 a 17 anos, até o sub-17. Esse mês que vem agora, o outro começa a Liga Goiás aqui. Aí tá, por exemplo, fazendo uma seletiva pra ver quem vai levar. E o nome dele é Gladson. Ele dele é Gué. Ele mexe com isso aqui já tem muito tempo. É a molecada que gosta dele.
1: Muito bem. Abraço pra você, Lincoln, e boa sorte pro seu irmão, boa sorte pro projeto dele aí na cidade de São Miguel. Tudo de bom pra você. Começando a surtir aí os efeitos, saindo os primeiros craques, passa pra gente aqui pra gente informar, ó, esse jogador, esse atleta, esse potencial, esse prodígio saiu lá do projeto. Tudo de bom pra você, Lincoln.
5: Boa tarde, Rafael Bessa.
1: Boa tarde.
5: Eduardo Gomes e Helder Nasso. Um abraço a todos aí para vocês e todos os ouvintes da Rádio Serra Dourada. Gostaria de saber de vocês o que foi feito o Michael, que jogou no Goiás, estava no Flamengo, sumiu e ele ainda está no Flamengo ainda. Um abraço a todos.
1: Um abraço, Dalmi. Um abraço a todos aí da cidade de Crixás. Michael, que foi revelado aqui no estado de Goiás, passou por equipes como o Monte Cristo, passou pelo Goiânia, depois foi lá para o Goianésia, do Goianésia foi para o Goiás, se destacou no Goiás, foi para o Flamengo e jogou no Al-Hilal, voltou para o Flamengo e agora está no Al-Ula, que é uma equipe da segunda divisão lá do futebol da Arábia. Ele é o principal jogador, é o principal destaque, sempre está sendo ali postado nas redes sociais do Al-Ula, o Michael. Não sei se vai retornar agora nessas próximas temporadas para o futebol brasileiro. Nesse momento ele está muito prestigiado lá no time dele. Valeu, tudo de bom para você.
3: Um abraço aqui para a professora Idalícia no Oriente, está aqui ouvindo. Como é que é? Hoje é dia do meu aniversário. Sério, Idalícia? Abraço aí, Helder, Evandro, Vitor, Rafael, a turma do esporte. Felicidades para vocês também. Então, parabéns, Idalícia. Felicidades, muitos anos de vida aí, muita saúde, paz, alegria e continue conosco sempre aqui no Serra Dourada Esportes.
1: Muita energia boa e muito obrigado pelas mensagens de todos os dias. Você também é nossa companhia diária, viu, professora Idalícia, aí no Oriente. Tudo de bom pra você, felicidades, vida longa e muita, mas muita alegria.

0: dia, professora.
1: Um alô aqui pro Gabriel Marcelino na Lumix e também pro Marquinho Alediana no Hospital das Bicicletas em São Simão, participando aqui no Serra Dourada Esportes.
0: Pontualmente, 1 da tarde.
1: Quem tá por aqui também é a Marcinha Pinheiro, lá de Cristalina. Tá mandando boa tarde aqui. Me emocionei com as suas palavras em relação a seu pai. Parabéns por tudo que você faz pelos seus filhos. Um abraço para o meu primo Serginho do Sacolão, lá no Henrique Cortez. É, ele está alegre, o Vasco ganhou e ele está ligadinho no programa. Abraços também. É da Marcinha Pinheiro, que é flamenguista. E nessa data comemorativa dos Dias dos Pais aí, quem não tem, sofre, né? Obrigado, Marcinha Pinheiro. Um abração para você. Tudo de bom aí. E para o Serginho, mais um vascaíno. Tá feliz com a vitória do Vasco.
0: Abraço, Serginho. Daqui a pouco nós vamos ouvir aqui o Jair. Jair, que é volante do Vasco. Mais mensagens?
1: O Mozart tá com mensagem de voz. Vamos ouvir.
2: Boa tarde, meus amigos da Serra Dourada. Aqui é Mozart, de Cristalina. O Neymar, o negócio é o seguinte. Ele tem que pôr na cabeça dele que ele já foi bom. Agora ele não tá com nada. Porque nem moral dentro de campo mais ele não tá tendo com a torcida. Então, não tem nada contra ele não, mas tem que ter pelo menos moral. Pela grandeza que ele já foi. Agora ele tem que pôr na consciência que agora ele não tá com nada. Pronto. Não adianta querer apelar com ninguém. Bom serviço pra vocês, meus amigos.
0: Valeu, obrigado, Mozart. Tudo de bom pra você. Também, 629-8480-8453, várias mensagens estamos recebendo por aqui. E aí, hoje a pergunta no quadro Você na Rede é: o Flamengo fez um bom negócio ao não contratar o Almada e preferir o Luiz Henrique? A negociação está encaminhada, Helder Nasson.
1: E o Júlio César Correia de Itarumã está mandando boa tarde, Rafael, Evandro e Helder. E respondendo, na minha opinião, Luiz Henrique, sem dúvida alguma, Luiz Henrique. Obrigado, Júlio César.
0: Tudo de bom, Júlio. 1 hora, 2 minutos. A seguir nós vamos falar sobre as classificações ontem na Copa do Brasil. Mais 4 equipes estão garantidas na fase quartas de final. 1 hora, 2 minutos. 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

0: A hora, 7 minutos, 1:07 da tarde. 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Hoje, e aí especialmente para quem é do estado de Goiás, começamos o dia com uma informação preocupante. O Ministério Público deflagrou uma operação, ainda não se tem mais detalhes em relação aos nomes das pessoas que foram investigadas, presas e os mandados que foram expedidos, mas hoje o MP, Ministério Público, deflagrou uma operação por conta de suspeita de manipulação de resultados em jogos das categorias de base. Veja só como está o futebol. Além de se preocupar com o futebol profissional, agora o Ministério Público atento também a jogos de categorias de base. E foi a Federação Goiana de Futebol que enviou o pedido de investigação que denunciou um determinado jogo que aconteceu no ano passado, no dia 16 de setembro de 2025, quando o Aparecida, da cidade Aparecida de Goiânia, venceu por 7-2. O Aparecida venceu por 7-2 a Bela Vistense. Foi um placar e, sobretudo, o comportamento dos jogadores em campo que chamou a atenção da arbitragem, chamou a atenção dos responsáveis pelo campeonato e enviaram elementos para o Ministério Público, que hoje deflagrou essa operação. Infelizmente, então, suspeita. Por enquanto, é suspeita de manipulação de resultados, Evandro.
1: Qual a categoria?
0: Sub-20.
1: Sub-20 já são homens, né?
0: Sim.
1: Sub-20 já...
0: 18, 19 anos.
1: Já é o passe ali, já é o passo para chegar ao time profissional. Normalmente, tem menino com 16 anos já sendo puxado para a equipe profissional. É assim, profundamente lamentável, porque a gente teve aquela primeira campanha aí deflagrada que resultou em punições, suspensão, eliminação e tudo mais, e depois a coisa quietou, aí deram uma parada, ninguém falava mais nisso. Mas quando se fala, eu sempre estou falando aqui, no dia que voltarem a agir, vão encontrar. É uma pena que seja em categoria de base, não é? Porque aí, meu amigo, o que, que você pode esperar do futuro do nosso futebol em meio a tantas coisas, né, escusas que acontecem, a tantas coisas do mal que acontecem dentro do futebol, seja no profissional e agora vem essa numa categoria de base. Sub-20, tudo bom, sub-20, já são homens formados, né, mas... que vai em frente, porque a coisa só será passada limpo se pegarem os responsáveis.
0: Claro. 1:10 e agora aguardamos os desdobramentos do caso. Em

0: em fevereiro, ou melhor, em setembro do ano passado, então, veio essa denúncia por parte da Federação Goiana de Futebol. O Ministério Público deflagrou hoje esta operação e agora, nos próximos dias, não é um caso que se resolve rápido, não é algo que se investiga e que se chega a uma resposta de forma imediata. Mas vamos acompanhar os desdobramentos desse caso envolvendo o Ministério Público.
1: Mas quando a ação é deflagrada, tipo hoje...
0: Uhum.
1: É porque os caras já têm muitos documentos na mão, né?
0: Pra bater na casa de uma pessoa.
1: Exatamente. Quando eles vão assim, é porque tem um ano já, é isso?
0: Isso foi em setembro, dia 16 de setembro.
1: Quando há a ação, a integração do Ministério Público com polícia, é porque a coisa está toda na mão já. Bem documentado já.
0: Sim, para você conseguir um mandado, você tem que passar pela justiça. E para a justiça emitir um mandado... Eles não emitem assim com base em achismo, com base em provas infundadas, entendeu? 1:11, falando de futebol de verdade, falando agora efetivamente de bola rolando e de competições ontem pela Copa do Brasil. Copa do Brasil, a definição de mais 4 classificados. E o Palmeiras, hein? Do Abel Ferreira, que perdeu. Perdeu por 3-2 para o Fortaleza. O jogo aconteceu lá em Cuiabá, mas como assim? Jogo do Fortaleza contra o Palmeiras e aconteceu na Arena Pantanal. Foi porque a diretoria do Fortaleza vendeu a organização do jogo lá para a capital mato-grossense. E não é que o Palmeiras perdeu, o Fortaleza venceu. 3-2. Isso no jogo de ontem. Mas somando os dois confrontos, no que é chamado de placar agregado, acabou ficando 5 para o Palmeiras, a 3 para o Fortaleza, e assim o Palmeiras está na próxima fase. Mas o Abel Ferreira lamentou o resultado.
2: Em primeiro lugar, agradecer o carinho dos nossos torcedores mesmo na derrota. Acho que não tive arte nem engenho para os mobilizar. Nós sabemos da responsabilidade que é representar o Palmeiras. Eu sou o primeiro a dizer, seja onde for, seja contra quem for, joguem jogar, jogamos para ganhar. E hoje nós não entramos com a nossa máquina competitiva ligada. Demos muito espaço ao adversário, aqui e ali algo desconcentrados. Portanto, eu diria que a maior responsabilidade é minha. É verdade que tínhamos 3 objetivos para este jogo. O primeiro era ganhar, o segundo era rodar o elenco e o terceiro era ver com que nível de forma estão uns jogadores e outros. A responsabilidade também é minha e, como te disse, acho que dos 3 objetivos, o maior e que não foi cumprido era a vitória. Portanto, como te disse, o primeiro objetivo que eu tinha para este jogo era ganhar, segundo, rodar a equipa e terceiro, ver em que forma está cada um dos elementos que iniciaram, sendo que alguns dos jogadores que iniciaram são titulares da nossa equipe.
0: Técnico Abel Ferreira, do Palmeiras, comentando essa derrota de ontem de sua equipe. O Palmeiras perdeu por 3-2. O Murilo e o Flaco Lopes fizeram os gols do Palmeiras, enquanto que Miritiello, Lucas Emanuel e ainda o Rodriguinho fizeram os gols da vitória do Fortaleza. Fortaleza venceu, mas...
1: Teve um contra.
0: E quem classificou, eu não vi.
1: Mas teve um gol contra o segundo gol do Fortaleza, foi um gol contra do Murilo.
0: E aí o Fortaleza venceu, mas quem classificou foi o Palmeiras.
1: Olha aqui, por mais que alguém queira falar, o Palmeiras poupou os jogadores. Olha o time do Palmeiras aqui, Carlos Miguel titular, Jai titular.
0: Sim.
1: Murilo titular, Benedetti, não sei se é, não é, porque aqui é o Gustavo Gomes que joga, né?
0: Sim.
1: O Arthur, lateral esquerdo, também não é. Marlon Freitas, titular, começou o jogo. Lucas Evangelista, não é, mas entrou o Andrés Pereira no lugar dele, que é titular. Riquelme, depois o Arias, que é titular.
0: Riquelme é da base.
1: É, Felipe Anderson, que entra em praticamente todos os jogos do Palmeiras. Saiu, entrou quem? Alan. É, Flaco Lopes. Vai falar que é reserva no time do Palmeiras? Não é. Ele ficou no banco nos últimos jogos porque estava vindo de uma Copa do Mundo. E o Vitor Roque, que saiu, entrou o Sousa, que é titular também no time do Palmeiras. Então perdeu

0: O Fortaleza foi melhor. Não é dizer, ah, o Fortaleza ganhou porque o Palmeiras já estava classificado. Mas, assim, isso dá força para o Fortaleza na Série B. Não tira a classificação do Palmeiras, que a gente já tinha garantido aqui que o Fortaleza não alcançaria uma vantagem de 3 gols para levar pelo menos para os pênaltis. Mas perdeu o Palmeiras, né?
1: 1h15, este é o Serra Dourada Esportes e o Palmeiras está nas quartas de final da Copa do Brasil.
0: O Abel, a nossa máquina, não estava como eu esperava, né?
1: Sim, o objetivo dele era rodar o elenco, testar novos jogadores e ele não gostou do que viu.
0: O que nós falamos sempre aqui é o quê? Que o Palmeiras tem um elenco, sim, né? Escalando o time reserva do Palmeiras, dá pra encarar bem o campeonato da Série A sem susto pra cair. O time B do Flamengo, o reserva do Flamengo, disputa bem o Campeonato Brasileiro também, briga lá em Sul-Americana pra cima. Assim, time que perde um jogo não é porque poupou, não. Quem perdeu foi o Palmeiras.
1: Palmeiras, que apesar da derrota, está garantido na fase quartas de final da Copa do Brasil. Ah, e quem será o adversário? Terça-feira, portanto, tem um sorteio lá na CBF que vai definir aí o organograma da fase quartas de final, semi e também final. Sobe o som aí do Alviverde de Palestra Itália.

0: uma das maiores torcidas também do futebol brasileiro. Falamos muito de Flamengo, mas o Palmeiras e sua torcida tem aumentado bastante.
1: Se não me engano, é o terceiro.
0: É, tem o Corinthians, né? Flamengo, Corinthians. Flamengo, Corinthians, é. E aí depois vem o Palmeiras. Aí depois aparece em São Paulo, Vasco da Gama também. 1:17. Por falar em Vasco da Gama, aqui mesmo no Serra Dourada Sports, nós temos muitos torcedores ouvintes e que são apaixonados pelo time da Cruz de Malta.
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0: Venceu ontem em 3-1 em confronto que aconteceu no Maracanã, depois do empate 0-0 na partida de ida. Ontem, o Vasco, com 2 gols de Brenner e 1 de Puma Rodrigues, bateu por 3-1 Fluminense. Martinelli fez o gol do Tricolor das Laranjeiras. Esse Martinelli não é aquele Martinelli que disputou a Copa do Mundo. Aquele Martinelli, o Thiago Martinelli, o Thiago Martinelli, esse é jogador do Arsenal. Tem o Martinelli e o Thiago Martinelli. É, apenas o sobrenome é o mesmo. Esse que fez o gol ontem, o camisa 8 para o Fluminense, mas não foi suficiente para a classificação do Tricolor das Laranjeiras. E o Jair, volante do Vasco, comemorou a classificação para a próxima fase. Vamos ouvir.
3: Importante ganhar e sendo superior, né, nesse segundo jogo. É, eu acho que no primeiro jogo a gente teve a posse de bola, mas a gente não agrediu tanto que nem a gente agrediu nesse jogo. Como eu falei, a gente tem que buscar crescer com os pés no chão. A gente sabe que tem que melhorar muito ainda, corrigir aquilo que a gente não fez, que a gente fez de errado, mas teve muitas coisas boas hoje. É, o Mister tem trabalhado todos os dias, tem passado muitos vídeos para nós. Eu acho que todo mundo tem aproveitado o máximo os treinos, os vídeos que ele tem passado. Eu acho que a gente tem, como eu falei, a gente tem melhorado muito, tem evoluído como equipe. Eu acho que vocês puderam ver hoje no campo a nossa organização, tanto defensiva como ofensivamente. Então é isso. A gente tem que buscar evoluir cada vez mais.
0: Esse é o Jair, volante do Vasco. O que eu mais ouvi sobre a atuação do Vasco é que foi a melhor atuação, a melhor apresentação do Vasco no ano.
1: Vi o jogo, Brenner. 2 gols. Primeiro gol, um golaço. Gol dele. Pegou de fora da área, meteu uma pancada, a bola pegou um efeito. E o veterano Fábio nem viu.
0: 45 anos de idade.
1: Não tá, eu acho que o Fábio tá na hora de parar.
0: Era defensável essa bola?
1: Não, essa especificamente não, mas soltou uma bola lá no começo do jogo, assim, bizonhamente, ela escapou das mãos dele, fraca. Sorte dele é que ele tava mais no canto, a bola seria um frangaço. Você tá...
0: É aquela bola que sobe e cai de uma vez.
1: Aquela não dava pra ele, não.
0: Desculpa, Helder.
4: É, porque então o Ancelotti acertou não levando o Fábio pra Copa.
1: Não.
0: Acertou?
1: Tá, não tem condição. Então a vitória do Vasco, e eu tinha falado, muita gente falando, o Fluminense é melhor do que o Vasco. O Vasco é mais raça.

0: E na Copa do Brasil, o Vasco tem uma vantagem já grande sobre o Fluminense. Se eu não me engano, é a terceira vitória do Vasco para 4 empates, uma vitória para o Fluminense. Esses últimos jogos aí de Copa do Brasil. Então o Vasco foi valente, um time guerreiro que vai dar trabalho aí pela frente.
1: E o Vasco foi bem ano passado, né?
2: Foi. E o Luiz Ubeldia, do Fluminense, já tá pressionado.
0: Tá. Cai pra lá, cai, não cai, daqui a pouco cai, porque ele gosta de reclamar de arbitragem. E o Wilton Pereira Sampaio é bom, né?
2: Muito.
0: Mas aquele Thiago Mendes, cara, começou mais assim, querendo tomar conta da arbitragem.
2: Sim.
0: É um menino aqui, que a gente viu crescer aqui no Goiás, aí jogou um pouco no futebol da França, voltou.
2: Ele é maranhense, não é?
0: É, de São Luís. Mas querendo tomar conta da arbitragem, o Wilton deu uma enquadrada nele, e ele foi pra cima, o Wilton falou, acabou. Aí ele quietou, ele foi jogar bola. E ele é bom. Teve um gol lá, que foi uma tabela, ele meteu uma bola enviesada do lado esquerdo assim, saiu o cruzamento pro Puma fazer o terceiro gol do Vasco.
2: Puma Rodrigues.
0: É aqui, ó, negócio de torcida aqui tá assim. Primeiro Flamengo, 26%.
2: Uhum.
0: Corinthians é o segundo, 19%. Vou botar aqui o top 10.
2: Uhum.
0: Terceiro São Paulo, 9%. Quarto Palmeiras, 7%. Quinto Vasco, 5%. Sexto Internacional, 4%. Sétimo Cruzeiro, 4% também. O Atlético Mineiro está atrás do Cruzeiro, é o oitavo com 3%. O Grêmio tem 3%, é o nono. O Santos tem 3%, é o décimo. Aqui, mas estão empatados aqui. Atlético Mineiro, Grêmio e Santos tem 3% da torcida brasileira. O Botafogo tem 2%, o Bahia tem 2%. Fluminense tem 2. São os 10 com mais torcida no Brasil.
2: 1:22. Este é o Serra Dourada Esportes. Você citou nessa lista aí o Cruzeiro. E nós estamos chegando em som local para parte de Minas Gerais. Cadê o hino do Cruzeiro, hein? A Raposa Mineira.

0: Cruzeiro, que está na fase quartas de final da Copa do Brasil. Ontem, a Raposa venceu por 2-0 em confronto que aconteceu no Mineirão, a Chapecoense. Depois do empate que aconteceu lá em Chapecó, Matheus Henrique e Caio Jorge. Ontem não teve gol do Matheus Pereira. 2-0.
1: Foi não. Foi sofrido.
0: Sim.
1: A Chape teve um jogador expulso, o Max.
0: Sim.
1: Aí foi depois que o Cruzeiro fez o gol, o cara meteu a cabeça na bola, levou bola e chuteira do adversário. Abriu o rosto lá. Matheus Henrique, né? É o que fez o primeiro gol. E o segundo, Caio Jorge, cobrando pênalti.
0: O primeiro gol do time do Cruzeiro foi marcado ontem pelo Matheus Henrique. É o camisa 7.
1: Cortou o rosto, o cara foi tirar a bola, acertou o rosto dele.
0: E sabe? E vamos ouvir o Arthur Jorge? Você falou do Caio Jorge, eu trago o Arthur Jorge, português, comentando a classificação da Raposa.
2: Aquilo que para nós é importante é de facto a qualificação. Foi um jogo bem conseguido, bem seguro da nossa parte, um jogo onde tivemos uma dominância constante e ao longo de toda a partida. Claro que com mais ascendência na segunda metade, quando o adversário fica com menos um jogador, acabou por se notar mais, mas acho que durante os 90 minutos houve uma equipa a procurar ganhar, uma equipa que foi dominante e seguro, satisfeito pelo comportamento, pela atitude dos jogadores, pelo desempenho e sobretudo pela qualificação, que era isso que nós queríamos.
0: Arthur Jorge, treinador do Cruzeiro, comentando essa vitória por 2-0 e a Raposa está classificada. Evandro.
1: É fato, a gente já dava como certa a classificação do Cruzeiro. Os times menores estão ficando mesmo para trás, já ficaram Juventude, Chapecoense, Fortaleza, quem mais ficou? Mirassol, 4 dos menores. Estão ficando os grandes. Saiu o Fluminense, quem enfrentou outro grande, que é o Vasco. Hoje fica mais um fora, que é Inter ou Corinthians. Um vai ficar fora.
0: Quem fica fora para você?
1: Ainda mais pro Corinthians ficar, porque o Inter tem 2-0 no placar, não é?
0: Sim.
1: E tem um que pode ficar, que é o Vitória da Bahia, embora tenha 2-0 no placar desfavorável. É o Atlético, ganha por 2-0, o jogo é no Barradão,

0: E lá é muito complicado ganhar do Vitória. Mas o Atlético, para mim, passa também.
1: Quem passou foi o Grêmio de Futebol Porto Alegrense. Bateu ontem por 1-0 em confronto que aconteceu na Arena do Grêmio, o Mirassol. Ontem, se vocês se lembrarem aqui, eu falei que quem marcaria o gol era o Carlos Vinícius. Eu nem sempre acerto, né? Aliás, erro mais que acerto. Foi o Pavon! Pavon que fez o gol

0: Pedro Emanuel, que é o técnico do Vasco da Gama. E o Luiz Castro comentou a vitória, magrinha, 1-0, ele queria mais, mas 1-0 classificou o Grêmio sobre o Mirassol.
1: A torcida apoiou de princípio a fim, mesmo nos momentos mais difíceis que nós tivemos, quando o adversário, como é normal numa Copa, arrisca tudo e nos obriga a ter o bloco mais baixo. Continua-nos a transmitir a energia suficiente para nós defendermos a nossa baliza e para não ter deixado de criar qualquer situação de golo ao adversário. Os números são claros, 3 oportunidades claras de golo para nós, 0 oportunidades para o adversário, chutes à baliza nossos e o adversário arrematou 0 vezes à nossa baliza. Mas pronto, está passado aos quartos final e as minhas palavras para a torcida e para os meus jogadores pela forma empenhada como estiveram e de braço dado conseguiram a qualificação para os quartos final.
0: De braços dados conseguiram a qualificação, que é a classificação.
2: Isso, os portugueses que a gente entende até melhor, né? Os Cabo Verde ali, eles falam mais português, mais claro. Você pegar Moçambique também fala um português mais claro. Os portugueses mesmo, acho que o que fala mais complicado é o Jorge Jesus, né? Difícil, ele morou aqui muito tempo.
0: Pois é.
2: Aí eu tava olhando aqui um detalhe curioso, Rafa.
0: Qual?
2: Os 4 clubes grandes do Rio de Janeiro, nenhum tem treinador brasileiro. São 3 portugueses e 1 argentino.
0: Sim.
2: O do Botafogo é português, o do Vasco é português. O do Flamengo é português e o do Fluminense é argentino.
0: Isso significa que os treinadores brasileiros perderam realmente espaço?
2: Estão perdendo cada dia mais. Lá em São Paulo, não. Em São Paulo, os grandes têm 3 brasileiros, né? O Diniz no Corinthians, o Dorival no São Paulo, Cuca no Santos e o Abel, que é português, no Palmeiras.
0: 1:28, Helder Nasson.
3: E lá em São Paulo estão tomando banho do português, né? Porque só dá Palmeiras em São Paulo.
2: Em Minas, 2 estrangeiros também. É português o do Cruzeiro e é argentino do Atlético Mineiro.
0: Sim. O lá Arthur no Rio Jorge Grande do Sul, e o Eduardo Domingues.
2: Lá no Rio Grande do Sul é aquele uruguaio, treinador do Inter, que é o Pezola. Pezola?
0: Vou pegar o nome dele
2: aqui. Que foi do Cruzeiro. É uruguaio.
0: E o Grêmio, comandado pelo Luiz Castro.
2: Luiz Castro também. Agora você vê. Né? Os grandes do Rio, de Minas, do Rio Grande do Sul, não tem treinador brasileiro.
3: É bom que o Luiz Castro, o gol dele é golo, né?
2: Golo.
3: E o do Abel é golo.
2: Golo.
3: Aí eu tava aqui ouvindo ele fala gol, o Abel fala golo.
0: E já que você estava falando de Internacional, o Inter hoje enfrenta o Corinthians. É o Paulo Pezzolano. O Paulo Pezzolano, que é o técnico do
2: Uruguaio,
0: Internacional.
2: Né?
0: Isso. E deve mandar o Inter a campo com o Matheus Cunha. Atenção, não é aquele da Copa. É o goleiro Matheus Cunha, Vitinho, Maripan Mercado e Juninho, além do Matheus Bahia. Matheus Bahia marcou um golaço no confronto de ida contra o Corinthians. Bruno Gomes, Bruno Henrique e Alan Patrick, foi o outro que fez gol, fez de pênalti. Carboneiro e Bernabé é o provável Internacional. Já o Corinthians e Fernando Diniz com Hugo Souza, Mateuzinho, Gabriel Paulista, Gustavo Henrique e Matheus Bidu. Ranieri, André, Breno Bidon e Rodrigo Garro, Caio César e aí a surpresa. Pode ser que o Pedro Raul, lembra do Pedro Raul, ex-Goiás, ex-Atlético, ex-Ceará, possa ser o titular.
2: Homem bonito, né?
0: Dizem que ele é bonito. Ele tem muita fama nesse
2: moral,
0: aspecto fora
2: moral.
0: De campo.
2: Sim.
0: E aí, se não for o Pedro Raul, ou pode ir o Lingard ou o Guinegão. Mas o mais cotado nesse momento é o Pedro Raul. Uma ideia. O Lingard que
2: Ele jogou do Manchester United há muitos anos.
0: Ele é lá da Inglaterra. O Memphis Depay, ele tá...
2: Não chegou ainda.
0: Não, chegou.
2: Chegou?
0: Mas eu vou te contar uma que ontem eu ouvi, eu falei assim, cara, eu não acredito que esse povo vai fazer um negócio desse. Ele tá acertado, tá palavrado, faltando só assinar o contrato. E aí o Corinthians, adivinha, o que que tá estudando fazer? Apresentar o Memphis Depay. Apresentar pra quê? O homem já jogou aqui, todo mundo sabe que ele é do Corinthians. Pra quê,
2: gente? Apresentar hoje pra levar a gente pro estádio.
0: Pode ser.
2: É da força, deve ser isso.
0: Falando em apresentações, nessa semana, o Vozinha foi apresentado de forma oficial. Nós trouxemos nessa semana aqui a entrevista dele.
2: Achei legal demais, hein? Foi estilo essa do Marcos Vinícius, né? Quando ele
0: foi.
2: Falou que pressão pra ele é fome, é doença.
0: Ter gente doente na família.

0: É, e sabe outro jogador que foi apresentado à torcida nessa semana? Ele saiu recentemente do Liverpool. Me chamou a atenção até quando...
1: A Mohamed Salah.
0: Que foi pro Trabzonspor, lá da Turquia.
1: Achei que era um time maior, né?
0: Eu também não entendi muito bem essa... É, ficou parecendo o Neymar quando saiu do Barcelona e foi pro Paris Saint-Germain.
1: Exatamente.
0: Aí o nosso queridíssimo Mohamed Salah sai. Egípcio, é um dos principais jogadores da história do futebol egípcio, sai do Liverpool da Inglaterra e vai parar lá no Trabzonspor da Turquia. Deve ter ganhado um dinheirinho.
1: Rapaz, o Real Madrid fez a segunda maior contratação da história dele.
0: É.
1: Ian Diomandé.
0: Ah, sim.
1: Da Costa do Marfim.
0: Sim.
1: 19 anos, 125 milhões de euros, mais de 700 milhões de reais. É a segunda, acho que a segunda maior contratação da história do... Teve o Hazard, aquele belga,
0: uhum.
1: Foi contratado também por uma fortuna. Mas é muita grana, né, investida em um moleque que está contratando jogadores novos. Contratou um novinho lá da Espanha, de um time pequeno também. Quinta ou sexta contratação do Real Madrid.
0: E já que você está falando de Real Madrid, é uma situação que tem chamado a atenção desde ontem. Nas redes sociais, porque hoje muitas das informações, o pessoal fareja, busca as informações nas redes sociais. E algo que tem chamado a atenção é o fato de o Vinícius Júnior ter apagado todas as fotos, todas as publicações do perfil dele, inclusive as publicações com a camisa do Real Madrid. O Vinícius Júnior, ele tem contrato com o Real Madrid até junho do ano que vem. Ele tem uma proposta de renovação. E tem um zum, zum, zum danado de que o Arsenal da Inglaterra está tentando a contratação dele. E aí, do nada, o Vinícius Júnior apaga todas as publicações.
1: O Real aumentou a proposta para ele, né?
0: Aumentou.
1: Para fazer um contrato, ele tá fazendo contrato o quê? Até o Real quer um contrato com ele até depois de 2030.
0: Isso, 2030.
1: Então, esse Diomandé, que tem 19 anos, até 2033 o contrato. Muita grana que rola.
0: O Vinícius Júnior, você vai se lembrar, naquela época que tava na moda, contratar grandes estrelas lá para o futebol da Arábia, Cristiano Ronaldo, quando o Neymar foi para lá, tentaram até contratar o Messi também, aí o Messi acabou indo para os Estados Unidos. O Vinícius Júnior, naquela época, o fundo árabe tentou contratar o Vinícius Júnior para ser o garoto propaganda lá da Copa de 2030.
1: Seria um salário tão grande quanto o do Cristiano Ronaldo.
0: Uhum. Copa de 2034, desculpe, eu falei 2030, 2030 é a próxima. Aí em 2034 vai ser a Copa do Mundo, vai ser na Arábia Saudita.
1: Pensa no luxo que deve ser isso lá, hein?
0: Meu Deus do céu, vai ter torneira de ouro.
1: É só lá, né?
0: A Copa
1: é bom, a Copa lá é... Só num país é bom que o cara que for assiste tudo. E a Arábia não é tão grande, o cara vê todos os jogos.
0: Não, é grande. É grande.
1: Não, mas dá pra ver quase todos, que são algumas cidades só que vão, né?
0: Isso, nem
1: não
0: todas
1: vai
0: as cidades.
1: Pegar. Vão. Pega, claro, vai pegar um em Manaus, outro em Porto Alegre.
0: Sim.
1: Vai ter uma distância, mas não é tão grande assim também.
0: No Catar, em 2022, que foi uma Copa em um único país também, as distâncias eram pequenininhas ali. A maior distância era 70 quilômetros, mais ou menos.
1: Gente, amigo meu, doutor Sigmi, que foi pra Copa. O Evandro Júnior foi pra essa Copa também.
0: Do Catar.
1: Aí eles assistiram, tinha um dia que assistia dois jogos.
0: Sabe quem fez isso também nessa Copa 2026? O Infantino. Aí ele tinha um jato.
1: Aquele assiste todos.
0: Aí ele saía. Aí, por exemplo, ele assistia um jogo lá nos Estados Unidos e depois rasgava, pegava um jato e ia parar lá no Canadá.
1: Ele se danou nessa agora, hein?
0: Uhum.
1: O trem que ele queria aprovar lá não deu certo. Sabia por quê, né? Diz que era um fundo privado que ia dar um salário pra ele 3 vezes maior do que ele ganha atualmente na FIFA, imagina.
0: E aí a UEFA ameaçou boicotar, não, a CONCACAF tá também.
1: Só dele ter proposto, ele ficou mal com o pessoal da UEFA.
0: Sim, tem uma assembleia que tá sendo convocada pra se discutir. Até aquele cartão que tiraram lá do Balogun, jogador dos Estados Unidos.
1: Tá na pauta.
0: Tá, o caldeirão tá fervendo pro presidente da FIFA. Nós que sempre reclamamos, essa FIFA aí, que é uma entidade que tem muitas coisas...
1: Você viu depois que saiu o Joseph Blatter?
0: Sim.
1: Cheio de confusão, tá respondendo até hoje.
0: Faltam 25 minutos para as 2 horas da tarde, você está no Serra Dourada Esportes, aqui pela Rede Serra Dourada. 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

0: Faltam 19 minutos para as 2 horas da tarde. 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Evandro, agora há pouco nós trouxemos lá no primeiro bloco uma entrevista muito legal do Marcos Vinícius, lateral do Goiás. E eu separei agora para esse bloco de notícias locais uma outra fala que me chamou bastante a atenção, do Henrique Freitas. É, a principal contratação, a principal apresentação ontem lá no Atlético era do atacante João Pedro. Muita expectativa pela,
1: português.
0: Pela chegada dele.
1: Não é português, não, né? De outro.
0: É, ele. Eu vou pegar aqui a nacionalidade dele. É, ele tava no Remo.
1: Ele é português e naturalizou nesse outro país lá.
0: Não sei se é Cabo Verde, algum país assim. Aqui. Mas eu vou pegar. E aí, mas o que chamou a atenção foi a fala do Henrique Freitas, que demonstrou, assim, tá muito, mas muito motivado mesmo para trabalhar no Atlético. E preste atenção aos motivos que ele apresentou ontem, durante a sua primeira fala à torcida da atleticana.
2: É, há 2 anos atrás, minha esposa teve uma hemorragia pós-parto, e nesse momento eu pensei em desistir, né, porque se ela fosse a óbito, eu tinha que cuidar da minha filha. Então, naquele momento, eu fiz uma pequena oração. Eu fiz uma pequena oração, pedi para Deus. Se ele desse vida à minha esposa, eu ia continuar jogando. E hoje faz sentido eu estar aqui, por tudo que ela passou, porque eu sabia que Deus tinha preparado para mim esse momento. Então, toda a honra também, toda a glória a Deus. E como você falou, vai ser um desafio muito grande para mim. E como eu falei, sempre vou continuar falando. Vai ser uma oportunidade que cada jogo, cada treino, eu vou honrar muito. Pode deixar que vou honrar demais essa camisa.
0: O Henrique Freitas, ele veio, antes de ser contratado pelo Atlético, lá do Barra de Santa Catarina, equipe que conquistou o título do Campeonato Catarinense dessa temporada de 2026. E aí eu fui dar uma olhada no currículo dele, né? E o Atlético é o maior time que ele vai defender. É, ele começou lá no Três Passos, equipe lá do Rio Grande do Sul, depois teve passagens por Sampaio Correia, Veranópolis, Nova Mutum, Inter de Lages, Novo Hamburgo, Flamengo do Piauí, Cianorte, Caravaggio, que é lá de Santa Catarina, Barra, Nação e agora o Atlético. E chegou todo motivado o Henrique Freitas, ele é volante, tem 27 anos de idade, nessa temporada disputou 20 jogos e marcou um gol com a camisa do Atlético.
1: Jogou no Sampaio Corrêa com o Pimentinha, cara, então ele aprendeu muito lá com o Pimentinha. Henrique Freitas deve ser indicação ainda do Eduardo Souza,
0: sim,
1: trabalhou com ele no Barra, de onde veio também o Giovani Soares,
0: sim,
1: também outra indicação do Eduardo Souza. Então, o Atlético é melhor você aguardar, porque são 10 contratações.
0: Sim.
1: Né? Precisa olhar uma por uma, assim. Teoricamente, você tem no João Pedro aquela mais confiável no Terans. Mas esse Terans, tem tempo, né, que não joga, Terans.
0: Isso, mas o Terans agora, o Atlético deu uma acelerada lá na recuperação dele, logo, logo vai ficar à disposição Roger Silva.
1: Se jogar o que jogou no Atlético do Paraná, ótimo, maravilhoso para o Atlético. Vai ter uma briga boa ali, 3 atacantes bons, né? O Terans, o João Pedro, o Coutinho.
0: Isso.
1: Coutinho acho que é titular, o cara é artilheiro do time, não vai sair, trabalhou com o Roger, a confiança dele, dificilmente vai sair. Mas ele vai ter que correr, porque ele sabe que ele tem sombra, né?
0: É a segunda passagem do Gustavo Coutinho pelo Atlético, esteve por lá em 2023 e agora é considerado um dos principais atacantes da equipe.
1: O Rogério chama ele Couto.
0: É. O Rogério é o que você fala? O Roger?
1: Roger, né? Rogério é o Roger
0: Silva. O Roger Silva, sim. É. Não, ele tem uma...
1: Jogaram juntos, né?
0: Jogaram. É. E o Coutinho é um cara muito bacana. Eu tive a possibilidade de conhecer. Ele é da igreja. Todo mundo conhece, ou chama de Couto ou de Varão. Ele chama todo mundo de Varão. E aí, Varão, bom ou não?
1: Então ele é Couto mesmo.
0: É o Couto. É, falando em atacante, uma notícia triste aqui, ó, que está repercutindo agora nas redes sociais. Morreu o Geraldão, artilheiro do Corinthians no título paulista de 1977. Através de nota, o Corinthians lamentou o falecimento e prestou solidariedade aos familiares e amigos. Geraldão, você se lembra dele?
1: Lembro. Na década de 70 ele jogava, marcava muitos gols com a camisa do Corinthians. Rodou em alguns times ali no interior de São Paulo, mas no Corinthians ele

0: se firmou e ele realmente foi importante como jogador do Corinthians.
1: 1h46 da tarde, vamos com mensagens pelo 629-8480-8453, Helder Nasson.
2: Muito bem, vamos trazer aqui a participação do Wilson, que está conosco em Unaí.
3: Boa tarde, Serra Dourada, aqui é o Wilson Baiano aqui de Unaí, na Fazenda Taquaril. É, tem que deixar esses caras aí para lá mesmo, pelo menos meu time aqui, o Mengão, está bem servido. Boa tarde a todos e me coloca nas promoções aí, 24 horas ligadas aqui na Serra Dourada. Alô, meus amigos, boa tarde, a Helder, Rafael e todos aí.
1: Valeu, valeu, um abraço pra você, tudo de bom, muito obrigado, Wilson, e a todos aí da cidade de Unaí. O apelido dele é Baiano, um abraço também pra todos que nos ouvem na Bahia, porque nós chegamos também pertinho ali do interior da Bahia. Rapaz, essa rede Serra Dourada tá se expandindo cada vez mais, hein? 14 minutos, 14 não, 13, 13 minutos para as 2 horas, Helder Nasson.
4: Boa tarde, Evandro Gomes, minha mãe morreu, eu tinha 3 anos de idade, perdi minha mãe, nós ficou com o pai, mas só que o pai pegou e deu nós, as minha mulher, pros outros.
1: Nossa, que forte. Abraço, Cinésia. Até arrepiei aqui. Abraço pra você, Cinésia Nogueira. Tem muita gente que tem dramas familiares e essa sua história de arrepiar. Um abraço pra você, Cinésia, e a todos aí na cidade de Itarumã. Tudo de bom e obrigado pela amizade de compartilhar com a gente a sua história, Cinésia. Vamos lá, Helder.
5: Olá, meu irmão.
6: Fala que é Leandro José. Eita. Hoje é aniversário do meu irmão.
5: Oi, meu irmão.
6: Chama que é pressão. Eita.
5: Boa tarde, pessoal. Aqui é o Marcelo, hoje é meu aniversário. Eu sou o Marcelo. Chama o pastor, aqui é o Marcelo Vacão. Viu, Marcelão? Chama o pastor.
1: Que gracinha.
6: Isso aí, galera. Isso aí é o Denasso, Evandro Gomes, Rafael Bessa. Hoje é aniversário do meu filho, Marcelo Neto, né? Completando 6 aninhos. O Leandro José fez a abertura aí, né? Meu filho vai fazer 3 anos também, logo, logo. Então, tamo aí. Tamo feliz com o Vascão da Gama. Isso aí, o Vascão ontem jogou demais. O técnico queimou minha língua, né? Eu falando mal da substituição naquele jogo, mas o trabalho dele tá sendo excelente. O Vascão voltou a jogar bem, jogou bem. E outra, Evandro, agora... No sorteio eu queria que o Vasco pegava logo o Palmeiras e ganhasse do Palmeiras e o Santos passasse para ser Vasco e Santos. Enzo mesmo falou que queria Vasco e Santos na final, que quem ganhasse estava bom para ele. E chama que é pressão, chama! Sonhar, estamos aí, né? Nós passamos de fase, o Santos passou de fase, não é... Impossível sonhar com essa final. Chama, chama, é isso aí.
1: Valeu, um abraço, chama Marcelo. Chama que é o
0: Flavinho?
1: É o Marcelo, Marcelo
0: não,
1: Neto.
0: Não, o novinho de 6 isso. anos.
2: É Marcelo Neto, né?
0: Marcelo isso. Neto.
1: Tem o Marcelo Neto.
2: Que é o aniversariante do dia, inclusive. Parabéns, viu, Marcelinho? Ele.
1: Aí tem o Marcelo, o Leandro e tem também o Enzinho.
0: Marcelinho,
1: é
0: o parabéns aí, feliz aniversário. Enzinho, barulha nele aí, Santos Futebol Clube.
1: Não, o Evandro tá querendo aumentar tudo com essa torcida do Santos, né? Falando, na base, né? Do grito. Tem que ganhar título, Evandro.
0: Não, não, claro,
1: se não ganhar título,
0: nós
1: não
0: já faz ganhamos lá. Não. O Enzinho tá fazendo o trabalho certinho lá, Vasco e Santos.
2: Já que é assim, vamos deixar a renca do Marcelo passando por aqui. Vamos ouvir o Enzinho também.
1: Vamos lá.
5: Boa tarde, meu amigo Evandro Gomes. Helder Nasson. Rafael Bessa. Eu tô ouvindo. Melhor programa de Goiás de novo, mais uma vez. Feliz por causa da vitória do Vasco. E na final vai ser Vasco e Santos. Chama que é pressão. Aqui é o Enzinho do Vascão e do Santos. Chama, chama. Aqui é o Enzinho do Vascão e do Santão. Chama, chama. E hoje é aniversário do meu irmão.
1: Abraço.
0: Uhul. Incorporou bem, uhul, assim, do Vascão.
1: Abraço, Enzinho, valeu. A cidade de Iaciara hoje em festa com as comemorações lá na casa do Marcelo. Tudo de bom pra você, Marcelo, e pra toda a sua família. Pra o Enzinho, para o Leandro, para também o Marcelo Neto. E qual que é o nome da esposa? Tem o Enzo. E qual que é o nome da esposa? Ele sempre manda mensagem aqui pelo celular. E a Laudilene. Abraço pra vocês.
0: Laudilene, tudo de bom. Flamengui.

0: Isso. Tudo de bom pra vocês aí em Iaciara. É o Dernasso.
1: Sua pergunta aí. Cara, o Luiz Henrique é craque, o Almada é craque. Mas eu prefiro o Luiz Henrique mesmo. Mas o Flamengo precisa contratar um 10. Porque só o Arrasca não dá. E criticar o Neymar é loucura. O homem é craque e ainda ajuda muita gente.
0: Valeu, obrigado pela sua participação, pela sua mensagem através do 629-8480-8453. Tudo de bom, Helder.
2: Muito bem, boa tarde, Helder, Rafael, Evandro. Uma quinta-feira cheia de bênçãos para vocês. Me emocionei muito com a fala aí dos jogadores falando sobre o pai, né? As palavras do Evandro também. E essa frase que o jogador aí, liberar perdão, liberar caminhos em nossas vidas. Amei! É Antônia Campos de Iaciara. Obrigado, Antônia. O que, que foi ontem, hein? Felicidade, sucesso sempre. Ah, tá, onde foram? Muito bem, obrigado, professora Idalícia. Tudo de bom pra você. Estamos por aqui, a Idalícia por aí. Vamos juntos no Serra Dourada Esportes. A Aureliana tá em Caiapônia, ligada. Obrigado e um abraço também a Rosana Alves, lá de Cristalina. Rosana Alves Mota, né? Mandando boa tarde dela por aqui. Obrigado. A Márcia também, de Caiapônia. Ah, esse aqui, aquela camisa ali é argentina, é, Bessa?
0: É, tá, a camisa da Argentina. Ver? Cadê o... Tem, vamos ouvir a mensagem dele, torcedor da... Ele já tinha mandado mensagem ontem. Tem também o Eric ali, ó. A gente não pode ficar sem noticiário do Eric, não. Mas cadê o nosso torcedor argentino aí?
2: Deixa só meu WhatsApp destravar aqui, que ele tá congestionado, né? E vamos ver se agora dá pra rodar.
3: Boa tarde, galera do Serra Dourada Esporte. Boa tarde, ouvintes. Olha quem chegou chegando na área, se derrubar é pênalti. Sou André Martins, mais conhecido como Jacinto do Sertão. Sou deficiente visual do setor leste, Vila Nova em Goiânia. Mas ainda nesse momento estou em Novo Planalto, perto de Porangatu, perto de São Miguel do Araguaia. Eu sou torcedor fanático na Argentina, Palmeiras, Atlético Goianiense, América Mineiro e Goiânia Esporte Clube. E quero dizer que o meu Verdão Palmeiras vai ser campeão de tudo, da Copa do Brasil, do Brasileiro, da Libertadores e também do Mundial, né? Mundial é... o principal que nós temos que ganhar, só falta dentro do nosso calendário, né? Valeu, galera, um abração.
0: André, valeu demais, obrigado pela sua participação. André Martins, que é conhecido como Jacinto do Sertão, tudo de bom pra você, tá lá em Porangatu.
2: Ele não quis falar, né? Se ele preferia Almada ou Luiz Henrique. Nesse caso, ele poderia se colocar, falar se fosse pro Palmeiras, qual dos dois eu ia querer, né?
0: Uhum, sim.
2: Vamos lá, vamos ouvir então o Eric Silva. Tá aqui, o Almada tava só ganhando tempo, e seja bem-vindo, Luiz Henrique.
0: Vamos ouvir.
4: Opa, deixa comigo, olha o Eric Silva chegando, e hoje eu trago uma exclusiva de dentro do Flamengo. Conselheiros do Flamengo e apoiadores do BAP exige a demissão do técnico Leonardo Jardim. Jogadores não estão satisfeitos com o modelo de jogo do treinador. Era um Flamengo que pressionava os adversários, que tinha uma marcação alta, uma saída rápida e envolvente, uma defesa sólida que dificilmente tomava gol. Tudo isso ficou para trás e a pressão só aumenta. Isso sem falar na eliminação vergonhosa da Copa do Brasil. Como vocês já falaram do Thiago Almada, bem, a novela acabou. E agora o Flamengo corre contra o tempo para concluir a negociação com o Zenit por Luiz Henrique, tendo em vista que o prazo de inscrição da Libertadores acaba nessa sexta-feira. Flamengo vence a concorrência e contrata a joia da seleção sub-20, Airan, de 17 anos, do Cuiabá, R$6 milhões, por 60% do atleta. Palmeiras, Atlético Mineiro estavam querendo o jogador Eric Silva para o Serra Dourada Esporte. Forte abraço!
0: Valeu, Eric! Sempre com sua energia positiva, trazendo aqui o seu noticiário e as informações do Flamengo. Tudo de bom pra você, o Eric Silva lá em Valparaíso.
5: Só notícias boas, quentes.
0: Sim.
5: E num pique...
0: daqueles.
5: Ótimo.
0: Ele te fez grande lembrar
5: Eric.
0: Quem? Ele te fez lembrar quem?
5: Que você falou? Deixa comigo! Valdir Amaral. Tinha uma vinhetinha, Valdir Amaral, um locutor esportivo que estaria com 100 anos. Se vivo fosse, natural de Pilar de Goiás, fez inúmeras Copas do Mundo pela Rádio Globo do Rio de Janeiro e botava a vinhetinha dele, Valdir Amaral,

0: e deixa comigo.
1: Pronto. É, abraçando também aqui o Jorge Tavares, lá da cidade de São Bartolomeu. Daqui a pouquinho tem a promoção, hein, do celular novo aqui na Rede Serra Dourada. Vamos com as últimas mensagens.
2: Abraço pro Gil Gomes de Cachoeira de Goiás, ligado conosco. Ulisses de Cocalzinho tá participando aqui, tá querendo saber o resultado do jogo do Palmeiras, Ulisses.
1: 3-2. 3-2 pro Palmeiras. 3-2 pro Fortaleza, venceu o Palmeiras. O Fortaleza venceu por 3-2, mas como o Palmeiras havia vencido na primeira partida por 3-0, Palmeiras classificado.
0: 5-3.
1: 5-3.
2: Muito bem. Boa tarde. É Orleide Alves, é de São Simão, né? E eu acho que os torcedores do Vasco aí nunca viram uma atuação tão boa igual a de ontem. Vasquinho jogou igual. Turma grande.
1: Olha aí. Que isso, Orleide. Ontem o Vasco jogou bem e tá sobrando a cutucada aí. Tudo de bom pra você, Orleide.
2: O André aqui, cadê o nome dele?
1: André Martins, é o Jacinto, isso, Jacinto do Sertão.
2: Tá dizendo que se fosse para o Palmeiras, ele disse que queria os dois.
1: Boa, né? E o Palmeiras tem dinheiro com a Leila.
2: É isso aí. Júlio César Corrêa de Tarumã. Aquele abraço. Falando, já que o Bessa adiantou aqui, era surpresa, né? Então,
1: não era pra falar, não?
2: Não era pra falar, não, mas agora eu vou ter que contar, porque ele falou, né, Evandro?
0: Claro.
2: Estragou a surpresa? 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
1: E essa não é a única novidade do dia. Tem novidade também em Caldas Novas. Então, desejando todo o sucesso do mundo para Paty Brito, que está estreando em instantes a programação local em Caldas. A partir de agora, você de Caldas e região fica muito, mas muito bem acompanhado com a Paty Brito. E eu me despeço de você. Um abraço, Evandro.
0: Outro abraço para você, Rafael Bessa, para o Helder Nasson. Um grande abraço à minha nobre família da Rede Serra Dourada.
1: É bom.
0: Um abraço muito especial à cidade de Caldas Novas. Alô, Paty! Arrebenta aí, Paty!
1: E um abraço para você também, Helder Nasson.
2: Obrigado, aquele super abraço para você, Bessa, Evandro, ouvintes do Serra Dourada Esportes. Boas-vindas, bom trabalho, Paty Brito e toda a equipe da Rádio Serra Dourada de Caldas Novas. É bom ouvir, sejam bem-vindos à família Serra Dourada.
1: E você, muito obrigado pela sua atenção, pela sua companhia. Fiquem todos com Deus. Tchau.

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0: Muito boa tarde para você, 2:03, Rede Serra Dourada, é bom ouvir. Está começando mais uma edição do Tocando Sucesso por aqui, com muita música e informação no seu rádio.
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0: Você comigo e eu contigo, juntos, unidos através do rádio. Você participando 629-8480-8453, edição de notícias, esporte, humor, super sequência. Além da sua participação, tem muita música. Hoje, quinta-feira, 6 de agosto de 2026, começamos com Geninho e Peão, todo tatuado.
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2h24. E Eu Te Seguro, música com Panda. Uma excelente tarde pra você, tudo de bom, tá aí curtindo, participando da nossa programação, né? Aquele super abraço, tá? É, o nosso telefone é o 629-8480-8453. Por ele, você! Participa, manda mensagem, manda alô, né? Fique à vontade, também faz o cadastro aí nas nossas promoções, viu? Aqui na rede.

0: Muito bem, tocando sucesso aqui na Rede Serra Dourada, Your Time, com Afrojack. Uma excelente tarde para você, tudo de bom. Ah, obrigado aí pela sua companhia aqui na nossa programação, né? Tá conosco, tá participando, isto é muito bom. E claro, você pode ficar à vontade aí no nosso WhatsApp para mandar aquela sua mensagem, aquele seu alô, tá bom? Tô esperando você, inclusive, por aqui com a sua participação, tá? Ah, hoje é que dia? Hoje é que eu falei que hoje era quinta-feira, né? Então tá, se hoje é quinta-feira, então hoje nós temos para você curtir aqui na nossa programação da Rede Serra Dourada a nossa enquete do dia, que eu quero que você responda. Aliás, eu quero não, nós queremos.
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0: Responde aí a nossa enquete do dia, e hoje eu quero saber de qual novela é essa música, ó. Acho que é conhecida essa aqui, né?

0: Essa aí é a música, né? E aí eu quero saber de qual novela é esta música.
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0: Fez muito sucesso, hein? Inclusive, tem uma atriz aí famosa, né, que arrebentou nessa novela. Que coisa, hein? Você sabe que novela é essa? Então tá bom, eu quero saber de qual novela é essa música, tá bom? Vai respondendo aí. Enquanto isso, vem aí Serra Dourada Esportes Intervalo. 2:30.

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1: Semana de apresentações importantes no futebol internacional. O goleiro Vozinha, que foi destaque na Copa do Mundo dos Estados Unidos, México e Canadá, aos 40 anos de idade, defendendo a seleção de Cabo Verde, já participa de uma série de ações em seu novo clube, o Colo-Colo. Ontem, inclusive, o time encheu o estádio Monumental para fazer a apresentação oficial de Vozinha a seus torcedores. Ontem também, outro jogador de destaque no mundo foi apresentado em uma nova equipe. O meio-campista Salah, jogador de 34 anos de idade, que está deixando o Liverpool e agora faz parte do grupo do Trabzonspor, da Turquia. Portanto, jogadores de destaque internacional mudando de endereço. Vozinha saindo do Deportivo Chaves de Portugal para o Colo-Colo do Chile e Mohamed Salah se despedindo do Liverpool e indo para o Trabzonspor da Turquia. E estas e outras informações esportivas você confere diariamente no Serra Dourada Esportes, aqui na Rede Serra Dourada, de segunda a sexta-feira, do meio-dia às 14h.
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0: Muito bem, de volta aqui no Tocando Sucesso pela Serra Dourada, 2h36, uma excelente tarde para você e aquele abraço, tá? Ah, curtindo e participando da nossa programação aqui na rede Serra Dourada. Ah, vamos lá, deixa eu ver quem tá participando aqui conosco. A Mayra tá em Itajã, né, Mayra? Oi, Mayra. Boa tarde para você, tudo bem? Tudo, né? Mayra mandou áudio aqui, deixa eu ouvir o áudio dela.
1: Boa tarde, Helder Nasson. Boa tarde a todos os ouvintes da Rede Serra Dourada. E respondendo à pergunta, essa música era o tema da Duda, da novela Top Model. Muito sucesso, né? Esse, da Marina Lima. E eu quero também participar, né? E ganhar um celular novo. Que tal?
0: Bom, né? Tá certo. Tá participando sim, né? Fez o cadastro direitinho aí, viu, Mayra? Tá, já obrigado pela sua participação. Ela tá dizendo que é Top Model a novela, né? Tá bom, Top Model. Um abraço para você, obrigado pela sua participação, tá? Um olá também para Emily, que tá ligada conosco. Emily, obrigado. A Antônia Campos tá aqui conosco, né, Antônia? Tudo bem com você aí, hein? A Ciara? Vamos lá, conferindo aqui, ela tá dizendo assim, ó. Boa tarde, meu amigo Helder. Uma quinta-feira abençoada para você e todos os ouvintes, especialmente o meu amigo Marcelo Vascaíno. Um abraço, Helder. Tamo juntos até as quatro, Antônia Campos. É, hoje, não faço ideia, acertei anteontem e ontem. Hoje, não sabe. Antônia Campos e a Ciara não sabe de qual novela... Ela não sabe de qual novela é esta música. É, de qual? Não sabe, né? Tá bom. Então um abraço, viu? Obrigado aí, Antônia. Vai participando, tá? De qual novela é esta música? Você sabe, responde a nossa enquete do dia. Um abraço pro Zé Carlos Bittencourt, também em Brumado, na Bahia. Tá sempre ligado aqui conosco e participando. Obrigado, viu? A Laís Xavier também. Um abraço pra você. Obrigado. A Diva Oliveira de Posse, grande diva. Um abração. Obrigado, Diva. Pelo rádio ligado. Chegando Maiara e Maraíza e 9010.
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Tocando sucesso aqui na Serra Dourada. Ótima tarde, 2h56, né? Então vamos lá. Você tá comigo e eu contigo e nós estamos juntos aqui no nosso Tocando Sucesso. Um abração para você que está participando, para você que está aí respondendo também a nossa enquete do dia. Um abraço pro Lucas de Cocalzinho. Valeu, obrigado aí pela sua participação, né? Maria Lopes também. Já mandei um abraço para Maria Lopes aqui, eu acho, né? Beleza. Ah, obrigado aí pelo rádio ligado, tá? A Sumara, Sumara é de Cocalzinho, também tá ligado aqui conosco, obrigado, viu, Sumara? Aquele abraço. Tá chegando Pusquetals e Hush Hush.

0: Muito bem, tocando sucesso 3 e 1 aqui na Rede Serra Dourada, Hush Hush com Pusket Down. Bom, vem aí, edição de notícias direto da redação da TV Serra Dourada em intervalo rapidinho.
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3: Boa tarde, José Eduardo Rodrigues por aqui. Olha, na TV Serra Dourada SBT, às 10 para 7 da noite, imagens impressionantes de acidentes que poderiam ter terminado em tragédia. São destaque hoje no Jornal Serra Dourada. Em Firminópolis, um estudante foi atropelado por um caminhão e, por um milagre, conseguiu levantar depois de ser atingido pelas rodas do veículo. Em Itaberaí, um caminhão desgovernado invadiu uma loja de carros e destruiu, gente, 7 veículos. E em Trindade, um carro foi parar dentro de uma lanchonete após uma batida. Casos que mostram como um segundo de descuido no trânsito pode mudar tudo. Hoje, no Jornal Serra Dourada, às 10 para 7 da noite. Um abraço e até lá.
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1: Muito bem, Super Sequência, aqui na Rede Serra Dourada. Aquela sequência musical escolhida a dedo, 5 músicas, uma atrás da outra, para você curtir. E a primeira é Fred Fabrício Te Amar, É o Meu Talento.

0: Gustavo Mioto, senhoras e senhores.
1: Murilo Ruf, senhoras e senhores.
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4: Super Sequência na Serra Dourada. Novo sozinho, sinônimos. MC Lençol e DJ Travesseiro. Termina comigo antes. Te amar é meu talento. Esse é o nosso Super Sequência aqui dentro do Tocando Sucesso. Agora 3h24. Tá chegando Lucas e Igor. Flash ao vivo.
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0: O nome dela é Flash, hein?

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0: 3h44 aqui no nosso Tocando Sucesso pela Serra Dourada. Miguel Carlos.
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0: Carlos e Jader com Separados, aqui no Tocando Sucesso pela Serra Dourada. Um abraço pro Jerônimo de Itajá. Obrigado aqui pela sua participação, tá? Tudo de bom. Chegando Wesley Safadão e Coração Machucado. 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

Pro Júlio César Correia de Tarumã, que tá ligado, valeu, top, top demais aqui a programação, muito obrigado. Ele disse que o nome da novela é Top Model, né, participando do Júlio César. Um abraço para você, Júlio César, obrigado, tchau e até amanhã, então. Tá, tô indo embora, depois do intervalo Igor Alves, eu sou o Helder Naasson, volto amanhã, meio-dia. Depois de John Newman com Love Me Again, tem notícias direto da redação da TV Serra Dourada. 4 para as 4, tchau.

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1: Boa tarde, José Eduardo Rodrigues por aqui. Daqui a pouco, às 10 para 7 da noite, operação contra o comércio ilegal de peças de caminhonetes é destaque. A Polícia Civil de Goiás deflagrou a operação Contumazes para investigar um grupo suspeito de desmontar e vender peças de caminhonetes furtadas e roubadas. A investigação começou após prisão de pessoas desmontando uma caminhonete furtada em São Paulo. Análise de celulares revelou uma rede maior com suspeitos que atuavam no recebimento e venda das peças. A delegada Rafaela Aze explica como o esquema funcionava e alerta sobre os riscos de comprar peças sem procedência. Hoje no Jornal Serra Dourada, às 10 para 7 da noite. Até lá.
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1: Ótima tarde para você. Hoje é quinta-feira, dia 6 de agosto de 2026, 4 horas e 4 minutos. Tô chegando, gente. Vamos lá já, ó. Avistando o final de semana de novo. Começando o nosso Tocando Sucesso, segunda edição, que vai até às 7 da noite. É, isso mesmo. Eu sou o Igor Alves. Tô por aqui durante as séries do Nélio Rodrigues. Isso mesmo, durante as séries do Nélio Rodrigues com vocês. Na melhor.
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1: Simbora, minha gente. Tudo bem por aí? Como é que tá seu dia? Espero que esteja sendo um dia maravilhoso. Espero que você esteja trabalhando bem, se divertindo ao mesmo tempo, né? Que você esteja conseguindo aí realizar todos os planos que você planejou para esse dia de hoje, né? Vamos lá, ainda tem dia, ainda tem chão. São 4 horas e 6 minutos. A gente vai ficar juntos aí, como eu já disse, até as 19 horas. E nesse tempo tem Tocando Sucesso, tem Trio Sertanejo, tem as Mais segunda edição. E eu convido você a acompanhar a nossa programação, tá? Pode ficar à vontade para mandar mensagem para cá e me dizer que você tá ouvindo aí a nossa programação. Deixa seu nome, cidade, tá? Qual lugar aí que você tá, se é fazenda, município de qual cidade. Manda para o nosso WhatsApp, 629-8480-8453. Tô te esperando, viu? Bora começar com Simone Mendes, Dois Tristes.

Luan Santana, tudo o que você quiser. 4 horas 15 minutos, 4 e 15. E agora tem Ed Brito e Samuel. Canção nova, toda mulher.

0: Leandro e Leonardo, relembrando, fim de semana.
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0: Esse é o Eduardo Costa, olha eu aqui. 16h53.
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0: 16h53, 4h53, 7 para 5, é isso, gente. César e Paulinho chegando por aqui, ó. Feito na Valha.

0: Agora 5 horas e 1 minuto. Ótima tarde para você. 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

De volta, eu sou o Igor, te acompanho até às 7 da noite. Chega mais, ouvinte, vem pra cá, vamos conversar? Manda sua mensagem pra mim, conta que você tá me ouvindo aí, tá? Obrigado pela audiência. O Raimundo de São Miguel do Araguaia tá com a gente, né? Valeu, Raimundo, um abraço. Quem mais tá com a gente aqui? José Vitor de Itajá também, tudo de bom. Um abraço a todos aí dessa querida cidade, em especial o pessoal do bairro Vila Morgado. Suzana Alves de Caiapônia, também ligada. Joaquim Carlos também tá nos ouvindo. Dora Silva tá em Aciara, né, Dora? Um abraço pra você também, viu? Tudo de bom. Deus abençoe aí sua tarde de quinta-feira. Quem mais? Maria Max, minha querida ouvinte em São Miguel do Araguaia. Um abraço, Maria Max. Deus abençoe sua tarde de quinta-feira. Sansão também por aqui. Quem mais? Baixinha de São Miguel, né, Baixinha? Um abraço a todos aí na Vila São José com a gente. Também me ouvindo a Marina Ferreira, a Janaína. Temos aqui também a Flávia. Um abraço para Lúcia, de Chaveslândia. Doralice, também nos ouvindo, muito obrigado. Melânia, de São Miguel do Araguaia, um abraço a todos aí no setor aeroporto também com a gente, tá? Vera de Coca...

Raulzinho, tudo bem, Vera? Ótima tarde pra você. Obrigado pela grande audiência que a gente tem aí na cidade de Cocalzinho. A Maíra tá em Itajá também nos ouvindo. Muito obrigado. Esther, tudo bem, Esther? Alô, Júlio César, pessoal de Itarumã também, ligados. Todo mundo aí me ouvindo, muito obrigado, viu? Quem mais? Selma Lemos, também ligada. Pessoal de Cachoeira Alta também, um nosso abraço. Maria Selma de São Miguel, tá ligada no bairro, no setor Elisiário. Muito obrigado também pela companhia, pela audiência. 5 horas, 7 minutos.

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0: 5h43.
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2: Existe uma teoria que se chama 90-10, onde uma pessoa tem 90% daquilo que você procura em alguém, só que você foca naqueles 10% que falta. 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
2: Depois dessa moda boa aí de Bruno Marrone, a gente vai com o nosso trio sertanejo de hoje, com Lucas e Luan. Bebedeira, solidão e a peso de ouro. Bora ouvir, gente, que tá imperdível. Sobe.

0: Lucas e Luan, no nosso trio sertanejo, que volta amanhã, 6h13.
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0: Começando as mais, edição desta quinta-feira, dia 6 de agosto de 2026. Bem-vindos! Vamos lá, né, gente? Ouvi 12 músicas agora, as mais pedidas por vocês, até às 7 da noite.
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0: Na 12ª posição tem Zezé Di Camargo, Irmão da Lua, Amigo das Estrelas.

0: 11.
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1: Sétima posição com Panda, 6:37.

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0: Eduardo Costa, imagina eu! Faltando 6 minutos agora para 7 horas, 6 para 7, vem aí a primeira posição com Menos é Mais e Pablo, Saudade Inconveniente. Tô indo nessa, nos falamos amanhã às 16 horas. Tô com vocês durante as férias do Nelly Rodrigues. Um abraço, gente, e até amanhã!
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2: Direto dos estúdios da Empresa Brasil de Comunicação, em Brasília, vem aí a Voz do Brasil.
3: Em Brasília, 19 horas.
2: Está no ar a Voz do Brasil. 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
4: Olá, boa noite.
3: Boa noite para você que nos acompanha em todo o país.
4: Quinta-feira, 6 de agosto de 2026.
3: Vamos aos destaques do dia.
4: Atualização do Estatuto da Criança e do Adolescente.
3: Lei estabelece medidas de enfrentamento e repressão ao crime de violência sexual na internet e uso de inteligência artificial.
4: E abusadores ficam obrigados a ressarcir o tratamento psicológico e psicossocial da vítima. Gabriela Noronha.
5: Entre as mudanças está a ampliação da pena para quem adquire, possui ou armazena material contendo violência sexual contra crianças ou adolescentes.
3: Você vai ouvir também saúde.
4: Prorrogado prazo para ampliação de recursos do FGTS em instituições hospitalares filantrópicas que atuam no SUS. Márcia Fernandes.
6: Com a prorrogação, mais de 2 bilhões de reais de recursos em crédito ficarão disponíveis para essas instituições.
3: E vamos conhecer hoje como funciona o Banco Genético da Embrapa.
4: Ele funciona como um cofre de segurança de espécies da biodiversidade brasileira. Pablo Mundim.
7: Hoje, o Banco Genético da Embrapa conserva cerca de 156 mil amostras de mais de 1.200 espécies vegetais.
3: Hoje, na apresentação da Voz do Brasil, eu, Mariana Jungmann e Luciano Seixas.
4: E acompanhe a gente ao vivo. Acesse radiogov.ebc.com.br ou o canal Gov na sua TV aberta.
3: Sancionada a lei que prevê medidas de repressão à violência sexual contra crianças e adolescentes na internet e com o uso de inteligência artificial.
4: A norma também estabelece ações para proteger as vítimas e a responsabilização financeira do agressor.
3: Os detalhes você vai ouvir agora na reportagem de Gabriela Noronha.
5: A lei, sancionada nesta quinta-feira, atualiza dispositivos do Estatuto da Criança e do Adolescente e de outras leis como o Código Penal e o Código de Processo Penal e estabelece mais rigor para quem praticar crimes de violência sexual contra crianças e adolescentes no ambiente digital, como disse o ministro da Justiça e Segurança Pública, Wellington César Lima.
8: Na legislação até então existente, não tinha especificidade nem a proporcionalidade da resposta adequada para esses casos. E agora nós temos isso. Porque o ambiente digital, por sua imediatidade, cobra respostas igualmente imediatas. Então, esses tipos penais mais adequados, como de violência sexual, abuso sexual, exploração sexual, vêm tomar o lugar de outras figuras mais genéricas e que não tinham a especificidade adequada para a tipicidade penal correspondente.
5: Entre as mudanças está a ampliação da pena para quem adquire, possui ou armazena material contendo violência sexual contra crianças ou adolescentes. O texto também cria uma punição específica para a simulação de abuso sexual por inteligência artificial, utilizando o rosto, corpo ou voz de crianças e adolescentes. Janine Mello, ministra dos Direitos Humanos e da Cidadania, destacou que o uso da tecnologia não pode servir como instrumento de violação de direitos.
9: A inteligência artificial, de maneira geral, os avanços tecnológicos têm um potencial enorme para o desenvolvimento econômico do nosso país. Mas eles não podem e não devem ser instrumentos de violações de direitos e para a criação de ambientes que não são seguros para as nossas crianças e adolescentes.
5: Com a lei, a criança ou adolescente, vítima ou testemunha, tem assegurado atendimento psicológico.

0: psicológico e psicossocial contínuo e especializado. E os abusadores ficam obrigados a cobrir integralmente os custos do tratamento da vítima. A delegada da Polícia Federal, Rafaela Parca, comentou sobre os novos dispositivos.
1: Possibilitam não só a repressão, que é muito importante, as pessoas têm que ter uma sentença justa e adequada, a polícia tem que ter condições de investigar, mas também trazem o que eu acho mais importante, que é a prevenção. A gente precisa de muitos mecanismos para defender essas crianças, especialmente no ambiente digital, que não foi desenhado para elas.
0: A lei também prevê autorização para a chamada ronda virtual, mecanismo que permite a atuação de órgãos de investigação em ambientes digitais para identificar e coletar arquivos relacionados a crimes de violência sexual contra crianças e adolescentes. E no rol dos crimes hediondos, considerados de extrema gravidade, passam a figurar condutas como produzir, vender, trocar, publicar, divulgar e armazenar registros de violência sexual contra menores de idade. Reportagem Gabriela Noronha.
2: Lei prorroga até 2030 acesso de santas casas e hospitais filantrópicos a crédito com recursos do FGTS.
3: Instituições que atendem o Sistema Único de Saúde podem dispor de até 2 bilhões de reais.
4: A lei prorroga até 2030 o prazo para a aplicação de recursos do FGTS como crédito para hospitais filantrópicos e santas casas de misericórdia. A linha de crédito também poderá ser utilizada por instituições sem fins lucrativos que atuam no atendimento a pessoas com deficiência e prestam serviços ao Sistema Único de Saúde. Com a prorrogação, mais de 2 bilhões de reais de recursos em crédito ficarão disponíveis para essas instituições. Em 2025, as Santas Casas realizaram mais de 1 milhão e 300 mil internações e foram responsáveis por cerca de 2 milhões de cirurgias eletivas. O ministro da Saúde, Alexandre Padilha, destacou a importância das Santas Casas.
5: Corresponde 77% dos centros especializados, 57% das unidades de tratamento de oncologia espalhados em todo o país, tendo uma presença muito importante em várias regiões do nosso país.
4: O Fundo de Garantia do Tempo de Serviço, o FGTS, é uma obrigação do empregador e não deve ser descontado do salário. Pode ser usado em diversas situações, como demissão sem justa causa, compra da casa própria, aposentadoria ou no caso da pessoa estar com alguma doença grave, como câncer. Agora, os recursos continuarão a ser usados como crédito para hospitais filantrópicos e Santas Casas de Misericórdia. O ministro do Trabalho e Emprego, Luiz Marinho, falou sobre a importância desse fundo.
6: O Fundo de Garantia tem a grande responsabilidade, primeiro, de proteger o trabalhador. Segundo, ser um fundo de investimento para investimento na saúde, as cidades para construir os viadutos, hospitais também, tantos outros investimentos.
4: Nesta quinta-feira, também foram formalizados novos contratos de crédito a partir do FGTS entre a Caixa Econômica Federal e o Instituto do Câncer do Ceará, Santa Casa de Misericórdia de Goiânia e com a Santa Casa de Misericórdia de Parretos. Reportagem Márcia Fernandes.
2: O Brasil exportou mais que importou no mês de julho, o que representa um superávit na balança comercial em mais de 7 bilhões de dólares.
3: No acumulado do ano, a balança também registra um superávit. O valor é de 49 bilhões de reais.
2: O resultado foi impulsionado pela exportação nos setores da agropecuária, indústria extrativista e indústria da transformação.
3: Entre os principais parceiros comerciais está a China, com um aumento de 19,7% nas exportações e União Europeia com crescimento de 11%.
2: Já para os Estados Unidos, as exportações caíram 12,2% nos primeiros 7 meses do ano, em relação ao mesmo período de 2025.
3: Já está valendo a nova inscrição do Cadastro Nacional de Pessoa Jurídica, o CNPJ.
2: O novo modelo de identificação das empresas combina letras e números e conta com um total de 14 caracteres.
3: A medida garante mais combinações disponíveis e permite novas inscrições.
2: As empresas já inscritas no CNPJ não sofrem alteração e não precisam realizar atualização cadastral.
7: O novo modelo mantém os 14 caracteres do Cadastro Nacional de Pessoa Jurídica. A novidade é que o registro passa a combinar letras e números. A medida amplia a quantidade de combinações disponíveis para novas inscrições e garante a continuidade do cadastro. Já o procedimento para a abertura de novos CNPJs não será alterado, como ressalta o coordenador-geral.

0: de Gestão e Cadastros e Benefícios Fiscais da Receita Federal, Heriton Gomes.
1: Nada vai mudar em relação ao processo de abertura de empresas. Então, todo aquele fluxo que existe hoje via Rede Sim, em que todas as empresas já estão acostumadas a trabalhar para a melhoria do ambiente de negócio, ela continua.
0: Os CNPJs nos formatos numérico e alfanumérico vão existir simultaneamente. Ambos são válidos para fins legais e operacionais. Para quem já tem empresa aberta, não haverá troca de número nem a necessidade de atualizar o cadastro. O coordenador Heriton Gomes explica que a mudança vale apenas para as novas inscrições.
1: Você não precisa fazer nenhuma alteração no seu cadastro do CNPJ. Então o sistema vai reconhecer tanto o CNPJ que já existem hoje, que são numéricos, quanto os novos CNPJs que vão vir a ser emitidos, que são alfanuméricos.
0: Mesmo sem mudar o cadastro das empresas já existentes, a recomendação é que os softwares de gestão, sistemas de emissão de notas fiscais e cadastros de clientes sejam adaptados para reconhecer o novo formato do documento, como destaca o contador Floriano Carvalho.
2: Todos os sistemas continuarão reconhecendo os CNPJs que já existem hoje, porém eles têm que se adaptar para reconhecer o alfanumérico. Sistemas contábeis, emissão de nota fiscal, fornecedores, compras, precisa ser adaptado para começar a reconhecer o alfanumérico.
0: Para atualizar o CNPJ, acesse gov.br/Receita Federal, tudo junto, e clique na aba de serviços. Reportagem Edinaldo Júnior.
3: Correção. Agora há pouco, quando falamos da balança comercial brasileira, o acumulado da balança no ano registra um superávit de 49 bilhões de dólares, não de reais, como eu disse anteriormente.
4: A partir da próxima semana, quem tem imóvel rural já pode declarar o imposto territorial.
3: O processo é feito pela internet e quem perder o prazo pode pagar uma multa.
5: A declaração do Imposto sobre a Propriedade Territorial Rural, ITR, é obrigatória para pessoas físicas ou jurídicas que sejam proprietárias de imóvel rural e pode ser preenchida e transmitida por meio digital. A auditora fiscal da Receita Federal, Giana Han, explica.
6: A ferramenta permite o envio de declarações pela internet, sem necessidade de instalação do programa, e ela pode ser acessada pelo computador ou pelo celular. Para acessar a aplicação, é necessário ter conta gov.br, nível prata ou ouro. E existe um passo a passo disponível na internet que mostra toda a interface dessa ferramenta.
5: O prazo para envio da declaração vai de 10 de agosto a 30 de setembro. O valor pode ser dividido em 4 parcelas, sendo que a primeira deve ser paga até o dia 30 de setembro. Este também é o prazo para o pagamento em parcela única. A auditora fiscal, Giana Han, reforça que é importante não perder o prazo.
6: E é importante também lembrar que a entrega da declaração após esse prazo, ou seja, após o dia 30 de setembro, vai sujeitar o contribuinte ao pagamento de multa por atraso, que é calculada sobre o imposto devido e também conforme o número de meses de atraso.
5: Para fazer a declaração, acesse o portal de serviços da Receita Federal em receitafederal.gov.br na aba Imóveis. Reportagem Graziela Mendonça.
4: Municípios e prestadores de serviços devem concluir o preenchimento de dados do Sistema Nacional de Informações em Saneamento Básico até 3 de setembro.
3: Esse é um passo importante para garantir o acesso a recursos federais para investimentos na área.
4: O sistema reúne dados sobre abastecimento de água, esgotamento sanitário, manejo de resíduos sólidos, drenagem e manejo de águas pluviais e gestão municipal.
3: As informações subsidiam a formulação de políticas públicas e o planejamento de investimentos. Como afirma o secretário nacional de Saneamento Ambiental do Ministério das Cidades, Márcio Leão.
7: A coleta é um passo importante, né? Porque todos os municípios e prestadores têm a responsabilidade de colocar os dados e as informações que o sistema permite, e isso permite ao governo federal elaborar suas políticas e a destinação dos seus recursos para a universalização do saneamento. Então, é importante para que o governo tenha as informações precisas e que possa atuar de forma mais adequada.
4: edital Recaatingar vai destinar 60 milhões de reais para a recuperação de áreas degradadas na Caatinga.
3: O programa receberá projetos em municípios de 9 estados, com foco em áreas afetadas pela seca e pela desertificação.
4: O prazo de recebimento de propostas pelo edital termina segunda-feira.

0: Feira 10 de agosto.
1: A iniciativa vai disponibilizar 60 milhões de reais para apoiar ações que combinem restauração ambiental, produção sustentável, conservação da água, segurança alimentar, geração de renda e adaptação às mudanças climáticas em 9 estados. Serão selecionados projetos em municípios de Alagoas, Bahia, Ceará, Minas Gerais, Paraíba, Piauí, Pernambuco, Rio Grande do Norte e Sergipe, com foco em territórios com maior degradação e mais vulneráveis à seca e ao avanço da desertificação. Do total de recursos a serem disponibilizados, 30 milhões de reais virão do BNDES, o Banco Nacional de Desenvolvimento Econômico e Social, e 30 milhões do Banco do Nordeste. A iniciativa é uma parceria dos dois bancos com o Ministério do Meio Ambiente e Mudança do Clima. O chefe do Departamento de Meio Ambiente do BNDES, Marcos Santiago, detalha os tipos de projeto que poderão ser apoiados pelo edital.
2: O edital vai apoiar projetos voltados para a restauração ecológica, com espécies nativas, o que inclui sistemas agroflorestais, enfim, uso sustentável da nossa caatinga. Na prática, os projetos poderão envolver o quê? Recuperação de áreas degradadas com nativas, mas pode também a cadeia, né, a produção de sementes e mudas. Assistência técnica e capacitação de comunidades também estão dentro. E uma coisa muito importante para a nossa caatinga, que é a captação e armazenamento de água, cercamento de nascente e ações de prevenção e combate a incêndios.
1: O primeiro ciclo de apresentação de propostas para o edital Recaatingá vai até o dia 10 de agosto. O edital prevê ainda um segundo ciclo, entre 15 de outubro e 14 de dezembro. Mais informações estão disponíveis no site bnds.gov.br/Floresta Viva 2025. Reportagem André de Barros Lima.
3: Dos rios às áreas costeiras, a pesca atrai praticantes e ajuda a movimentar o turismo em diferentes destinos brasileiros.
0: E está aberto um edital para que seja desenvolvido um diagnóstico nacional do setor.
3: O trabalho será feito em parceria com a Organização das Nações Unidas para a Educação, a Ciência e a Cultura, a Unesco.
0: Vamos saber mais na reportagem de Luciana Colares de Holanda.
4: Marcos Vinícius Barros é amante da pesca esportiva e transformou o hobby que começou lá na infância até em profissão. O engenheiro de aquicultura conta que faz pelo menos 12 viagens por ano só para pescar.
5: É uma paixão. Eu pesco desde criança, então hoje eu sou engenheiro de aquicultura, né? Acabei conectando o que eu gosto com a minha profissão.
4: O turismo de pesca movimenta cerca de 3 bilhões de reais e gera 200 mil empregos no Brasil. De acordo com o Ministério do Turismo, pelo menos 8 milhões de brasileiros viajam todos os anos para praticar a pesca esportiva. O setor será objeto de um diagnóstico nacional. Para isso, está aberto o edital para a seleção de empresa especializada responsável pela realização do estudo. O trabalho prevê a elaboração de um guia de boas práticas com referências nacionais e internacionais, além da organização de um catálogo de produtos, experiências e serviços relacionados ao turismo de pesca. O resultado desse trabalho vai fornecer subsídios técnicos para o planejamento de políticas públicas. A iniciativa busca ainda estimular o uso sustentável dos recursos naturais e o desenvolvimento econômico de destinos que possuem rios, lagos, reservatórios e áreas costeiras. É o que explica Humberto Pires, analista técnico executivo da Secretaria Nacional de Políticas de Turismo do Ministério do Turismo.
6: Nós sabemos que é um segmento extremamente importante e a gente trabalha num trabalho conjunto com o Ministério da Pesca, quando a gente trabalha para além do ordenamento, a questão da sustentabilidade e trazendo todo esse conjunto de informações para que a gente possa, de fato, ter uma prática sustentável e responsável, né, e que abarca toda a cadeia produtiva do segmento da pesca.
4: Kelvin Lopes é dono de uma agência especializada em Brasília, que há 9 anos promove viagens de pesca pesca esportiva por todo o país. Consultor do setor, ele afirma que um diagnóstico, como propõe o edital, era uma demanda antiga, assim como o trabalho

0: que vem depois.
1: Esse diagnóstico vem a trazer à mesa todas essas informações, toda essa identidade. Além desse diagnóstico, que é super importante, é a oferta sistematizada, organizada do turismo de pesca no Brasil. Todo o setor precisa dessas informações para desenvolver.
0: As propostas das empresas interessadas podem ser encaminhadas até às 5 horas da tarde, horário de Brasília, no dia 12 de agosto de 2026, exclusivamente por meio do portal de compras da Unesco Brasil. Reportagem Luciana Colares de Holanda.
2: Um verdadeiro banco de alimentos em forma de sementes. Assim, a Embrapa, empresa brasileira de pesquisa agropecuária, conserva milhares de espécies de sementes de grãos, verduras e frutas consumidos no Brasil e no mundo.
3: O material também é utilizado em pesquisas para o desenvolvimento de plantações mais resistentes e alimentos mais nutritivos.
2: E apoia o país a estar preparado para ser um produtor de alimentos.
4: No banco genético da Embrapa, em Brasília, são conservadas centenas de milhares de amostras de plantas, sementes e micro-organismos. As coleções apoiam a conservação de diversidade genética e disponibilizam material para pesquisas e outras atividades relacionadas à agropecuária e à segurança alimentar. Uma variedade do Brasil e do mundo, explica Juliano Pádua, supervisor do Banco Genético da Embrapa.
5: O nosso banco funciona como uma cópia, né, de segurança para evitar, se a gente perder esse material um dia, a gente tem essa cópia guardada aqui para uso. Então, por isso, a gente é um banco cópia de segurança, porque a gente pode manter a viabilidade da semente aqui por muitos e muitos tempos.
4: O banco utiliza diferentes métodos de conservação definidos de acordo com as características de cada espécie. As sementes são armazenadas em câmaras frias, com temperatura em torno de 20 graus negativos, onde podem permanecer viáveis por décadas. Parte das amostras também possui uma cópia armazenada no Cofre Global de Sementes, na Noruega. O pesquisador da Embrapa, Juliano Pádua, destaca que o procedimento integra as estratégias adotadas para a conservação de recursos genéticos utilizados em pesquisas e outras atividades relacionadas à agropecuária.
5: O consumidor cada dia está mais exigente. A gente tem todo um campo, por exemplo, de alimentos funcionais, né, que tragam também não só alimentação, mas também saúde. Então, por isso a importância desse banco e do uso desse material para o futuro.
4: Hoje, o Banco Genético da Embrapa conserva cerca de 156 mil amostras de mais de 1.200 espécies vegetais. Entre elas estão variedades de arroz, feijão, milho, soja, frutas, hortaliças e espécies nativas brasileiras. Reportagem Pablo Mudim.
3: Nos institutos federais oferecem cursos técnicos, graduações e também voltados à educação profissional e tecnológica.
2: Também chamado de IFE, cada escola deve oferecer pelo menos metade das vagas para cursos técnicos de nível médio, prioritariamente na forma integrada, que permite ao estudante concluir a educação básica e, ao mesmo tempo, obter uma formação técnica.
6: Só mais um semestre e a Ana Letícia Costa, de 19 anos, vai terminar o curso técnico de meio ambiente no Instituto Federal do Rio de Janeiro. A formação técnica vai aumentar o leque de conhecimentos e possibilidades da estudante carioca que planeja cursar engenharia ambiental.
7: Eu, como técnica em meio ambiente, eu posso trabalhar em diversas áreas, em diversos setores. Eu posso trabalhar com laboratório, posso trabalhar com licenciamento. Tem, assim, inúmeras possibilidades que a área ambiental providenciou para mim.
6: Nos institutos federais, as oportunidades são variadas e gratuitas. São ofertados desde cursos de panificação e de cuidadores de idosos até pós-graduação em diversas áreas de conhecimento. O estudante também pode cursar o ensino médio e, ao mesmo tempo, fazer um curso profissionalizante, como explica Marcelo Breganoli, secretário de Educação Profissional e Tecnológica do Ministério da Educação.
8: Então, o jovem, quando ele está cursando o ensino médio, ele pode fazer na mesma instituição ou em outra instituição o curso técnico. Então, a gente passa a ter muito provavelmente, uma predominância dessa forma de oferta do técnico, mas o nosso olhar é muito voltado para o técnico integrado.
6: A Rede Federal de Educação Profissional e Tecnológica possui 754 unidades em todo o Brasil, vinculadas a 39 institutos federais, dois Centros Federais de Educação Tecnológica, os CEFETs, e ao Colégio Pedro II, no Rio de Janeiro. De acordo com o secretário Marcelo Breganoli, os cursos são ofertados para contemplar as necessidades de cada.

0: da região?
1: Eles estão distribuídos no território de uma forma a atender, sobretudo, as meso e hoje micro-regiões. A rede tem essa característica e ela também tem uma característica do envolvimento com os arranjos produtivos locais. Então, é muito intrínseco, né, dela fazer as suas atuações, os seus projetos, sejam eles, né, envolvidos no ensino, na pesquisa, na extensão, mas tendo como temáticas o arranjo produtivo local, o arranjo social.
0: Os processos seletivos e as matrículas nos institutos federais são semestrais. Interessados devem procurar os editais na escola onde pretende realizar o curso. Reportagem Graziele Bezerra.
2: E essas foram as notícias do Governo Federal.
3: Uma realização da Secretaria de Comunicação Social da Presidência da República.
2: Com produção da empresa Brasil de Comunicação.
3: Fique agora com as notícias do Poder Judiciário e do Congresso Nacional. Boa noite.
2: Boa noite para você, até amanhã.
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6: STF suspende julgamento sobre norma que proíbe jogos de azar.
7: Justiça e Ministério Público assinam acordo para fortalecer o combate ao assédio eleitoral.
6: STJ vê lesão a direitos difusos e mantém condenação de empresa por alterar fórmula de agrotóxicos.
7: Boa noite, eu sou Marcela Luiza.
6: E eu sou Walter Lima.
7: Supremo Tribunal Federal julga se norma que proíbe jogos de azar ainda pode ser aplicada.
6: Hoje, o relator do caso, ministro Luiz Fux, votou. Depois, o julgamento foi suspenso após o pedido de vista do ministro Flávio Dino.
8: O caso chegou ao Supremo em um recurso apresentado pelo Ministério Público do Rio Grande do Sul contra a decisão da Justiça Gaúcha que absolveu um comerciante que explorava caça-níqueis em um bar no município de São Leopoldo. Na prática, o tribunal vai definir se explorar jogos de azar deve continuar sendo uma atividade proibida e sujeita a punições ou se deixará de ser tratado como uma ilegalidade. Isso inclui bingos, jogo do bicho e casas caça-níqueis.
9: O relator, ministro Luiz Fux, citou possíveis relações entre a exploração clandestina de jogos, organizações criminosas, violência e lavagem de dinheiro. Também diferenciou jogos de azar das loterias exploradas pelo poder público.
10: Como pretendo evidenciar, a loteria não se vale de mecanismos voltados a extrair lucro mediante exploração do vício do comportamento, do risco dos apostadores, e em detrimento da autonomia da vontade.
9: O ministro destacou que a proibição prevista na Lei das Contravenções Penais não viola a autonomia privada nem a livre iniciativa. Assim, Fux votou no sentido de que os jogos de azar devem continuar sendo considerados ilegais.
7: Essa foi a repórter Marta Ferreira. Justiça e Ministério Público assinam acordo para fortalecer o combate ao assédio eleitoral no ambiente de trabalho.
6: Para denunciar ou baixar o selo da campanha, é só acessar o site No Meu Voto Manda Eu. Rocine Gomes.
11: O acordo de cooperação técnica foi assinado entre a Justiça do Trabalho, a Justiça Eleitoral, o Ministério Público do Trabalho e o Ministério Público Eleitoral. Com o slogan No Meu Voto Mando Eu, o objetivo é construir a Aliança pelo Voto Livre, uma rede que defende o direito da pessoa de votar no candidato que quiser, sem pressão ou constrangimento.
7: Comercialização em todo o país de agrotóxicos com fórmulas alteradas sem autorização da Anvisa configura lesão a direitos difusos e coletivos.
6: Para o STJ, isso expõe de forma indeterminada o meio ambiente, os consumidores e a saúde pública a riscos. Fátima Uchoa.
12: Com esse posicionamento, a primeira turma do STJ manteve a condenação de uma empresa imposta pelo TRF4 ao pagamento de R$1.750.000 por mudar a fórmula de dois agrotóxicos e a produção de um herbicida sem a necessária aprovação da Agência Nacional de Vigilância Sanitária. Os produtos foram comercializados nessas condições por mais de 3 anos em todo o território nacional. O colegiado considerou que, como o bem jurídico protegido é indivisível e pertence à coletividade,

0: possível fixar o valor da indenização já na sentença. A relatora foi a ministra Regina Helena Costa.
1: Justiça Federal nega recurso da Agência Nacional de Mineração e mantém proibição de mineração em terras indígenas.

0: é juridicamente impossível. Ainda segundo a decisão proferida pela 12ª Turma do Tribunal Regional Federal da 1ª Região, está proibido conceder ou manter em tramitação pedidos de pesquisa e exploração mineral em terras indígenas em Roraima.
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1: Boa noite.
2: E até amanhã.
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4: Está no ar o Jornal do Senado.
5: Eu sou Paula Groba.
6: E eu sou Humberto Pinheiro.
5: E estes são os destaques de hoje do Jornal do Senado, que começa agora.
6: MP do piso mínimo do frete vira lei, mas perdão a caminhoneiros é vetado.
5: Projeto amplia prioridade no trabalho remoto para pessoas com deficiência.
6: Senado vai acompanhar segurança e condições de trabalho de agentes de saúde indígena.
5: Boa noite.
6: Boa noite.
5: Foi sancionada a lei que aperfeiçoa a fiscalização do piso mínimo do frete rodoviário, valor mínimo que deve ser pago aos caminhoneiros pelo transporte de cargas. A medida busca garantir mais transparência e cumprimento das regras do setor.
6: Mas o governo vetou o trecho que perdoava multas aplicadas a caminhoneiros envolvidos em bloqueios de estradas em 2022. Segundo o Executivo, o perdão das penalidades violaria a separação de poderes e não apresentava estimativa de impacto orçamentário e financeiro. Repórter Bruno Lourenço.
7: A lei que cria mecanismos para facilitar a fiscalização do cumprimento do piso mínimo para o frete rodoviário surgiu de medida provisória apresentada pelo governo no início deste ano. O objetivo seria combater, por meio de sanções mais fortes, fragilidades no sistema que permitiam a contratação reiterada de fretes abaixo do estipulado pela Agência Nacional de Transportes Terrestres. O Poder Executivo, no entanto, vetou o trecho que saiu do Congresso Nacional, que anistiava multas aplicadas a caminhoneiros que bloquearam rodovias em 2022. O relator da MP, senador Stevenson Valentim, do Podemos do Rio Grande do Norte, defendeu, na ocasião, o perdão.
8: Um conturbado momento político que o nosso país viveu, aos nossos trabalhadores caminhoneiros que hoje dirigem com essa perturbação, andam pelas estradas do Brasil afora, com a carga de trabalho, movimentando a nossa economia, preocupados ainda com esse tema. Entendo que esse viés da multa já atingiu a sua pedagogia, já foi alcançado.
7: O governo justificou o veto por violar o princípio da separação de poderes e da não previsão de estimativa de impacto orçamentário e financeiro da medida. Deputados e senadores podem derrubar o veto em sessão conjunta do Congresso Nacional, convocada para essa finalidade.
5: E já está pronto para votação no plenário do Senado o projeto que autoriza o uso de recursos dos fundos partidário e eleitoral em situações de calamidade pública.
6: A proposta surgiu a partir de uma ideia legislativa apresentada por um cidadão brasileiro. Repórter Marcela Diniz.
9: Se o projeto virar lei, partidos políticos poderão abrir mão de recursos dos fundos partidário e eleitoral para ajudar nas despesas decorrentes de pandemias, eventos climáticos, rompimento de barragens e outras situações que exigem ajuda emergencial do Estado. O projeto nasceu de uma ideia legislativa apresentada em 2020 pelo Wagner Paulo de Santa Catarina, por meio do portal Cidadania do Senado Federal. A ideia original era destinar o dinheiro para o enfrentamento à Covid, mas com o fim dessa emergência em saúde e para aproveitar a ideia que obteve mais de 22 mil apoios, o escopo do projeto foi ampliado pelo relator, senador Márcio Bittar, do PL Acreano, para abranger todas as situações de calamidade pública. O senador astronauta Marcos Pontes, do PL de São Paulo, apoia a proposta.
10: Emergências provocadas por calamidades vêm se tornando recorrentes, como as causadas nas enchentes da Bahia, de Minas Gerais e no Rio Grande do Sul. Tal medida pode contribuir para a ampliação e a capacidade de atuação do Estado em situações de crise, alinhando o uso de recursos públicos a prioridades impostas por cenários excepcionais.
9: O projeto está pronto para ser votado no plenário do Senado.
5: Eleitores de todo o país já podem consultar o local de votação para o primeiro turno das eleições, marcado para 4 de outubro. A pesquisa pode ser feita no site do TSE ou pelo aplicativo e-título. A consulta é importante porque a Justiça Eleitoral pode alterar locais de votação. No Rio de Janeiro, por exemplo, 66%

0: 6 zonas eleitorais foram modificadas por motivos de segurança, afetando cerca de 188 mil eleitores.
1: E por falar em eleições, você sabe o que é assédio eleitoral? O consultor legislativo Eduardo Modena explica como se proteger dessa forma de abuso ainda muito presente nas relações de trabalho no Brasil. Repórter Aissa Abreu.
2: Vigilância de redes sociais, exigência de declaração ou de não declaração de voto, ameaças ou mesmo promessas vinculadas a um resultado específico. Se alguma dessas situações soa familiar, você pode estar sendo vítima de assédio eleitoral. O consultor legislativo Eduardo Modena diz que a principal arma do trabalhador e da trabalhadora é a denúncia.
3: Qualquer situação em que o empregador se utilize da sua posição econômica para influenciar a opinião do empregado pode ser considerado um tipo de assédio.
2: Para denunciar casos de assédio eleitoral, procure a Justiça do Trabalho ou a Justiça Eleitoral. Para tirar dúvidas sobre como denunciar, visite o site do Conselho Superior da Justiça do Trabalho em csjt.jus.br. csjt.jus.br.
0: Pessoas com deficiência podem ganhar regras mais claras para ter prioridade no trabalho remoto.
1: A legislação trabalhista já prevê essa prioridade, mas o projeto amplia e detalha a proteção, que poderá ser aplicada também ao regime híbrido e a diferentes tipos de vínculo profissional. O projeto está pronto para votação no plenário do Senado. Repórter Marcela Cunha.
4: O projeto dá às pessoas com deficiência prioridade no teletrabalho ou no trabalho remoto, quando as atividades puderem ser realizadas à distância. A proposta inclui esse direito na Lei Brasileira de Inclusão e estabelece regras para a apresentação e a análise do pedido. A legislação trabalhista já prevê essa prioridade, mas o projeto amplia e detalha a proteção, que poderá ser aplicada também ao regime híbrido e a diferentes tipos de vínculo profissional. A senadora doutora Eudócia, do PSDB de Alagoas, que apresentou o relatório na Comissão de Assuntos Sociais, destacou que a modalidade deve promover a inclusão.
5: Tais soluções concretizam igualdade e não discriminação e reforçam a eliminação de barreiras, evitando que o remoto seja usado como forma de isolamento ou perda de oportunidades.
4: A prioridade dependerá da manifestação do próprio trabalhador e da compatibilidade da atividade com o trabalho à distância e não poderá resultar em perda de salário.
0: E aguarda análise da Comissão de Assuntos Econômicos um projeto que destina no mínimo 25% dos recursos do Pronamp a microempresas lideradas por mulheres.
1: A proposta também prevê prioridade para mulheres negras de baixa renda e com deficiência, além de condições diferenciadas de financiamento e capacitação. Segundo a relatora, senadora Jussara Lima, do PSD do Piauí, a medida fortalece o empreendedorismo feminino.
6: Reforça a utilização do sistema de crédito como mecanismo ativo de justiça social, de modo a apoiar grupos historicamente desfavorecidos e dar concretude ao direito constitucional da igualdade entre homens e mulheres.
0: A Comissão de Direitos Humanos do Senado debateu os desafios dos agentes de saúde indígena no Brasil. Falta de segurança, dificuldades na logística e condições precárias de trabalho foram citadas pelos representantes da categoria.
1: A presidente da Comissão de Direitos Humanos, senadora Damares Alves, anunciou a criação de um grupo de trabalho com a temática da saúde indígena. Repórter Marcela Diniz.
7: No dia 17 de julho, o agente de saúde Giovanni Yanomami foi morto a tiros. Em novembro de 2024, o técnico de enfermagem Wilson Souza também já havia sido assassinado. Os dois crimes ocorreram em contexto de conflitos internos na terra indígena Yanomami e levantaram o debate sobre a segurança das equipes de saúde que atuam neste e em outros territórios. A presidente do Sindicato dos Empregados em Estabelecimento Privado de Serviço de Saúde do Estado de Roraima, Joana Mendes, relatou a apreensão por parte desses profissionais.
8: Hoje a gente tem profissional em Roraima que ele não quer mais entrar no território.
7: Os participantes do debate também relataram desafios logísticos, falta de estrutura, condições de trabalho precárias e desvalorização salarial. A presidente da Comissão de Direitos Humanos, senadora Damaris Alves do Republicanos do Distrito Federal, anunciou a criação de um grupo de trabalho com a temática da saúde indígena.
9: Inclusive, quero informar que as instituições presentes

0: Gente, aqui serão convidadas para fazer parte do grupo de trabalho. E nós vamos trazer o Ministério Público para esse grupo de trabalho também, Defensoria Pública.
1: A audiência sobre a segurança dos agentes de saúde indígena é parte de um ciclo de debates sobre os direitos humanos e o desenvolvimento dos povos e comunidades tradicionais, promovido pela Comissão de Direitos Humanos do Senado.
2: Com edição de Paula Grova e trabalhos técnicos de Eliseu Caires, o Jornal do Senado fica por aqui. Acompanhe agora as notícias da Câmara dos Deputados. Boa noite.
3: Boa noite e até amanhã.
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5: Plenário pode incluir esteticistas no quadro de profissionais da saúde.
6: Deputados aprovam símbolo de identificação para pessoas com Alzheimer.
5: Câmara torna mais rígida a declaração de insanidade mental de criminosos.
6: Boa noite. Os deputados aprovaram um projeto que endurece o processo de declaração de insanidade mental de acusados por crimes. A repórter Paula Bittar traz mais informações sobre a proposta aprovada.
7: A Comissão de Constituição e Justiça da Câmara aprovou um projeto que busca tornar mais rígido o processo de declaração de insanidade mental de acusados por crimes. Acusados de crimes podem ser beneficiados com a isenção ou a redução da pena, caso sejam considerados inteiramente ou parcialmente incapazes de entender que o ato que cometeram era crime. No caso da isenção da pena, o juiz deve encaminhá-lo a tratamento médico obrigatório. De acordo com o projeto, o laudo pericial sobre a insanidade mental do acusado deverá ser feito por perito oficial, preferencialmente com especialização na área de psiquiatria ou psicologia forense. Além disso, o juiz poderá chamar mais de um perito em caso de dúvida sobre a especialização do convocado. Apesar de a lei hoje já exigir que o acusado seja submetido a exame médico legal, a avaliação quanto à sanidade mental pode ser realizada por médicos de qualquer especialidade. Segundo o texto aprovado, o perito deverá observar critérios técnicos, científicos e éticos na elaboração do laudo, sendo vedada qualquer forma de influência externa. Ainda de acordo com a proposta, caso o acusado apresente histórico de transtornos mentais, isso deverá ser considerado para a instauração do incidente de insanidade mental. E a defesa poderá apresentar um assistente técnico para acompanhar o exame. O autor do projeto, o deputado Coronel Assis, do PL de Mato Grosso, disse que o objetivo é atualizar a legislação brasileira.
8: Essa legislação é uma legislação muito antiga, da década de 40. Nós buscamos estabelecer esses critérios de forma muito objetiva para que ele possa ser avaliado com precisão, para que não possa ocorrer como aconteceu naquela ocorrência lá de São Paulo, onde o criminoso lá, o fisiculturista, deu 60 socos na cara daquela moça e depois, quando ele foi preso, estava sendo processado, ele alegou que ele ouvia vozes, que ele tinha problemas mentais, justamente com o intuito de fugir da justiça brasileira.
7: Coronel Assis se referiu ao caso do ex-atleta Igor Eduardo Cabral, que deu 61 socos na namorada dentro de um elevador em Natal. Ele alegou um surto claustrofóbico como causa para a agressão. A proposta, que busca tornar mais rígido o processo de declaração de insanidade mental de acusados por crimes, já pode seguir para a análise do Senado, a menos que haja recurso para votação antes pelo plenário da Câmara. Da Rádio Câmara, de Brasília, Paula Bittar.
4: Economia.
5: A Câmara aprovou recentemente projeto que cria a Política Nacional de Minerais Críticos e Estratégicos. Autor da iniciativa, Zé Silva, do União de Minas Gerais, explica que a ideia é incentivar a industrialização desses minerais no Brasil, ampliar a produção de energia limpa e atrair investimentos para o setor.
9: Essa política é importante para interromper as mudanças climáticas, para garantir a produção de energias limpas e também, um ponto que é fundamental, combater a fome. Então, nessa política, nós criamos mecanismos para as pessoas virem investir no Brasil, numa mineração que preserve a vida, não seja um risco à vida, preserve o meio ambiente, não seja um risco ao meio ambiente e, ao mesmo tempo, traga riquezas. Por isso que é fundamental aprovar essa política nacional no Senado e para a sanção do presidente.
6: Zé Silva afirma que a proposta cria incentivos para empresas que processarem e industrializarem os minerais estratégicos em território nacional, agregando valor à produção brasileira. Ele ressalta que a medida fortalece

0: O agronegócio amplia a segurança jurídica e estimula novos investimentos.
1: Votação.
2: O plenário pode votar em breve projeto que inclui os esteticistas e cosmetólogos entre os profissionais da área da saúde. A ideia é tornar mais clara a lei que já regulamenta o setor. A reportagem é de Antônio Vital.
3: A Câmara dos Deputados pode votar projeto que enquadre as profissões de esteticista, cosmetólogo e técnico em estética como da área da saúde para todos os efeitos legais. Hoje, isso não está claro na lei que regulamenta essas profissões, aprovada em 2018. O projeto, assinado por 5 deputados de diversos partidos, tem como justificativa a existência de lacunas legais que têm provocado a suspensão de estabelecimentos e autuação de profissionais pela Agência Nacional de Vigilância Sanitária, Anvisa. A proposta é resultado dos trabalhos de uma subcomissão da Comissão de Trabalho da Câmara. O texto também trata da formação desses profissionais, com exigência de estágio, tanto para os técnicos quanto para os esteticistas e cosmetólogos de nível superior. Esteticista é o profissional de nível superior encarregado de procedimentos práticos de cuidados corporais e faciais, como o peeling. Já o cosmetólogo, também de nível superior, é aquele que estuda a formulação e a química dos produtos de beleza, como cosméticos, e o técnico em estética e o profissional de nível médio que realiza tratamentos faciais, corporais e capilares não invasivos, como limpeza de pele, hidratação, drenagem linfática e depilação. De acordo com a proposta, a exigência de formação mínima vai valer até que o Ministério da Educação defina currículos específicos para essas profissões. Para prevenir autuações da Anvisa, o projeto estabelece que os técnicos em estética, bem como os esteticistas e cosmetólogos, poderão utilizar produtos, técnicas e equipamentos com registro no órgão. O texto também prevê punições para fiscais que interditarem estabelecimentos ou apreenderem equipamentos de maneira abusiva, o que pode acarretar pena de até 2 anos de detenção e multas. Estima-se que o setor movimento de cerca de 50 bilhões de reais por ano no Brasil. De acordo com a deputada Soraya Santos, do PL do Rio de Janeiro, uma das autoras da proposta, o texto deixa mais claras as responsabilidades dessas profissões e o enquadramento na área de saúde previne abusos. Soraya também é autora da proposta que deu origem à regulamentação atual da profissão de esteticista, cosmetólogo e técnico em estética.
4: E óbvio que é como atividade da saúde. Você faz uma cirurgia, você tem que fazer um pós e você tem que saber como você vai se qualificar, como você vai ampliar. Infelizmente, nós começamos a ter problemas sérios, onde a Anvisa, ela começou a fechar a clínica, impedir compra de insumo. É como se eu tivesse feito direito e não tivesse direito a comprar Código Civil, Código Processual.
3: O projeto que enquadra as profissões de esteticista, cosmetólogo e técnico em estética como da área de saúde ganhou regime de urgência e pode ser votado diretamente no plenário da Câmara, sem passar pela análise das comissões permanentes da Casa. Da Rádio Câmara, de Brasília, Antônio Vital.
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1: Trabalho.
0: Sérgio Brito, do PSD da Bahia, apoia a proposta que põe fim à escala de trabalho 6x1. O congressista avalia que a medida representa uma grande vitória para milhões de trabalhadores brasileiros que constroem o país todos os dias com o próprio esforço.
6: Estamos falando de uma medida que garante mais dignidade, mais qualidade de vida e mais equilíbrio entre o trabalho e a vida em família. A proposta reduz a jornada semanal de trabalho, sem reduzir os salários, e assegura 2 dias de descanso por semana. Isso significa mais tempo para cuidar da saúde, conviver com os filhos, estudar e descansar. Um trabalhador valorizado produz mais, adoece menos e vive melhor.
2: Para Sérgio Brito, a mudança demonstra a possibilidade de conciliar desenvolvimento econômico e valorização do trabalhador. O parlamentar espera que o Senado dê continuidade à proposta para que o avanço se consolide como política pública no país.
1: Saúde.
0: O projeto que institui um símbolo de identificação para pessoas com Alzheimer já pode seguir para o Senado. A repórter Maria Neves tem os detalhes da aprovação.
2: Aprovado na Comissão de Constituição e Justiça da Câmara, projeto

0: Da deputada Laura Carneiro, do PSD do Rio de Janeiro, que institui a fita roxa como símbolo para identificar pessoas com Alzheimer, pode seguir para análise do Senado. De acordo com a autora, o objetivo da medida é facilitar a identificação de pacientes em espaços públicos para evitar situações de conflito ou constrangimento. Laura Carneiro afirma que a identificação é importante em diferentes situações, como no caso do paciente se perder, por exemplo.
1: É muito importante que a gente tenha esse cordão da fita roxa para que as pessoas acometidas pelo Alzheimer possam ser localizadas. Eventualmente elas saem nas ruas e ninguém sabe que elas têm Alzheimer, muito menos que estão perdidas. Então essa fita pode evitar transtornos graves e ao mesmo tempo proteger essas pessoas que são acometidas pelo mal de Alzheimer.
0: A deputada explica também que entre os sintomas comportamentais da doença de Alzheimer estão alterações de julgamento, perda de filtros sociais e redução da capacidade de autocontrole. Devido a isso, muitas vezes o paciente pode proferir falas inadequadas ou agressões verbais e voluntárias. Como as outras pessoas não sabem sobre a doença, podem interpretar mal esses comportamentos e reagir também de forma agressiva, o que aumenta o sofrimento do paciente e dos cuidadores. O texto aprovado estabelece que o uso do cordão será facultativo e a utilização do símbolo não substitui a apresentação de laudos médicos quando a comprovação do diagnóstico for exigida por lei. Laura Carneiro afirma ainda que a iniciativa se inspira em outros modelos de identificação visual, como o cordão de girassol utilizado para sinalizar deficiências ocultas. Da Rádio Câmara de Brasília, Maria Neves.
2: Previdência.
3: Projeto de doutor Flávio, do PL do Rio de Janeiro, prevê a concessão automática do salário maternidade. Hoje, mães que acabaram de dar à luz precisam enfrentar filas e burocracia para acessar o benefício, um processo que, segundo o parlamentar, pode levar até 4 meses.
4: Todo mundo sabe que quando uma pessoa falece, a informação chega rápida ao INSS e o benefício é encerrado. Mas quando nasce uma criança, a mãe que acabou de dar à luz precisa enfrentar filas, documentos e burocracia para receber um direito que já é dela. Isso não é justo. Se o Estado consegue agir rápido para retirar um benefício, também precisa agir rápido para garantir um direito. E o que a gente quer é desburocratizar.
5: Pelo texto de Dr. Flávio, o pagamento seria liberado logo após o pedido de licença maternidade, sem a necessidade de apresentação imediata de documentos. A análise e a comprovação do nascimento ficariam a cargo do INSS em um momento posterior.
2: Justiça.
3: Nova lei regulamenta o chamado filtro de relevância em recursos especiais ao Superior Tribunal de Justiça. Somente no primeiro semestre deste ano, mais de 260 mil processos chegaram ao STJ, como informa o repórter Luiz Cláudio Canuto.
6: Processos com relevância social e ampla terão atenção especial em julgamentos do Superior Tribunal de Justiça. Nova lei regulamenta o chamado filtro de relevância em recursos especiais ao STJ. A lei exige que esse tipo de recurso deva demonstrar que o caso tem relevância jurídica, política, social ou econômica que ultrapasse o interesse individual das partes. O recurso especial é usado quando uma das partes no processo pede ao STJ que examine se uma decisão judicial aplicou corretamente uma lei federal. O texto muda Código de Processo Civil e prevê que o relator do recurso no STJ suspenda por 6 meses, total ou parcialmente, todos os processos individuais ou coletivos pendentes sobre o assunto relevante. Se forem necessárias audiências públicas ou a participação de terceiros, a suspensão pode ser prorrogada uma única vez, também por 6 meses. Mas o interessado na análise do caso deve demonstrar no pedido ao STJ a relevância do recurso. Para que um recurso especial seja rejeitado por falta de relevância, será necessário o entendimento de pelo menos 2/3 dos ministros da corte. O projeto que deu origem à lei foi aprovado pela Câmara dos Deputados e pelo Senado, e depois sancionado pelo presidente da República sem vetos. Na Câmara, o relator de plenário foi o deputado Ranieri Paulino, do Republicanos da Paraíba. Ele afirma que o filtro de relevância permite um melhor fluxo aos processos no STJ.
7: Rui Barbosa deixou como

0: orçamento, que justiça tardia não é justiça. Né? E é justamente isso, é buscar que os jurisdicionados tenham, além do acesso garantido, mas que tenha mais celeridade nos processos que ali tramitam. Então, compreendemos essa matéria vai ao encontro de uma demanda importante, mas, sobretudo, garantir um fluxo melhor para os jurisdicionados, para o povo brasileiro.
1: Apenas as decisões judiciais publicadas após 30 dias da publicação da lei vão ter exigência para que o recurso apresente relevância perante o STJ. O presidente da Câmara, Hugo Mota, participou da cerimônia de sanção da lei no Palácio do Planalto nesta terça-feira e ressaltou a importância das novas regras.
2: Com esta lei, o STJ deixa de ser empurrado para uma atuação semelhante à de uma terceira instância, como um mero órgão de revisão, e passa a dedicar suas energias ao cumprimento de sua missão constitucional. Depois de anos de impasse, o Congresso Nacional agiu com extraordinária celeridade. O novo projeto foi apresentado no Senado em 12 de junho, chegou à Câmara dos Deputados em 9 de julho e em apenas 5 dias. Já estava aprovado pelo plenário e encaminhado à sanção.
1: Segundo o presidente do STJ, ministro Herman Benjamin, o número de processos no tribunal chegou a 260 mil no primeiro semestre do ano. No ano passado, foram 235 mil casos. O STJ analisa causas de direito federal que não são constitucionais. As causas relativas à Constituição são julgadas no STF, Supremo Tribunal Federal. Da Rádio Câmara de Brasília, Luiz Cláudio Canuto.
3: Segurança Pública.
4: Delegado Palumbo, do Podemos de São Paulo, defende a aprovação de projeto que proíbe condenados por crimes hediondos e equiparados de criar, administrar e utilizar redes sociais quando o crime tiver sido cometido por meio dessas plataformas ou estiver diretamente relacionado ao ambiente digital.
5: Ele explica que a medida busca impedir que plataformas sejam usadas para aplicar golpes e aliciar vítimas.
6: Nós sabemos que os criminosos hoje não estão só no semáforo de 38, pistola, fuzil, atirando nas pessoas. Estão também na internet, cooptando criminosos, fazendo golpes, aplicando golpes, principalmente em idosos, e principalmente pegando as nossas crianças, induzindo as nossas crianças e cometendo um crime gravíssimo, que é a pedofilia. Criminoso não tem que usar rede social, eles têm que ser banidos. E não é censura. Nós temos que dar liberdade para o cidadão de bem e não para criminoso.
4: Delegado Palumbo observa que a restrição só poderia ser aplicada após condenação definitiva durante o cumprimento da pena, com possibilidade de manutenção por até 20 anos. O parlamentar ressalta que o projeto também prevê sanções para quem descumprir a decisão judicial.
5: Kim Kataguiri, do Missão de São Paulo, defende proposta que endurece a punição contra pessoas que cometem crimes de forma reiterada. O texto cria a figura do reincidente crônico, aplicada a quem pratica 3 crimes dolosos em até 15 anos.
7: Hoje, a gente tem bandidos aí que têm 10, 15 passagens pela polícia e não ficam presos porque eles não são considerados reincidentes. Ele só é reincidente depois que ele é condenado e a condenação transita em julgado. Mas quando tem várias passagens pela polícia, ele não é considerado. Então, o crime em flagrante é um crime que você não precisa gerar muitas provas, que o processo não é complexo, porque o sujeito ele foi pego cometendo o crime. Não precisa de uma investigação complexa.
4: Kim Kataguiri acrescenta que a proposta busca impedir que autores habituais de crimes sejam tratados como réus primários. Ele ressalta que a matéria prevê regime inicial fechado, pena em patamar máximo e restrições a benefícios como transação penal e livramento condicional.
5: Felipe Beccari, do Podemos de São Paulo, defende projeto que torna hediondo o crime de maus-tratos aos animais quando a ação criminosa provocar a morte do animal. Ele avalia que a proposta representa uma resposta mais rigorosa do Estado a casos de extrema crueldade.
8: O crime hediondo, para quem não sabe, é um crime de maior repulsa, de maior ranço da sociedade, de maior gravidade. Ou seja, o Estado ele tem que ter uma resposta mais firme, né? Rápida, firme e contundente com relação a esse crime. Exemplos, o estupro, estupro de vulnerável, homicídio. Então a gente prevê que aquele que cometa maus-tratos contra os animais e ele faleça, ou seja, foi até o limite e provocou a morte desse animal, como por exemplo o cão-orelha e outros animais aí que repercutem em alguns casos, a pessoa se enquadre nesse rol.
4: Felipe Beccari explica que a pena permanece a mesma, mas o enquadramento como

0: crime hediondo muda o regime de cumprimento. O condenado começa em regime fechado e enfrenta regras mais rígidas para a progressão da pena.
1: Termina agora o jornal Câmara dos Deputados, produzido pela Rádio Câmara, com trabalhos técnicos de Wellington Teles e a apresentação de Luciana Vieira e Val Monteiro. Boa noite.
0: A Voz do Brasil volta amanhã. Uma boa noite para você.
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0: Obrigado, gente, lindo demais. Valeu!
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